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1: 21 horas e 5 minutos.
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1: 22:05.
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0: isso é muito bom.
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0: Mas é bom quem não tem problema na vida, hein? Só vive dando risada.
1: Ué, você não vive rindo porque não quer.
0: Também? Coordenado com o senhor paga, não dá pra dar risada, não. Aí, ele gosta aí. Dá risada, seu padre, vai. Rê. Isso, mais. Mais aí, força. Tá vendo? Você dá risada porque você tem um patrão bom, que é nosso senhor, ele é bom. Mas, olha o meu aí, olha. Isso aí é fumo, seu bigode.
2: Eu sei que eu pago pouco pra vocês, mas eu também não ganho assim tanto como vocês pensam.
0: Tá bom, mas na cidade as coisas tá muito caras, seu Geronzo.
2: É, na cidade é caro, mas eu aqui vendo barato.
0: Vende barato, mas não é pra nós. E mesmo que o senhor fosse vender pra nós, o que, que o senhor vai vender? Nós precisa de fumo, arroz, feijão, bacalhau, carne seca, bacalhau, carne seca, mas onde? Olha, há quanto tempo que eu não como bacalhau com carne seca? Até melhor mesmo que não compre, porque se eu comprar e comer, capaz dar uma dor de barriga desgraçada. Não estou acostumado mais com isso.
2: Eu sempre ajudei vocês. Mando mantimentos para sua casa.
0: Que mantimento? O senhor manda mantimento cozido, o que sobra na sua cozinha. Chega lá em casa e fica tudo macetado. Quem é que vai comer aquilo? Nós tem dado para as galinhas.
2: Você não é o único que está nessa situação.
0: Ah, o outro dando parpito também. Dá parpito, seu padre. Você dá parpito porque você tá com um barrigão desse tamanho, né? Tá gordo, forte aí, só vive lidando com a banda das virgens, vai com as virgens pra cá, vai com as virgens pra lá. Mas nós não, nós temos que cuidar da barriga.
2: Você já se esqueceu de que eu dei emprego pra sua filha, né?
0: Ah, é? Arranjou mesmo, mas já mandou embora, né? Sabe por quê? Porque tava namorando com seu filho. O que você pensa que seu filho é também, que não pode namorar a minha filha? Grandes coisas que ele é. Ele é outra porcaria que nem nós mesmo. Aí, quem quer saber de uma coisa? Eu não vou ficar mais aqui de jeito nenhum. Eu já consultei meus guias, falaram pra ir embora dessa porcaria de fazenda. E eu vou embora, tá bom?
2: Você vai arranjar emprego onde? Você não sabe fazer nada. Só se for pra capinar.
0: É? E é bom que o senhor fale isso. O senhor já viu alguém ficar rico com a enxada na mão?
2: Mas você não pode ir embora de uma hora pra outra.
0: Tá, larga de você puxar saco e cuida da sua vida. Eu vou embora. Vou embora e já arrumei emprego, seu padre. Eu vou catar lixo.
2: Lixo? Ah. Olha aí. Vai ser lixeiro.
0: Lixeiro é os coletes da tua avó, viu? Eu sou coletor.
1: Olha, rapaz, pensa bem. Não se deixa o emprego assim. Você tem família.
0: Aí você algum dia ligou pra família dos avós pra plantar batata. Começa com muita frase que aí é eu que não vou deixar seu filho casar com a minha filha.
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4: 6:43.

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1: 7:01.
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2: 7h, 20 minutos. Bom dia com Jesus. Que Deus nos abençoe poderosamente essa manhã maravilhosa de quarta-feira. Hoje é quarta-feira, dia 1 de julho, não é isso? Dia 1º, que este mês seja um mês abençoado, cheio de paz, de livramento, vindo do Senhor. Para você, aniversariante do dia, eu desejo saúde e muita paz. Peço desculpas aqui, tentei aí o máximo preparar minha voz para apresentar meu programa, mas hoje não deu. Né? Vamos tocando o barco, peço a colaboração de vocês, a ajuda, a participação em massa, para que eu possa aí finalizar o meu programa no horário normal. Tá certo? Que Deus nos abençoe, bom dia, vamos aí, Cindy Schilder, de Manchetes.
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2: 7h, 21 minutos, 7h21, a informação, a notícia que não pode parar. Jovem morre após ser esfaqueada pela própria irmã. Aonde aconteceu? Já já você fica sabendo.
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2: Incêndio em apartamento na capital sergipana atinge prédio no bairro Jardins. Daqui a pouquinho a gente traz informações atualizadas aqui para vocês.
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2: Senado aprova projeto que autoriza spray de pimenta para mulheres, viu? Daqui a pouquinho a gente lê a matéria completa.
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2: Um trágico acidente automobilístico chocou a população local na última terça-feira, ontem, né? A colisão registrada por câmeras de segurança aconteceu na Praça da Juventude, no município de Poço Verde. A informação é que uma vítima, né? Duas das vítimas que iriam de motocicleta, uma jovem de 18 anos, veio a óbito no local do acidente. Eu não sei se foi acidente ou se foi uma tentativa de homicídio. Tá mais para tentativa de homicídio do que para acidente. Já já, você fica sabendo, uma jovem muito conhecida na cidade de Poço Verde, de nome Ana Vitória, foi vítima de acidente ou não nessas últimas horas. Daqui a pouquinho eu trago imagens, trago foto e todos os detalhes aqui para vocês.
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2: 7h23, um sargento da Polícia Militar de Sergipe foi preso na noite desta última, né? Nessas últimas horas, após efetuar um disparo contra um policial militar da Bahia. Ou seja, briga de poderes ou não? Foi o que aconteceu, que esses dois policiais se envolveram em uma briga, hein? Um deles foi preso. O motivo, já já você fica sabendo.
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2: Mais de 700 ampolas de remédios emagrecedoras são apreendidas na Bahia. Aí eu trago aqui para vocês. Essas ampolas estão sendo apreendidas. Essas mesmas ampolas estão vindo de forma irregular, clandestinas, prontas para vender, para comercializar de forma clandestina nos estados da Bahia e Sergipe. E ainda tem quem tome, porque ampolas emagrecedoras têm que ser armazenadas de forma regular e vinda de profissionais. E aí estão tomando de forma irregular, sendo transportadas de forma irregular. Será que isso não vai causar danos à saúde da população? Para quem tem a coragem de tomar, né, ampolas emagrecedoras de forma irregular, será que não está causando perigo a saúde dessas pessoas e é preciso que a gente, como imprensa, traga como alerta aqui para vocês. São essas e outras informações.

7 horas da manhã, 27 minutos, 7:27. Engraçado que a internet, ela prejudica e ao mesmo tempo ela facilita e ao mesmo tempo ela faz bem. Em algumas situações a internet nos lembra, né? Há 2 anos atrás, há 3 anos atrás. E a gente vê quanto somos felizes e o quanto Deus é bom, né? Lembrando das coisas, do que passou, do que vivemos, o que foi ruim também serve de aprendizado. E a gente pede aí a Deus, chama por Deus para não repetir. E é assim, a internet também tem um lado bom, né? Clarice Ribeiro, bom dia, Alexandre Garcias, bom dia, professora Miriam, bom dia para minha mãe, Maria José, lá em Poço Verde, Maria Lúcia, bom dia. Bom dia, Clóvis, bom dia a todos vocês, que Deus nos abençoe poderosamente e trazendo sempre uma palavra de conforto, uma palavra que nos conforte e muitas das vezes nos confronta, porque a palavra de Deus também é para nos confrontar, é para a gente aprender e entender que a bondade de Deus, a misericórdia e a graça é maravilhosa, é tremenda, mas Ele é justo e Ele é fiel. Lá a palavra do Senhor, lá em Jeremias, diz o seguinte: cura-me, Senhor, e serei curado. Salva-me e serei salvo, porque Tu és o meu louvor. Bendita o Senhor, bendiga o Senhor a minha alma, e não se esqueça de nenhum de Suas bênçãos. É Ele quem perdoa todas as suas iniquidades e cura todas as suas enfermidades. O Senhor falou muito tremendo em meu coração nessas primeiras horas do dia com este versículo que ficou cravado em meu coração, Jeremias 17:14. Cura-me, Senhor, e serei curado. Salva-me e serei salvo, porque Tu és o meu louvor. Muitas das vezes a enfermidade pode atingir o corpo, a mente, até o coração. Em muitos momentos da nossa vida, ela traz medo, traz incertezas, mas a palavra de Deus nos lembra que nenhuma doença é maior do que o poder do Deus. Deus continua sendo Deus, aquele que cura, que restaura, que liberta. Às vezes, muitas das vezes Ele realiza um milagre imediato. Olha, descobri uma doença, vai para outro médico, o médico diz, você não tem nada. Faz exame, você não tem nada. Mas em outras vezes, Deus fortalece o nosso coração e durante o processo sustenta a cada passo, a cada caminhada. Ele nunca nos abandona. Ele nunca nos abandona. Nós é que enfraquecemos a nossa fé. Eu não sei o que você está passando, qual o cenário que você está enfrentando. Se você enfrenta uma

enfermidade, ou conhece alguém que está passando por essa luta, não perca a esperança. Ore, creia, busque. Busque ao Senhor e siga também os cuidados necessários, o que a medicina nos ensina. O mesmo Deus que tem o poder para curar o corpo, também é capaz de libertar a alma. Ele renova as nossas forças e traz paz ao nosso coração. Eu preciso dizer hoje, se você pegou e está enfrentando um diagnóstico de câncer, qualquer diagnóstico de uma doença que nos assusta, que nos afronta, que nos confronta, eu preciso dizer que o nosso Deus é o mesmo de ontem, de hoje, e é aquele que liberta, é aquele que cura, é o que restaura. Então, creia em nome de Jesus. Tem momentos que passamos pela enfermidade, tem momentos que enfrentamos o processo, mas que passa. Ele tem o poder de curar. Creia nesta palavra, porque esta palavra é verdadeira, ela vem do Senhor, da própria Bíblia que é verdadeira. Então, em nome de Jesus, receba a cura, em nome de Jesus, a libertação de qualquer situação que você esteja enfrentando. E aí o Senhor me usou, o Senhor falou comigo, e eu, em nome de Jesus, Senhor, visita neste momento cada ouvinte, cada pessoa que está enfrentando uma enfermidade, Senhor. Derrama a tua cura, renova as forças em nome de Jesus, traz o alívio para essa dor, meu Deus, e enche cada coração, cada esperança, meu Pai, cada situação, cada pessoa que está me ouvindo. Talvez não seja uma doença enfrentada, talvez seja um problema familiar, mas em nome de Jesus, meu Pai, traz a cura, traz a paz para esta casa, traz a transparência, meu Pai, renova as forças, que a tua paz alcance cada lar e todos sinta o teu amor, o teu poder, o teu cuidado, em nome de Jesus, eu te peço, Pai, em nome de Jesus, traz a cura e creia em nome de Jesus, porque eu sou uma mera pecadora, assim como você, mas a palavra de Deus é força, é cura, é libertação, e quando a gente crê em nome de Jesus, a nossa casa é curada. Bom dia com Jesus.

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1: É isso aí. 7:37, 7:37. Vou pedir aí a Cine Shield, por gentileza, coloque essa imagem do vídeo aí na tela do Facebook. E aí vocês acompanhem aí o acidente que aconteceu na cidade vizinha, na cidade de Poço Verde, né? A você que tá ligando agora o rádio, muito bom dia. Essa que vos fala é Marcela Fernanda. Rouca, mas estou tocando aqui o barco, tentando aqui, né, levar o nosso trabalho, levar a informação. E você pode interagir através dos telefones aqui da Tobias Barreto FM. 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Marcos Menezes Shopping, tá certo? 7:39. A informação, a notícia que não pode parar. As imagens já está na tela, né, do Facebook da Tobias Barreto FM. Um acidente muito triste, muito trágico, onde a cidade de Poço Verde acordou, né, e dormiu, vamos dizer assim, assustado. Esse acidente aconteceu bem próximo mesmo à casa de meu filho, nas imediações da casa de meu filho. Vamos dizer, próximo ao posto, próximo ao trevo, próximo à entrada de Poço Verde, né? Naquele conjunto novo. Daqui para Poço Verde é na direção da pista que liga Tobias Barreto. E aí as imagens já estão na tela, Cindy? Já está a imagem do acidente? Não consigo ver. Só está aí a foto. Coloca aí as imagens para a gente mostrar o detalhe. O casal de jovens, né, iriam embora, de volta para a casa deles. A informação passada por alguns moradores é de que o mesmo vinha da academia. Casal de novo, a jovem, 18 anos, ele, muito novo também. A informação é que iriam na mão certa. Passou um carro desgovernado na mesma direção e não fez e não teve nenhum pudor de livrar essa motocicleta. E aí vocês me perguntam, mas Marcela, a motocicleta, o casal ia na mão certa? Sim. A moto tinha farol? Sim. A entrada da cidade é iluminada? Até demais. Sim, iluminada. Só que o trecho é perigoso. É um trevo que já colocaram câmeras, que eu até, quando eu cheguei recentemente em Poço Verde, eu achei que era até radar, né? Mas a informação é que o objetivo não é de multa. O objetivo é de amenizar o acidente e ter câmeras de segurança naquela localidade, para evitar ou minimizar, né, o índice de acidente. E aí eu digo a vocês, amém, Cindy Shielder, você é um anjo. E aí eu digo a vocês, nas imagens, tá mostrando aí?
2: Vou botar um vídeo agora.
1: Vejam as imagens. Eu posso até estar enganada. Agora, eu vejo que trata-se mais de uma tentativa de homicídio, que quem sou eu para dizer, mas é o que dá a entender. Porque se o casal, de novo, ia na direção, na mão certa, eles iam na mão certa, aí logo atrás, logo poucos minutos depois, um veículo, se eu não me engano aí, é um sedã. É um carro sedã. Não identifiquei aí se é um Corolla, se é um Voyage, eu não identifiquei, confesso a vocês. E aí, pois bem, o carro que era para livrar, porque já que ia na mesma mão da motocicleta, não livrou. Passou, foi por cima. Ah, que legal, né? E aí vai ficar por isso mesmo, é? Essa morte dessa jovem morreu no local. Porque recentemente uma senhora foi vítima de acidente e não deu porra de nada. Ninguém descobriu quem foi o motorista ou tem alguém encobrindo aí algum mangangão. O termo dos mais velhos, o termo do povo da roça. Alguma pessoa com poder que está fazendo, né, esse tipo de atitude. E ninguém descobre quem é. Porque será que ninguém descobre pela uma placa? Porque tem câmeras de segurança. Serve para quê essas câmeras de segurança? Recentemente, mais uma vez eu digo, uma senhora, mãe de família, foi vítima nesse mesmo local e ninguém nunca descobriu e ninguém nunca pagou por esse tipo de crime. E será que esse aí, mais uma vítima, no mesmo local, não vai acontecer nada? O que é que a justiça vai fazer? Porque morre uma jovem de 18 anos, recentemente, menos de poucos meses, casou na igreja, no civil, como manda o figurino, foi uma realização de um sonho. Não é pessoas de mal procedência para dizer, não, tentaram matar porque era bandido. Não, são pessoas de boa procedência e mais uma mãe chora pela falta de um filho, por imprudência no trânsito. E aí eu volto a dizer, ache ruim quem quiser, Poço Verde é uma cidade boa de viver, pacata, segura. Oh, Poço Verde, minha terra natal, cadê as leis? Cadê as leis municipais? Não tem uma pessoa para usar capacete naquela cidade. Acham ruim que minha cidade, Tobias Barreto, usa capacete. Tem gente que acha ruim. Mas capacete, gente, é segurança. A CTTU está aí para fazer um trabalho dela, brilhantemente, muitas das vezes, passa por ruim, porque está fazendo um trabalho de fiscalização. E olha que Tobias Barreto tem fiscalização municipal da CTTU, guarda municipal, que aí é para proteger os órgãos públicos, mas mesmo assim a gente vê o grande número de acidentes de imprudência. Você imagine uma cidade que não tem, desculpa o termo, e respeito à minha terra natal, mas que não tem uma lei que faça valer para usar um capacete. É o desafio 1, que tem muita gente aqui na live, e é de Poço Verde. Eu desafio 1 a me dizer que Tobias Barreto, que Poço Verde, tem lei de capacete. Desafio 1. Eu fico assustada quando eu vou para minha terra e eu fico, meu Deus, porque eu sei o quanto é importante o uso de um capacete. E uma cidade como Poço Verde, Marcela, mas a cidade é pequena. A cidade tem desenvolvido bastante. A cidade está segura. Eu já conversei. Até, pai, por que é que Poço Verde não usa capacete? E há quem me diga que diz que é proibido, porque antigamente era muita violência. E estava no mata-mata de uso de capacete. E vem aqui. A lei não é para se fazer valer, não, é? Quer dizer que eu não vou colocar um capacete, porque quem entra nos estabelecimentos, bota a placa proibido entrar de capacete. Quem vai matar não vai impedir de estar ou sem capacete, não. Que para isso, os vagabundos, os meliantes, usem aquela touca. Agora, o capacete é para salvar vidas. Tira o chapéu para minha cidade de Tobias Barreto. Achem ruim quem quiser. A lei é para fazer valer. CTTU, faça seu trabalho mesmo. Bota capacete. Se for para não toca o capacete, leva a moto presa. Achem ruim quem quiser. Poxa, rapaz. Quer dizer que um inocente vem, ó. Vem lá pra cá. Será que... É uma pergunta que eu vou fazer. Será que se tivesse capacete, será que não tinha salvado, não, ao menos, a cabeça dessa criatura? O povo vai pro povoado, o povo anda na rua, não usa um capacete. Tô dizendo a vocês, um capacete não usa. E aí eu volto e vou deixar pra vocês... Se eu estou levantando ou se eu estou trazendo aqui matéria falsa. Essa atitude que esse motorista teve, para mim, na minha avaliação, foram duas situações. Ou o cara estava embriagado, porque não tem condições, mesmo que tivesse faltando, eu sou motorista, mesmo que tivesse faltando freio nesse veículo, no mínimo... Era para ele ter desviado. No mínimo. Ah, Marcelo, mas saltou o freio. E não tem o volante, não. Que você tem o controle dos pneus. É revoltante, viu, cara? Porque eu digo que eu tenho filhos. E todos os dias eu entrego. Eu dobro o meu joelho todos os dias. E quando eu vejo uma notícia dessa, eu falto a fala. Eu fico nervosa. Porque eu sei que todos os dias eu tenho um filho que anda de moto, que precisa ir para uma roça, dar comida a um animal, precisa... E aí a gente sente a dor dessa mãe que hoje está sofrendo, que hoje está chorando por uma imprudência de um irresponsável do trânsito. Eu não dormi um sono ontem. Quando eu vi, próximo à casa de meu filho lá, não dormi um sono. Se aí não for uma tentativa de homicídio, eu espero que a justiça, eu espero muito, de verdade, acredito muito na justiça do meu estado, mas eu espero que as leis possam valer, porque se a lei é para Tobias Barreto, é para Lagarto, é para Simão Dias, por que não Poço Verde? Por que não Poço Verde usar um capacete? Por que não botam um diante de um radar? Porque quando, antes de ter radar aí, vários acidentes de trânsito me aconteciam ali no Agripino. Ah, Marcela, mas acontece? Acontece. Ah, olha, eu não estou aqui para agradar o mundo inteiro não, viu? Eu não estou aqui para agradar. Agora, depois que botaram o radar ali no Agripino 1, veja o quanto diminuiu. Veja o quanto diminuiu de índice de acidente. Aí bota uma câmera. Para quem é imprudente do trânsito, sabe que não está multando. Vai ter qual pudor? O que é que inibe para Eu não vou falar mais não, para não pecar. Então eu... Simone, bom dia. Bom dia, bom dia, bom dia. Misericórdia, Senhor. Vocês avaliem pelas imagens. Porque se tiver, não sei... Tudo que é acidente em Poço Verde agora, ninguém nunca descobre, Cine. Quem morreu parece que filho de urubu. Desculpe o termo. Ninguém descobre. Fica por isso mesmo. Ninguém responde. Fica por isso mesmo. A mulher morreu. Uma dona de casa, mãe de família, uma senhora. Vinha, né? Morreu. Ninguém nunca descobriu. Pergunte um Poço Verdense. Se ninguém nunca descobrir, se ninguém nunca soube quem foi que matou. Mesma coisa agora, eu espero. Mostra a imagem de novo aí, por saber. É um veículo preto, né? Não preto, sedã. A rapidez foi tão grande que não dá nem para ver se é Corolla. Se é um Corolla, se é um carro sedã. Vai dizendo aí os carros sedã. Se é um Voyage, se é um Prisma, não sei. Só sei que matou a jovem, 18 anos, recém-casada, todos os dias, né? Ia nesse mesmo horário para a academia. Todos os dias. Ia nesse mesmo horário com o maridinho, né? Recém-casado. Os dois no mesmo foco. Mas aí, tá aí. Aconteceu, virou notícia e a gente traz. Quando a gente, a dor dos outros, a gente não sentir, pode se tratar, viu, meu irmão? Porque eu senti a dor dessa mãe que hoje recebeu o resultado de que sua filha morreu no local. Ontem, né? 11 horas. Eu recebi a notícia 11 horas. Mas eu acredito que foi mais cedo.

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1: 7:55 pra quebrar aqui o programa. Aí meu marido disse, rapaz, eu ando com medo de andar com você. Olha o que é. Essas mochilinhas aí. Essas mochilinhas que você anda na bolsa. De chazinho, pô. Se passar por um blitz, você pensa que é maconha. Mas não é não. Erva doce, camomila e cidreira. Já tem um nome. Viver mais. É chá. É chá pra emagrecer. É chá pra desinchar. Como é que eu vou fazer assim? Valeu, Jesus. Tem que melhorar, né? Vai tocando o barco. Jovan, encontrou a chave do carro, Jovan? Graças a Deus, né? Recebi a notícia com o nosso amigo. Qual é o nome dele? Marcones. Disse, já foi encontrado, né? Foi encontrado aonde? Quem encontrou? É bom, interessante a gente saber. Que bom que existem pessoas boas, né? Ainda. Gilealda, bom dia, bom dia, bom dia. Minha amiga Clarice Ribeiro, minha amiga Geovan Cardoso. Estão sintonizados aqui, viu? Estou tentando o máximo apresentar. Confesso a vocês, está difícil. Porque muitas das vezes, esse sistema, eu digo sistema, revolta a gente e a minha voz hoje não está pronta para gritar, não está pronta para falar. E esse sistema que a gente quer que resolva, né? Quando a gente quer uma coisa que resolva, principalmente um tipo de situação como essa, de acidente, a gente quer uma resposta da justiça. E não ter, né, Fabiola? A gente fica assim. Joyce de Jesus, bom dia. Rose Santos, bom dia. Simone Santos, bom dia. Bom dia a todos. Bora, vamos liberar os WhatsApp para ver se me alivia.
2: Bom dia, Marcela. Deus abençoe nosso dia. Marcela, aqui é X, a esposa de Alicia.
1: Bom
2: Marcela,
1: dia, X.
2: Eu queria você me ajudar a encontrar essa gata que é minha filha. É, Thalita faz depilação com a Alice, entendeu? Aí acontece o quê? Ela encostou o carro lá e a gata vai e entra no motor. Aí quando chegou na casa, Thalita viu um gato dentro do motor, aí foram ver. Ela pegou e saiu do carro aí em busca da Boa Luz. Aí faça um jeitinho aí pra nós ver se nós encontra ela.
1: Bota as imagens.
2: É Mia Maria. Ela chama Mia Maria, o nome dela.
1: Lia?
2: Ave Maria, minha menina tá nem dormiu essa noite, você acredita?
1: Eu acredito.
2: Essa gata,
1: mas pode ter a certeza, meu irmão, que a Mia Maria vai chegar. Ou 3 dias, ou 4 dias, 8 dias. Porque gata é sabido demais. A não ser. É sabido e ao mesmo tempo ingrato. A não ser que alguém, né? Veja que é mansinha, doce, queira colocar pra dentro de casa. Agora, as imagens, se depender do nosso programa, as imagens já estão na tela. Se você viu nas imediações da Boa Luz aqui, ó. Dessas imediações do Santos Dumont. Porque se ela correu pro lado de lá, assim, é porque sabe que a casa dela é pro lado de lá. Elícia mora ali mais ou menos próximo no campo da aviação, né? Então eu tenho fé e esperança que a gata chegue aí. Mas se alguém encontrou, a gatinha é dócil, né? Se alguém quis alimentar, devolva a gata, que a menina, a criança aí tá sofrendo, viu? E a gente se apega aos bichinhos. Tá aí as imagens. Amarelinha misturada com marisca, né? É misturadinha. Marisquinha, né? O corpinho marisquinho. Com amarelinho, né? Então, por gentileza aí, se você encontrou essa gata nas imediações do Santo Mon, nas imediações aqui do Boa Luz, por gentileza, liga para cá para a rádio ou pode procurar a rádio. Assim como ontem a gente localizou aí a chave, eu tenho certeza que o programa é bem ouvido, a rádio é bem ouvida e vai chegar ao alcance de quem, né? Pegou a gatinha.
2: Tá com a coleirinha no pescoço, viu, Marcela? Vai ficar melhor enquanto ela usa a coleirinha no pescoço. Ela tá aí da rádio, a Thalita mora ali pela Boa Luz, esse trecho aí, daí ela não sai.
1: A Ana Maria, bom dia, professora. Bom dia, Marcelo. Eu sempre digo que aqui na Ducato precisa de um radar. As pessoas só respeitam quando dói no bolso. Concordo. Eu já disse, eu não vim para agradar o mundo inteiro. Eu não vim para me curvar, né, diante de uma opinião própria. Eu entendo, né, que o uso de capacete é essencial. Eu entendo que o radar é importante, muito importante. Para quem quer andar errado, problema de quem quer andar errado. Né? Procure, como diz a história, andar certo. Ah, Marcela, mas nem todo mundo tem condições de pagar uma habilitação. Mas tem condições de comprar uma moto. Se esforçou para comprar uma motinha, se esforça em nome de Jesus, está aí, ó. Foi para isso que o Cacá Santos, aí deputado, disse de Agripino, né, correr atrás de habilitação. Muita gente, eu vi, assistência social, secretaria de comunicação, rádio, carro de som, anunciando que ia ter inscrição, né, para habilitação aí gratuitamente. Então, essa é a oportunidade. Não fica sem andar na lei direitinho, porque salva a sua vida e salva a vida dos outros. O capacete é essencial, pelo amor de Deus. Marcela, vai livrar de muito acidente. Ah, Marcela, vai livrar sim. Você entendendo o que é a lei de trânsito, vai ver o quão é importante o uso de capacete, a gente andar na nossa mão. Tem muita gente que anda e não sabe nem o que é mão, o que é contramão. Não sabe nem o que é mão, o que é contramão. Não sabe o que é via dupla, né? Não sabe nada. Então, é essencial, gente, pelo amor de Deus. Ah, Marcela, mas eu sou tão fraquinho, né? Só tive o dinheiro de comprar uma motinha, né? Mas Deus dá um jeito. Deus dá um jeito para tudo. Tem gente que não tem nem onde morrer. E quando morre, Deus não dá o frio, conforme o cobertor? Assim também é na lei de trânsito. Esse foi encontrado. Deus benza. Gatinho apareceu na rua.
0: Walter Franco.
1: Eu não enxergo, não.
0: Mansinho e muito bem cuidado.
1: Bota a boquinha no microfone, Cindy Tilde.
0: Ai, peraí, viu? Peraí, que hoje é diferente aqui.
3: Bom dia a todos os ouvintes da Tobias Barreto FM. Oi, Ana Maria enviou aqui pra gente. Um gatinho apareceu na rua Ovelark Ramos, próximo ali, no Walter Franco, mansinho e muito bem cuidado. Apresenta está perdido. Ajuda, o pessoal tá pedindo para divulgar, vou botar na live. O número para contato é 79-8136-0539. Esse já foi encontrado, só que não é o do rapaz não ainda. Quem encontrar...
1: O gatinho, né? Marisquinho. A gatinha, né? O nome?
3: É uma gata.
1: É uma gatinha marisquinha, né? Só que as manchinhas dela, ao invés de branca, é amarela.
3: É, tá na live ela. Agora é o gato que foi encontrado.
1: É, José Vaneiro dos Santos era conhecido como Zé Pedão, onde morava Lagoa Redonda. E que nota de falecimento mal feita é essa, assim, de Schilder?
3: Foi que mandaram, já assim.
1: Vala-me, Jesus Cristo do céu. O horário que vai sair o corpo para o cemitério, ainda não sabe porque chegamos agora aqui no IML. Onde vai ser velado na casa dele, na Lagoa Redonda. Nome das irmãs, Neide, Ninha, Nete, Flor, Ninício. Nome dos filhos, Lucas, Valéria, Vanessa. José Vaneiro dos Santos, conhecido como Zé de Pedão, morava na Lagoa Redonda. O horário que vai sair o corpo ainda não sabe. Porque chegamos no IML agora. O que foi, será?
3: Morreu.
1: Eu sei se destino que morreu. A motivação que foi levada para o IML, não sabe. Foi Nan que mandou, foi? Valderlan Lemos? Foi Nan que mandou?
0: Foi, Valderlan.
1: Seu Luiz Ferreira, bom dia, vereador. Que Deus dê um ótimo dia, amém? Um dia abençoado para cada um de nós e livramento, que é o que precisamos, do cuidado de Deus. Porque o resto ele acrescenta. 8:04, vamos para o apoio, para tentar fazer um gargarejo aqui. E retornar, senão não aguento não.
0: Vamos lá.
1: Bora para o apoio. 8:05, em nome da farmácia mais barato, Para você que quer comprar medicamento barato, de verdade, vai lá na rede de farmácia mais barato. 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Vamos pro apoio.
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0: 8 da manhã, 16 minutos, 8 e 16, vamos falar dos nossos apoiadores? 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Bora.
1: É o seu programa, Marcela? Escutei você falando sobre... A pessoa que faleceu aqui na Água Redonda, né, Marcela? Marcela, essa pessoa que morreu aqui na Água Redonda, ele morava aqui pertinho do Jogo do Bicho, minha querida. É um gordinho. É vizinho aquele homem machante, não tem uma venda de carne. Pertinho tem. Do Jogo do Bicho. Onde vende negócio de madeira, que tem um depósito de madeira, né? No outro lado, né? No outro lado, vizinho do Jogo do Bicho, Marcela. Aqui na Água Redonda, viu? Foi ele que morreu. Aí, Marcela, um abraço. Fica mais Deus.
0: Amém.
1: Marcela, vizinho é Luciano, que vende carne aqui, no jogo do, aqui perto do jogo do bicho. Ele mora de frente. Ele é um idoso que fica na frente da casa, gordinho, Marcela. Foi ele que morreu. Agora, Marcela, creio eu não tenho certeza, mas creio eu que foi infarto. Né?
0: Então foi infarto. Né? Às vezes chegou no hospital, né, e precisou ir né, pro IML, né? Tem mais, Cindy Schilder? Mais áudio? Deixa eu trazer as informações aqui rapidinho, né? Vou tentar ler aqui. Jovem morre após ser esfaqueada pela irmã, né? Na Bahia. Uma irmã matou a outra. A gente não pode normalizar isso não, viu, gente? A gente tá vendo tanta matéria, né? Pai matando filho, filho matando pai. Irmão contra irmão, mas a gente não pode normalizar, acha que é normal. Uma jovem de 24 anos morreu após ser esfaqueada, né, no sudoeste da Bahia. O crime aconteceu nessas últimas horas, após ser internada no hospital. Ela ainda foi levada para Guanambi, né, na Bahia. A Polícia Civil não divulgou o motivo da discussão. A suspeita, que não teve o nome revelado, segue foragida. O crime é investigado pela delegacia territorial, né? Infelizmente, aí mais um caso, né? Envolvendo aí briga parental. Motivo, quem sabe? Motivo. Tudo agora é motivo. É dinheiro, né? É dinheiro. O dinheiro é culpado de tudo, né? Diabo também. Porque tudo é diabo. Todos nós temos livre e arbítrio. Estamos de frente ao pecado. Cabe a mim e a você a pecar, né? Se vai pecar ou não. Mas existe o livre-arbítrio. O diabo lança a seta na sua fraqueza. Sabe onde você é fraco e sabe onde você vai cair. Né? Ele conhece. Ele sabe. Ele sabe onde é a minha fraqueza. Mas aí ele fica lançando. Cabe a você se vai fazer ou não. 8h20. Tem mais? Capacete salva a vida. Bom dia. Bom dia, Gelvan. Bom dia. 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
2: Marcela, bom dia. Marcela.
0: Bom dia.
2: Se falando sobre trânsito, né? Marcela, não é brincadeira não, minha irmã. Motoristas hoje. Motorista de carro, caminhão, a peste toda. É com o celular na cara, minha irmã. Todos os dias eu vejo aqui que eu ando nessa rodovia aqui que liga Tobias Barreto a Lagarto, né? Marcela, não é normal, não. Os caras é com o celular na cara, dirigindo com o celular na
0: Mas
2: cara.
0: Mas eu já
2: que
0: percebi, eu fico olhando até assim, os ônibus grandes.
2: Que parece que esse povo não tem mais amor à vida, não. Eu viajei essa semana, o cara era o motorista. Era com o celular na cara, e a encomenda disso, a encomenda daquilo. Eu disse, meu irmão, Eu tô afim de morrer, não. Eu olhei pra cara dele e disse, meu irmão, eu tô afim de morrer, não. Você é motorista, você não trabalha em marketing, não, viu? Você não trabalha na Vivo, não. Foi que ele olhou de cara feia pra mim e guardou o celular. Então tá complicado, Marcelo, o trânsito
0: tá
2: hoje,
0: mesmo.
2: O povo quer andar com é um volante, um olho no volante e o outro no celular. E é aí que se arromba. Não morre, mas mata.
0: É nada.
2: Também tem isso aí, viu, Marcela?
0: É complicado, viu? E aí, sim, ainda questionou, Marcela, esse acidente de Poço Verde, será que não foi o motorista olhando o celular? E eu vou dizer que é uma falta de um bom senso, falta de responsabilidade e falta de amor até com a vida dele. Porque numa velocidade daquela, o cara tá com o celular na mão, diga aí. Se é que estava, né? Não sei. Depois vem um advogado e diz que passou mal. Não é assim sempre?

0: Marcela Fernanda.
1: 8:22. Senado aprova projeto que autoriza spray de pimenta para mulheres. Mulheres acima de 18 anos estão liberadas para comprar aerosol de extrato vegetal spray de pimenta ou de extratos vegetais. Vou comprar um, onde é que vende? Vou olhar lá na Shopee, na Xoxô, pra gente andar com um spray de pimenta, né? Pros valentões, quem chegar beirando, ameaçando, levar um spray. Não é lei agora, não pode? Se defender. O Senado aprovou nesta última terça-feira 30 o projeto de lei que autoriza o porte e a posse de spray de pimenta por mulheres para defesa pessoal. A venda será liberada para mulheres de mais de 18 anos ou para mulheres entre 16 e 18 anos com autorização de responsáveis legais. O projeto fala em autorização de venda de aerosol de extrato vegetal, spray de pimenta ou de extratos vegetais. Se enquadram nesta categoria os dispositivos portáteis de natureza não letal, usados à contenção temporária de agressor em situação de agressão atual iminente à integridade física ou sexual. É bom, né? Não é ruim, não, uma defesa dessa. Libera aí o áudio, de novo.
2: E outra, viu? Esses carros novos, eles andam e aqui a gente nem vê, só vai... É uma zoadinha. Ele não sabe, ele não olha é não, a velocidade do carro. Também tem isso aí, Biba. Você pega andando num carro velho, eu sou acostumada a andar num carro velho, com meu pai tinha muito carro velho. Quando eu entro num carro novo, eu não sinto nada.
1: É mesmo.
2: Você não sente nem para você estar andando de carro.
1: Realmente, Fabiola, para o casal não ter saído, porque ele poderia, como estava na mão certa, ele poderia ir para o acostamento, né? Visse a questão da velocidade, mas é o que eu estou dizendo a você. Em Poço Verde não existe fiscalização. Tem gente que nem usa o retrovisor, Cindy. Tem gente que o retrovisor é a cabeça. Olha para trás, vê que não tem gente, passa. Não existe uma fiscalização no interior em Poço Verde. Não existe. E há quem diga que é uma cidade pequena. Na minha avaliação, já a cidade desenvolvida, que dá para ter, sim, uma fiscalização por parte de trânsito, né? Não existe uma cidade que não use capacete, que não tenha uma fiscalização para poder colocar um retrovisor. Pouquíssimas pessoas. Tem gente que acha até feio a moto com retrovisor, né? Que bom que a gente vive em outros tempos, aqui na minha cidade. Tenho muito orgulho de dizer que moro em Tobias Barreto, com falhas no trânsito, né, que o ser humano é imprudente mesmo.

0: complicado, porque é complicado. Se você abrir a boca em uma rádio em Poço Verde, eu acho que vai ter gente que vai te odiar. E vai ter gente que leva a minha fala para lá e o povo vai passar a minha odiar. Não tem problema. Não vim para agradar o mundo inteiro. Agora tem que entrar um prefeito que possa valer, né, a lei de trânsito.
1: Bora. Bom dia, Tobias. 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
1: 8:27. Você sabia, ontem eu dei como manchete, esqueci de ler. Você sabia que o risco de tomar Tadalafila para melhorar o desempenho sexual, né? A popularidade, foi popularizado demais o uso de Tadalafila. É comum hoje em dia você chegar numa farmácia, principalmente o homem, viu? Diz que quem toma Tadalafila é de homem novo a homem velho. O Tadalafila, gente, é um remédio que passou a ser usado por jovens e em academias para tentar melhorar o desempenho sexual e também físico. Vocês sabiam disso? O uso está muito comum. Aí, recentemente, ouvindo uma colega minha, disse, mulher, se você vê os meninos tudo novos usando Tadalafila, tudo fraco de potência, é porque hoje em dia estão se usando para atividade física. E os médicos alertam, viu? Tem uma matéria lá no G1 que os médicos alertam para riscos. Tomei 5 miligramas porque ia sair com mais de uma menina em um dia. Conta aí Ricardo, que teve o nome alterado pela reportagem de 28 anos sobre o uso de Tadalafila. O medicamento se tornou popular entre homens jovens que desejam melhorar o desempenho sexual e demorar, né? A vontade de chegar o bom da vida, né? O orgasmo, vamos dizer assim. Mas que, como é que diz? Para entardecer, retardar o orgasmo. E aí estão se usando muito. O medicamento se tornou popular entre os homens, jovens que desejam melhorar o desempenho sexual e por frequentadores de academia para gostariam de impulsionar o ganho de massa muscular. Você sabia?
2: E agora vamos falar.
1: Isso, a moda pega. Depois, vocês não ficam um homem novo, murcho. Fraco de potência, viu? Vão tomando, vão achando que é normal, sem o médico saber, sem prescrição médica. E depois vão ficando, como é que a gente diz? Broxa. Viu? Um homem novo brocha. Cada vez mais presente em conversas entre amigos, redes sociais e aplicativos de mensagem, o medicamento apelidado de Tadala é indicado principalmente para o tratamento de disfunção erétil. A substância também pode ser prescrita para casos de hipertensão arterial, pulmonar e sintomas urinários relacionados ao aumento de próstata. O consumo de medicamento aumentou nos últimos anos em todo o país. Quero uma entrevista do nosso querido Dr. Venceslau, falando sobre o Tadala. Venceslau, Dr. Venceslau, atende na clínica Neoclin. Ô, minha amiga Andréia, por gentileza, né? Não estamos no mês de novembro, mas eu gostaria muito de uma entrevista com o Dr. Venceslau, falando sobre o Tadalafila, que está causando muito risco à saúde aos jovens, que ultimamente está utilizando para uso e aumentar a massa muscular. Embora os dados não indiquem a faixa etária de consumidores, especialistas apontam que o uso recreativo entre homens mais jovens tem chamado a atenção nos consultórios. O avanço das vendas também ocorre em meio à facilidade de acesso. Tem gente que tem medo de tomar um medicamento para emagrecer,

0: no uso pelos profissionais e tem e toma remédio, tá na fila. Diga aí, Cindy. O médico, tem pessoas que tá obeso, o médico passou o uso de Manjaro e não tem, tem medo de morrer. Escuta como é o ser humano. Aí vai lá na farmácia e compra Tadalafila para aumentar a vontade de ir. E aí, o risco mora onde? Vai ficar broxa, porque um cabra, como disse aqui a matéria, de 28 anos, tem necessidade de tomar Tadalafila? Bom dia, Marcela. Gostaria de pedir o quê? Gostaria de pedir à Secretaria de Obras a lâmpada no conjunto Padre Pedro, na Rua A. Atenção, Secretaria de Obras do município aqui de Tobias Barreto. Por gentileza, faz a reposição dessa lâmpada aí, por gentileza. Alô, meu secretário topado, pé embaixo. Nosso secretário Nicivaldo. Bom dia, bom dia, bom dia com Jesus. Ô, secretário, por gentileza, né? Faça esse favor aí para essa moradora. Reposição de lâmpadas. Padre Pedro, Rua A. Mandei aqui a mensagem para ver se os moradores são atendidos aí. Acredito eu que o secretário vai colocar assim: ó, não tenho condições de tocar no barco. Tá doendo muito minha garganta. Vou pedir aí a licença a vocês, principalmente meus ouvintes. Vou pedir licença ao meu presidente dessa casa, Valderlan Lemos, para suspender aqui essas últimas meia horas do meu programa. Vou tomar meu café, volto para casa para poder tomar uma inalação e, quem sabe, melhorar minha garganta e tocar o barco da minha rotina normal. Desde ontem eu não trabalho nas redes sociais, né, tentando aí melhorar. É tanto que quando eu fui para a academia, estou indo de carro. Não costumo andar de carro no meio da semana, porque o custo de combustível é muito caro para você se manter em carro, né? O bolso não aguenta. Ando de moto, como todos sabem, ando, circulo de moto o tempo todo, mas pela frieza, para evitar a frieza, a gente vai andando de carro. Mas não tenho condições nenhuma de dar seguimento ao meu programa. Não gosto de perder, vim porque na tentativa de tocar o barco e melhorar, mas não tive condições, tá certo? Que Deus nos abençoe, obrigado, Cindy Schilder. Valdemir foi fazer exames, né? E a gente tentou tocar o barco aqui, mas eu não tenho condições nenhuma. Peço licença mais uma vez aí ao nosso presidente e aos nossos ouvintes. Amanhã, se Deus me permitir, estarei aqui de volta, tá bom? Por conta aí da minha garganta. Tô forçando e tá piorando, né? Tentei, fiz ali um gargarejo com água morna mais uma vez antes de vir, fiz aí, né, todo o procedimento, mas não tive, não tenho condições de tocar o barco assim. Um abraço, fiquem com Deus e amanhã estarei aqui de volta, se assim o nosso bom Deus me permitir. Fui.
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2: Chegamos ao fim de mais uma edição do Bom Dia Tobias. Obrigado pela audiência, pela companhia e pela confiança. Amanhã, a partir das primeiras horas da manhã, tem mais informação, mais serviço e mais a voz da nossa gente. Um excelente dia e até amanhã. Apresentação, Marcela Fernanda.

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0: obrigado demais, meu grande.
1: Que agradeço, meu amigo.
0: Deus abençoe. Deus
2: tamo
0: abençoe.
2: Junto.
3: Eu vou fazer uma pergunta, só responde se puder. Tem alguém aqui que já sofreu de saudade alguma vez na vida? Quem já sofreu de saudade, levanta a mão e dá um grito aí. Essa é pra você. Preso num apartamento, vivendo de solidão. Eu me encontro aqui mais uma vez, me enchendo de inspiração. Então desabafo.

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1: 9h14.
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Coisa boa.

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1: 10 horas em ponto.
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0: família. Obrigado à vida. Amém.
1: O carnaval? O carnaval são os sorrisos nas sacadas.
2: É o povo de braços abertos, cheio de alegria, ao som do harmonia.
1: Ai, diverte.

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3: 10:39.
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0: Coisa mais linda, viu?
1: Isso é Larissa Costa, pra Sofrer de Verdade.

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1: 11 horas e 13 minutos.
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0: 11:48.
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0: ci vede.
1: Brigato Castanegra.
2: Que Deus me livre e me proteja de todo mal. Amém.

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2: 12 horas e 4 minutos.
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1: Agora, confiram comigo. São 12 horas, 19 minutos. Meio-dia, 19 minutos. Na Tobias Barreto FM. Hoje é... terça, quarta-feira, hoje é terça ou quarta, meu Deus? É quarta-feira. É quarta, não. Aqui já é 1º de julho, é... Vira o calendário pro outro lado. Vira o calendário pro outro lado. Hoje é quarta-feira, 1º de julho. Também eu já fiquei nervoso aqui. Eu vi uma mensagem de João Coco e fiquei nervoso, viu, João? Só foi ver a sua mensagem. Aqui não tem isso, não. Então, não. Aqui não. Aqui não tem isso, João Batista. Hoje é quarta-feira, 1º de julho, o ano é 2026. Nós estamos chegando com o programa Tribuna do Povo, que vai até às 14 horas. Aquele abraço! Saudando e abraçando a você que está ligado, onde quer que você esteja, obrigado pela sintonia. A você em casa, a você no trabalho, a você almoçando, enfim, você ligado na Tobias FM, assistindo pelo Facebook, já estamos ao vivo. José Jussiane Cupira, Pernambuco, boa tarde. No Facebook da Tobias FM, no Facebook de Valderlan Lemos, a você que me acompanha pelo aplicativo RádiosNet, a você que me acompanha pelo radinho de pilha, a você que está ligado na caçulinha, aquele abraço! Pois é, nós estamos chegando hoje, nesta quarta-feira! Os telefones já liberados, 3541-3591, 99996-8790. Esse é o número do nosso WhatsApp, 99996-8790. Você também pode participar pelo 9 8846-4519.

Também o 99981-0841. Você pode participar por esse também.

0: Agora, aqui eu estou hoje na sonoplastia e também na apresentação. Valdemir Barreto hoje precisou se afastar, precisou ir fazer os seus exames de rotina. Valdemir está fazendo aí uma... Está caprichando, tanto que a gente cobrou a ele, né? Tanto que a gente cobrou a Valdemir, agora ele resolveu caprichar. Ele está aí, né, fazendo todos os seus exames e hoje ele precisou ir à capital sergipana. Tinha um exame e tinha médico também. Saúde para o nosso Valdemir Barreto, que já completou 60 anos e precisa se cuidar. Então nós estamos na sonoplastia e também na apresentação. Agora vamos às manchetes do programa de hoje.
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0: No programa de hoje, daqui a pouquinho no programa, policiais roubam dinheiro de vítimas de terremoto na Venezuela durante operação. Rapaz, tem jeito para... Oh, meu Deus do céu. Tem jeito para uns cabas desse, rapaz. Tem jeito para uns homens desse, rapaz. Uma situação dessa lá na Venezuela, rapaz. É? E agentes da parte de investigação criminal foram presos e expulsos da corporação após serem flagrados com cerca de 10 mil dólares retirados de apartamentos atingidos.
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0: Não tem jeito para o ser humano, não, né? Não tem jeito não para o ser humano, né? Justiça determina suspensão do prazo de inscrição no concurso da Guarda Municipal em Aracaju.

0: lembra daquela polêmica Aracaju e São Cristóvão sobre os limites territoriais, Mosqueiro, tal, tal? Olha, fizeram um acordo, viu? Eu vou trazer a matéria daqui a pouquinho no programa.
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0: Cadê você, Cindy Shield? Agora são 12 horas, 25 minutos, meio-dia e 25. Cadê você, Cindy Shield?
2: Cindy Kruszewski.
3: Boa tarde, Valderlan Lemos. Boa tarde para você, ouvinte da Tobias Barreto FM. A previsão do tempo aqui para Tobias Barreto, nesse momento, está aí com muitas nuvens, a temperatura em torno de 19 graus, a umidade elevada e alguns ventos fracos. Ao longo do dia, a temperatura deve variar entre 20 graus a 25 graus, com possibilidade de pancadas de chuva rápidas. E agora, as manchetes de hoje é o coordenador municipal de trânsito, participa do programa. Já, o William, ele que é coordenador de trânsito, vai estar participando do programa com a gente. E tem também hoje que aconteceu uma audiência pública em relação a discutir a situação da Estrada do Bom Jardim. Quem conversou com a gente também foi o presidente da Câmara, Júnior Cisneiro, e alguns moradores daquela comunidade. Então, continue ligadinhos que já eu volto trazendo essas informações para o programa Tribuna do Povo.
0: Tá bom, Cindy, você volta daqui a pouquinho no programa. Também no programa de hoje a gente não pode ficar sem falar de Copa do Mundo. Pois é, daqui a pouco a bola vai rolar na Copa do Mundo. Daqui a pouco a bola rola. Daqui a pouco nós vamos ter aí jogo e nós vamos estar acompanhando aqui. É Inglaterra e República do Congo. Hoje vamos trazer os resultados de ontem. E o Brasil? Seleção brasileira já sabe quem enfrenta no próximo domingo, 17 horas.

Também no programa de hoje, mulher morre e motociclista fica ferido após acidente na cidade de Poço Verde. Rapaz, esse negócio pegou, viu? Eu vou trazer daqui a pouquinho essa notícia aqui no programa. Tudo isso e muito mais a partir de agora, aqui no programa Tribuna do Povo. Nós estamos chegando até às 14 horas, os telefones liberados, você participa comigo e nós vamos trazer informação e também pode participar, pode mandar a sua mensagem de áudio, a sua mensagem de texto e a gente leva lá.

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2: Agora são 12 horas mais 32 minutos, meio-dia, 32 minutos na Tobias Barreto FM. Nós estamos chegando com o programa Tribuna do Povo. Nós vamos até as 14 horas. Hoje nós estamos aqui sozinho porque o Valdemir Barreto precisou viajar, mas de boa. Vamos até as 14 horas. Os telefones liberados: 3541-3591, 99996-8790, tá bom?
3: Oi. Pronto. Deixa eu ver aqui. Pronto. Pronto, beleza. Aqui, viu? Beleza. Bom? Viu? Pronto. Os telefones liberados, viu? 3541-3591, 99996-8790, tá bom? Você pode mandar aqui, viu? 99996-8790 e o 3541-3591, tá bom? Viu? Os telefones liberados. Também o 9988464519. Também você participa por esse, viu? Tá certo? Viu? Pronto. Deixa eu ver aqui. Já cumprimentei aqui o Facebook, né? Eu vi aqui, cumprimentei o Facebook. José Jussiane Cupira. Aquele abraço, Jussiano.

0: Forte abraço, obrigado pela sintonia, tá bom? Pronto. Pois é. Mas, meus amigos, tem coisas que a gente vê e é difícil de ver engolir, tá bom? É difícil da gente ver e engolir. Entendeu? É difícil a gente ver e engolir. Estava hoje pela manhã bibliotando aqui uns sites de notícias. É, e também, como eu falei, eu gosto de sempre de estar aí ouvindo as manchetes dos programas, né? Gosto sempre de estar olhando isso também. Mas quando eu vi uma matéria hoje, eu fiquei indignado. Não tem como a gente não ficar indignado. Até ontem, inclusive, eu comentei aqui ontem que o país, né, da Venezuela, depois desse terremoto aí, ninguém sabe o que vai ser. Inclusive ontem, assistindo um Jornal Nacional de novo, a gente vê, né, tanta coisa que aconteceu e esse povo passando essas dificuldades todas. Aí quando eu agora vejo quatro policiais do Corpo de Investigação Científica, Criminal e Forense, principal órgão de investigação criminal da Venezuela, foram presos e expulsos da corporação após serem acusados de furtar dinheiro encontrado nos escombros de edifícios que desabaram durante os terremotos que atingiram o estado da Guaíra na semana passada. Segundo informações divulgadas pelas autoridades venezuelanas e pela imprensa local, ontem os agentes aproveitaram a atuação nas operações de resgate para se apropriar de bens das vítimas. De acordo com um comunicado oficial, os policiais desviaram-se de seus deveres ao se apropriarem de objetos de valor encontrados entre os destroços. O diretor, Douglas Rico, anunciou a demissão definitiva e irrevogável dos quatro agentes e informou que eles foram entregues à justiça para responder às acusações. Aí tem o vídeo. Mas, meus amigos, vou dizer, viu? Segundo o Euronews, o caso veio à tona após um dos policiais ser filmado no condomínio Valarta, em Playa Grande, carregando uma sacola com notas de dólares, de 100 dólares, que, segundo relatos, haviam sido retirados dos apartamentos destruídos. Moradores cercaram a gente, conseguiram recuperar o dinheiro, estimado em cerca de 10 mil dólares, e registraram a ação em vídeos que rapidamente se espalharam pelas redes sociais, aumentando a indignação diante da conduta dos agentes em meio à tragédia. Em resposta ao episódio, o ministro do Interior da Venezuela, Diosdado Cabello, prometeu rigor na punição dos responsáveis. Seremos muito mais severos com aqueles que, usando uniforme, quiseram se aproveitar da dor e dos bens alheios em um momento de grande comoção, afirmou ele. É o que a gente vem falando aqui várias vezes em vários programas. É? Várias vezes em vários programas. As pessoas, muitas pessoas, estão perdendo o amor pelo próprio, até por si mesmo. Porque não existe uma tragédia dessa que aconteceu na Venezuela. Não existe uma tragédia dessa que aconteceu na Venezuela. As pessoas passando por tanta dificuldade, tanta dor de perder entes queridos, de perder o seu imóvel, de perder o seu bem. Aí quando chega a ajuda, você pensa que as pessoas estão chegando para te ajudar, chega uma cambada de ladrão. Parabenizar aí, né, as autoridades acima desses ladrões travestidos de agentes de segurança que expulsaram de forma definitiva e irrevogável. E irrevogável. Tirando esses cabas safados, né, do meio das pessoas. Porque como é que você é um funcionário de segurança, um agente de segurança, para dar tranquilidade às pessoas que estão vivendo essa tragédia, essa dor, esse momento. E você é o primeiro a roubar as pessoas. Mole, rapaz, com tanta dor. Porque como eu falei a vocês, de domingo para cá, quando a gente vê esses vídeos dessas tragédias aí, dessa tragédia na Venezuela, coisa que a gente só vê no filme e acha que nunca pode acontecer com a gente. E tomara que nunca aconteça. Mas a gente não ser solidário a essas pessoas desses países aí. Inclusive que nós temos conterrâneos que morreram nesse terremoto da Venezuela. Pessoas morrendo, perdendo tudo. Eu até cheguei a comentar aqui de um vídeo, né, das páginas das redes sociais de Cacá Oliveira, onde ele botou lá um momento em um local lá, num prédio, do terremoto, que as pessoas estão correndo, fugindo de um momento ali. Que dor, que medo não é um negócio daquele. Que sofrimento não é ali. Você descendo a escada e daqui a pouco você só vê as paredes rachando. Tá lá na rede social de Cacá Oliveira, nosso companheiro aqui da rádio. Interessante aquele vídeo, eu assisti o vídeo todo. Que medo aquelas pessoas não passaram ali. Fora as mais de 800 que já morreram. E algumas que ainda não foram encontradas. Algumas já foram encontradas com vida. E outros nem encontrados foram ainda. E aí vai uns cabas safados desse para ajudar. Aí chega num condomínio de luxo. Aí encontra lá uma sacola lá nos apartamentos, nos escombros de dólar. E vão iam levar. É mole um negócio desse? Aqui está dizendo que equipes internacionais chegam à Venezuela para auxiliar resgate após terremoto. Os terremotos registrados em 24 de junho deixaram um cenário de destruição em La Guaira, estado mais afetado pelo desastre. Segundo o balanço oficial, 1.943 pessoas morreram. Mais de 10.500 pessoas ficaram feridas e quase 250 edifícios desabaram. Enquanto equipes de resgate seguem procurando sobreviventes sob os escombros, relatos de saques, inicialmente atribuídos a civis e agora também a agentes de segurança, evidenciam os desafios enfrentados pelo país diante da maior tragédia. Mole? 24 de junho. Semana passada, né? Semana passada. E aí, já confirmadas, 1.943 pessoas perderam a vida. Mais de 10 mil ficaram feridas e quase 250 edifícios desabaram. Repara que tragédia, não foi? Para um cidadão, se é que a gente pode chamar de cidadão, e chegar para ajudar, né, no resgate, nos escombros e roubar as pessoas. Homem, vote! É, daqui a pouquinho tem jogo. Me perguntaram aqui quem joga daqui a pouquinho. Tá aqui no zap, deixa eu ver aqui, né? O jogo é daqui a pouco, às 13 horas. Inglaterra e República do Congo. Tá bom? Às 17, Bélgica e Senegal. E às 21, Estados Unidos e Bósnia. Daqui a pouco eu trago os jogos de ontem. Já confirmado, domingo, 17 horas, tem Brasil e Noruega. Lembrando também que domingo em Aracaju, no Sabino Ribeiro, às 10 da manhã, Estádio do Confiança, teremos o segundo jogo da final do Campeonato Sergipano de Futebol Cinquentão. No jogo de ida, aqui no Brejeirão, o Flamengo de Tobias Barreto venceu por 1-0 Aí agora domingo joga lá em Aracaju, no bairro Industrial, no estádio do Sabino Ribeiro, o estádio do Confiança, pelo empate, tá bom? Durante a semana nós vamos trazendo aqui detalhes dessa viagem. Meu menino, peguei uma unheira aqui, rapaz, hoje eu furei, saiu um pouquinho de um negócio aqui, mas esse negócio que incomoda, viu? Tô com o dedo aqui sem poder topar. E parece que é a porra, só topa pra amagar, não tem jeito não. Olha, essa vai pra você que fez a sua inscrição aí para o concurso da Guarda Municipal de Aracaju. Atenção, atenção, eu ouvi alguém falando em um grupo aqui hoje, quando vi a matéria eu lembrei, vou trazer. A justiça determinou a suspensão temporária do prazo de inscrições do concurso público da Guarda Municipal de Aracaju para adequação do edital. A medida prevê a isenção da taxa de inscrição para candidatos inscritos no Cadastro Único, o Cade Único, do Governo Federal. A informação foi divulgada ontem. A decisão atende aos pedidos formulados em ação civil pública, ajuizada pela primeira promotoria de Justiça dos Direitos do Cidadão de Aracaju. A medida judicial, proferida pela 18ª Vara Cível de Aracaju, estabelece que o município retifique o edital no prazo de 5 dias úteis para incluir expressamente a isenção da taxa de inscrição aos candidatos de baixa renda inscritos no Cadastro Único para programas sociais do Governo Federal. O valor da taxa de inscrição havia sido fixado em R$ 160,00, sem a previsão original desse benefício. Segundo a Prefeitura de Aracaju, as providências necessárias para a inclusão da possibilidade de solicitação de isenção da taxa de inscrição para candidatos inscritos num Cade Único já foram adotadas antes da liminar. Em cumprimento à decisão, houve apenas a ampliação do prazo para solicitação de isenção, que ocorrerá de 0 hora do dia 6 de julho às 23h59 do dia 10 de julho. No período, os candidatos que se enquadrem nos critérios da Lei Federal número 13.656 de 2018 poderão requerer o benefício mediante comprovação junto ao Cade Único e apresentação do número de identificação social UNIS. Todas as inscrições já realizadas permanecerão válidas. Ainda conforme a Prefeitura de Aracaju, os candidatos que tenham direito à isenção da taxa de inscrição, nos termos da Lei Federal 13.656 de 2018, e que já tenham efetuado sua inscrição, poderão solicitar a isenção do pagamento da taxa de inscrição. Caso o pedido seja deferido, o candidato terá direito ao reembolso do valor pago, nos termos de procedimento específico que será divulgado após a publicação do resultado definitivo dos pedidos de isenção da taxa de inscrição. A Prefeitura Municipal de Aracaju ressalta que não houve qualquer comprometimento à legalidade ou validade do concurso da Guarda Municipal de Aracaju, estando todas as medidas sendo adotadas para garantir a adequada execução do certame e a igualdade de condições entre os candidatos, informou a gestão. Então tá aí, você que já tinha feito a sua inscrição, né, ou que pretendia fazer, mas estava com dificuldade com relação aí a taxa de inscrição, viu? A Prefeitura Municipal de Aracaju mandou avisar, tá uma nota aí, tá bom? Pai, estamos escutando o seu programa, um cheiro, Annalise, Mainha, da Dona Francis, Zion, Dilomar, todos que estão ligados no programa aí em casa, né? Na residência, tá ouvindo em casa não, quem tem casa é marimbondo, né? Quem tem casa é marimbondo. Deixa eu encaminhar aqui essa matéria da Cindy Schilder, tá? Pronto, deixa eu encaminhar aqui que ela já me mandou uma matéria. Deixa eu mandar aqui, viu, Schilder? É porque é assim, viu, gente, ao vivo. Hoje eu tô aqui, né? Sozinho, hoje eu estou aqui sozinho, eu e Deus. Seu Valdemir não está, mas a gente vai levando. Pronto. Hoje é na apresentação e na sonoplastia. Pronto, esse aqui já está. Aqui você me enviou primeiro, viu, Cindy? Já está no ponto. aqui, viu? Quando quiser, Cacá me manda aqui. Rapaz, aqui sem aguentar também. Rapaz, não fala não, Cacá. Tô do mesmo jeito, né? No dedão. E hoje pela manhã, a mulher disse, pega ali a agulha. Pegou a agulha, cortou aqui. Pish, pá, pá. Aí saiu uma secreção. Saiu secreção, tal, tal. Eu comecei a espremer, começou a doer, mas tá uma bolha aqui. Chega aqui, eu vou lhe mostrar. Pensa um negócio que incomoda, viu, rapaz? Pensa um negócio que incomoda. Esse negócio de, né? De unheiro, viu? Mas aqui é cabamacho, viu, Ailton Goi? Aqui é cabamacho, viu? Não tem esse negócio, não. Aqui a gente vai, aqui é cabamacho. Aqui não faz xixi na cama, não, viu, Ailton Goi? Você cuidado, Ailton. Não venha, não, negócio de coisa. Olha, pra Cacá já apagou. Vixe, é tal homem que manda as coisas e apaga. Oh, meu Deus do céu. Polícia Federal mira pessoas ligadas a líder do PL em operação sobre suspeita de desvio de cota parlamentar. Vamos ouvir aqui. Deixa eu ver aqui. Deixa eu dar aqui a pausa, viu? Deixa eu ver aqui. Vamos ouvir, né? Damião. Chegou um áudio de Damião. Diga, Damião. Dá licença.
1: Boa tarde. Tribunal do Povo.
0: Boa tarde.
1: Né?
0: Boa tarde.
1: Não tá aí, né?
0: Pode ver, tá viajando.
1: Ele não pode
0: tá tudo
1: vir,
0: certo.
1: Tá sentado, não sei.
0: Não, tá viajando.
1: Deus te abençoe e tamo junto.
0: Tamo junto, misturado. Tem que ir pra dormir e tomar banho.
1: Rapaz. Não disse mais, eu não dá risada, pai. Isso é.
0: Tá bom, dá licença.
1: Ele em São Paulo lá dentro, graças a Deus, ligava pra mim, liguei pra ele.
0: Pronto.
1: Tava culpado. Ele não retornou, não, foi?
0: É.
1: Aí eu falei tudo pra ele, que ele me falar, e ele disse: dá licença. A medicina aí é outra. E eu sei disso aí.
0: Pois é.
1: Graças a Deus, tô bem, não preciso operar nem nada. Eu quero ir uma horinha aí, porque eu tô meio de entrada aqui da gripe, pai. Valeu, fui. Dá licença.
0: Dê um abraço em Cacá, pai. Dê um abraço em Cacá.
1: Ali eu tenho um filho, o pai dele me chamava Dinho. Dinho, meu filho, comigo. É. E a mãe dele, você é doido, Deus bota em bom lugar. Dinho, faça isso, faça aquilo.
0: Dê um abraço em Cacá Oliveira, pai, que tá chegando
1: abraço.
0: Daqui a pouco. Daqui a pouco a gente volta, daqui a pouco a gente volta para o Campeonato Brasileiro. Tá bom, dá licença. Pois é, viu? Olha, atenção para essa matéria. A Polícia Federal deflagrou, nesta quarta-feira, dia 1º, a terceira fase da Operação Rente a Cá, chamada de Galho Fraco 2, com o objetivo de aprofundar as investigações sobre um suposto esquema de desvio de recursos públicos vindos de cotas parlamentares. A operação mira pessoas ligadas ao deputado federal Sóstenes Cavalcante, líder do PL na Câmara dos Deputados. O parlamentar não está entre os alvos desta quarta-feira, mas já foi em uma etapa anterior da investigação. Tá bom? Vamos ouvir aqui. É, eu estava vendo a televisão, o assunto da televisão hoje era isto.
2: Gente, nessa operação de hoje, a PF já encontrou muito dinheiro e inclusive numa modalidade, vamos dizer assim, que não é muito comum. Encontrou dinheiro em livros falsos, livros que na verdade eram caixas. Quando você abria, não tinha página, tinha espaço para você guardar dinheiro e foi justamente isso que a PF encontrou. Encontrou dinheiro em livros falsos em endereços aqui em Brasília e o valor está sendo contado e também encontrou dinheiro em endereços em Minas Gerais. Esse não estava em livro falso, mas também foi encontrado dinheiro. Tem também dinheiro numa mesa grande preta que é também de uma apreensão aqui em Brasília, mostrando que há uma quantidade de dinheiro vivo, de recursos que vão ser investigados se são públicos ou não, uma quantidade que precisa ser explicada. Porque ter dinheiro em casa não é crime, mas é preciso explicar a origem dele. Por que você está mantendo em casa um dinheiro que seria muito mais seguro e rastreável também manter no banco? Essa operação de hoje, ela não mira o deputado Sóstenes Cavalcante, líder do PL, mas ela tem um foco em pessoas ligadas a ele, advogados ligados a ele. O deputado já foi alvo dessa mesma investigação lá em dezembro do ano passado. Acharam R$470 mil em um endereço atribuído a ele. Ele disse que era dinheiro para comprar imóvel, mas a PF suspeita dessa versão e está aprofundando a investigação nessa fase de hoje.
0: Tá aí então, tá passado o recado. É? Agora eu vou dizer, é coisa que a gente vê nessa Brasília, viu? É coisa que a gente vê. Não só em Brasília, a semana passada, em Aracaju, um agente aí, né? Um coordenador, um subsecretário, alguém ligado aí, né, na prefeitura lá de Aracaju, foi pego com 240 mil. É como disse a repórter. Não seria mais seguro guardar 240 mil no banco? Né? Se o cara vender um apartamento, vender uma fazenda, vender uma chácara, pegou o dinheiro e vai guardar o dinheiro. Né, Laércio? Vai guardar o dinheiro. Sou Laércio. O cara foi guardar 240 mil no travesseiro, foi? Vixe. Aí agora o outro foi pego, não sei quanto dinheiro. Não é estranho, não. Tanto dinheiro assim, o cara podendo guardar no banco e aplicar, não. Tá debaixo da cueca, né? Outro dia foi no aeroporto, em Brasília, o cara pegou numa... pegou aí... O cara pegou, foi nas cuecas, não foi no aeroporto aí. Ô, povo que vacila, não sei, viu? Aí depois... é de PL, fazer o quê, né?
3: Você não vai cuidar do seu dedinho? Fique dizendo que aqui é mágico, porque o dedo, às vezes, isso daí é perigoso, né, cara? Às vezes a gente fica tirando, vá lá no médico para eles fazerem uma limpeza no seu dedo.
0: Rapaz, Dona abençoe, Bernadette!
3: Por favor.
0: Ô, Dona viu? Bernadette, obrigado.
3: Tá bom, Deus te abençoe.
0: Amém,
3: aí, tá?
0: Dona Bernadette, amém. Um cheiro na senhora. Pois é, Dona Bernadette. Rapaz, pensa um negocinho que incomoda, viu? E parece que a gente só topa o dedo na hora que tem tanta coisa pra fazer. Ontem mesmo eu tava tentando assistir o começo do jogo do México, mas é devido ao clima, né? Tempo. O jogo atrasou ontem pra começar o México-Equador. Aí eu tava deitado assistindo e tal. Aí sem querer, quando fui botar a mão assim, pá! Fui botar o mosquiteiro. Peguei, foi logo no dedo doente. Vixe Maria! Aí botei um doutorzinho, diz minha mulher que doutorzinho salva tudo. Tá tossindo, bota doutorzinho na língua. Tá coçando a garganta, bota doutorzinho no céu da boca. Né? Tá com unheira, cheia de pus, porque tá uma bolha de pus aqui. Eu furei hoje, mas tá uma bolinha de pus aqui. Né? Tentei espremer, saiu uma secreçãozinha, mas tem, o dedo tá inflamado. A mulher disse, bota doutorzinho. Mas doutorzinho serve pra nada, esse doutorzinho sara nada. Sara, bota doutorzinho. Aí lá vai eu botar doutorzinho. Tá com dor de cabeça? Passa, doutorzinho. Tá com dor de coluna? Passa, doutorzinho. Tá igual a música, né? Então, nós não tem aquela... Tá com dor de cabeça? Tá com dor de barriga? Toma pra que tá? Não, lá em casa é assim. Bota o doutorzinho. Bota o doutorzinho. Pois é, nunca vi, não. O doutorzinho sara tudo. De mentira. Cara, porra, de nada. Né? Fazer o quê, né? Mas... Dona Zolívia era assim, minha sogra. Quando colocava assim, passa o doutorzinho, vá, passa o doutorzinho que sara. Passa o doutorzinho, passar o quê? Mas tá aqui, não tem pra onde correr, não. Olha o homem do papelão, boa tarde.
4: Não, boa tarde. Boa tarde. Quem fala é Gil do Papelão. Não, se você tá com o dinheiro no dedo, você pega, morna uma água com sal e bota o dedo dentro. Você não bota a água fervendo, não. Teria meia morna. Que ele vai matar o germe e ainda vai tirar, o sangue vai sair todo, o pus vai sair todinho.
0: Você
4: pode fazer isso.
0: Vou fazer.
4: Eu passo direto no meu quando dá um dinheiro no pé da unha.
0: Vou fazer isso então. Vou fazer, meu amigo Gil do Papelão, vou fazer isso hoje, pode deixar. A Cindestilda já está me chamando aqui, deixa eu retornar a ligação aqui para a Cindestilda. Pois é, lá em casa é assim, o negócio é doutorzinho. O negócio é doutorzinho, Gil, mas vou passar essa água morna com sá. Água morna com sá, eu vou passar hoje lá em casa no dedo, porque eu vou dizer, fica pé para incomodar esse negócio, viu? Negócio para incomodar, viu?
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0: Ô, Cindy Schilder. Cadê a Cindy Schilder? Deixa eu retornar aqui, ligação. A Cindy Schilder vai participar com a gente. Deixa eu ver aqui a Cindy Schilder. Se ela já está pronta.
7: Deixa.
0: Ai. Ô, Cindy. Deixa eu ver aqui se eu consigo retornar para ti. Deixa eu ver aqui. É porque é assim, viu, gente? Tô na sonoplastia, na apresentação aí. Tem que ter paciência. Faz tudo. E a gente tem. Se preocupe não, viu? Não se preocupe não, que paciência a gente tem. Deixa eu ver aqui. Antigamente disseram que era bom pra esse negócio, como foi que Pedinho falou, era pó secante. Pó de chulé da pé, que serve pra tudo, né? Deixa eu ver se ela já tá pronta. Cindy Schilder, pois não? Cindy?
7: Tá caindo a ligação, viu, Cindy? Deve ser o local. Se você estiver aí com o William, aí é ruim de sinal que é a porra, viu? Se você estiver aí, deixa eu ver aqui, gente, viu? Se eu consigo aqui botar a Cindy, que ela tá lá no, na CTTU.

0: Unidade Móvel chamando.
1: Cindy Kruszewski.
2: Agora sim, são 13 horas em ponto, 13 em ponto na Tobias FM. Cindy, você está onde? Boa tarde.
3: Boa tarde, Valdelan Lemos. Eu me encontro aqui na CTTU de Tobias Barreto e ao meu lado está o coordenador de trânsito, William. Ele que vai falar com a gente sobre uma situação que aconteceu eventualmente na segunda-feira à noite e foi comentada no jornalismo da Tobias Barreto FM e que ficou como se a gente tivesse comentado que a CTTU tivesse recolhido a moto se não tivesse algum tipo de infração. Ele vai explicar com a gente o que de fato aconteceu, explicar toda essa situação que acabou aí envolvendo essa pessoa na segunda-feira à noite. Boa tarde, William, tudo bem?
4: Boa tarde, Cindy. Boa tarde, Valdelan Lemos.
2: Boa tarde, William. Fica à vontade aí, Cindy, com o William.
4: Então, boa tarde a todos os ouvintes da Tobias Barreto FM. Antes de mais nada, é importante esclarecer, né, que aquele trecho ali da Avenida 7 de Junho, onde tem aquele retorno ali próximo à Câmara Municipal, a gente costuma chamar de polo gerador de tráfego. Recentemente foi inaugurada uma loja, vizinho ali à madeireira de Francis Ney, e essa loja ela é uma loja, popularmente falando, um povão bastante popular, que atrai muita gente. E, consequentemente, com a abertura dessa loja, coincidentemente, em frente à loja, há bastante tempo, já tem uma regulamentação ali de proibir estacionar, não foi nada criado agora, não é nada novo, como as pessoas estão comentando. E pelo fato de ter vindo essa loja, ali virou um polo gerador de tráfego. E às vezes as pessoas, vontade de chegar até a loja, de ir comprar, né, por se tratar de uma loja de povão, os itens teoricamente baratos, às vezes acaba passando até de forma despercebida, não vê ali aquela regulamentação e acaba estacionando. E falando especificamente sobre o que aconteceu na segunda-feira à noite, né, os agentes de trânsito que estavam de serviço no dia fiscalizando o trânsito, por diversas vezes passam ali, né, notifica quando dão tempo, né, quando identifica que alguém estacionou ali. E aí, quando tem dificuldade que o dono apareça e retire, eles geralmente notificam, chegam até retirar o veículo daquela área e colocar numa área mais segura, porque ali, né, enfrenta um retorno. Então, quando um veículo de médio porte, não precisa ser nem de grande porte, precisa fazer aquele retorno, ele tem dificuldade se ali naquele local tiver veículo estacionado. E a orientação aqui da coordenação é que os agentes sejam flexíveis, né, dê um tempo, sirene, em último caso, autue e retire do lugar, certo? Só que vinculado à autuação, à infração de estacionamento, isso não sou eu que estou falando, é o Código de Trânsito que diz, é o CTB, é uma lei federal, traz consequência da infração à medida administrativa, que é o quê? A remoção do veículo. Então, quando o veículo, mesmo ele estando licenciado, o dono não aparece, ele é passivo de remoção. Remoção é diferente de apreensão. Quando o veículo que está estacionado no local errado, ele está com seu licenciamento vencido, ou o veículo não é registrado, que é aquele veículo que não tem placa, aí, independente do dono aparecer ou não, esse veículo tem que ser apreendido. Isso quem está dizendo não sou eu, não é o agente de trânsito, é o Código de Trânsito Brasileiro, que ele traz como medida administrativa a apreensão do veículo, caso aquele veículo que esteja estacionado no local proibido, ele não esteja em dias com suas obrigações. Pronto, dito isso, o que foi relatado pelos agentes de trânsito é que eles estiveram no local na segunda-feira, tinha lá esse veículo estacionado, foi sirenado, foi consultado o pessoal ali em frente à loja, questionado quem seria o proprietário do veículo. Ninguém apareceu. Por volta de 10, 15 minutos após a chegada dos agentes, eles foram e fizeram a notificação. No momento que eu estava fazendo a notificação, de fato, a proprietária chegou com o filho. Só que o que é importante ressaltar aqui, daqui em diante, é o seguinte: mas você não disse que orienta os agentes a ser flexíveis? Oriento. Só que o que os agentes me relatou aqui é que esse filho da proprietária chegou bastante alterado, hostil, falando palavras de baixo calão com os agentes de trânsito, inclusive se armando e insinuando a entrar numa luta corporal com um dos agentes. Então, o que acontece? Legalmente falando, o veículo estava estacionado no local proibido e, ao consultar, o veículo estava atrasado. E isso dá base legal para apreensão, sim. A flexibilidade ela não aconteceu por conta que o cidadão que chegou acompanhando a proprietária, que, segundo informações, é o filho da proprietária, ele não chegou com educação. Ele chegou, como disse, hostil, falando palavras de baixo calão, insinuando entrar em luta corporal, chegando a colocar base. Então foi isso que aconteceu. Infelizmente as pessoas querem um trânsito fiscalizado, querem uma cidade organizada, mas infelizmente não querem ser punidas. Aí querem que o órgão seja flexível. Mas infelizmente, né, tem situações que dá para ser flexível, e infelizmente tem situações como essa, que o próprio infrator, ele pede para que não seja flexível. Então foi isso que aconteceu, né?
2: Ô, William, inclusive tem uma pessoa aqui que pediu para não ser identificada, disse assim, acontece direto na frente da loja, param e largam lá, na frente do retorno. Às vezes acha que não pode estacionar por conta da loja, e não é, é pelo retorno. Então assim, tem coisas que as pessoas, eu falei aqui há uns 15 dias atrás, vocês estavam numa ação aqui, eu disse, olha, incrível que as pessoas querem que os agentes estejam presentes, mas não querem colaborar e não querem respeitar. Alguns, quando chegam, nem respeitar eles querem. Eu não sei se é sobre esse caso, porque você está explicando, mas eu falei sobre uma ação de vocês aqui, próximo ao Posto Serrano. Um exemplo, eu moro ali na João Alves Filho. A travessa Daniel Schima, ela é hoje mão única. Ela é mão única. Se eu saio do Posto Serrano para ir para João Alves Filho, eu estou na minha mão, eu estou correto. Para ir para João Alves Filho, para ir para o hospital, para ir para Abelardo. Agora, se eu venho da Praça do Abelardo ou se eu venho pela João Alves, é contramão. Lá existem dois cones daqueles grandes. Lá existe uma placa comunicando que a via ali é monitorada e já botaram até faixa. E você fica meia hora na porta da minha casa, de 10 que entra, 9 entram pela contramão. Então, assim, é como você falou, às vezes quer o trânsito organizado, não, mas eu tenho que dar uma roubadinha aqui. E acontece em vários lugares. Olha, uma pessoa da minha família recebeu uma multa outro dia em Aracaju, porque foi fotografado dirigindo com o celular na mão. Você pode fazer isso aqui? Se fizer, porque querem, é dinheiro, só pensa em dinheiro, porque só querem perseguir, porque persegue todo mundo, e porque em outros lugares a gente respeita, e aqui a gente não pode respeitar. A gente estaciona em Lagarto, em qualquer lugar, a gente dirige em Lagarto, sem cinto de segurança, mas se acontecer aqui, uma blitz, ou se a gente for parado pelos agentes de trânsito, é porque o cara quer multar, só pensa em multa, aquele é perseguidor, aquele dali acha que é o dono da cidade. Não é. Infelizmente, tem coisas que você está correto. Tem coisas que não tem como ser flexível, não. Infelizmente, a gente tem que falar a verdade. Fica à vontade, sim.
4: Verdade. Verdade, Valdelar. A gente, sempre que pode, está sendo flexível, mas infelizmente tem casos que o próprio infrator, ele transforma a situação num ambiente que, infelizmente, tem que ser ao rigor da lei. Eu gostaria de enfatizar também...
2: Ô, William...
3: Só um minuto, não, pode falar, você está ouvindo a gente?
2: É porque tem uma pessoa aqui querendo participar, né? Eu vou ver se eu consigo botar aqui pelo microfone. Vocês estão ouvindo aí,
3: Estamos.
2: Eu vou botar aqui pelo meu microfone, porque o outro cabo está plugado no aparelho celular. Aqui é Domingos, está aqui comigo na linha, ele vai falar com vocês aí. Pode, estão ouvindo bem, né?
3: Estamos.
2: Pronto. Domingos, boa tarde.
5: Boa tarde, Nan.
2: Pronto, eles estão lhe ouvindo lá. É porque o outro telefone está com eles na linha, mas eu vou botar pelo microfone aqui. Pode falar, eles estão lhe ouvindo bem.
5: Não, boa tarde. Eu tava ouvindo agora, nem sabia que ele ia falar esse negócio assim no rádio. Aí quando eu vi que ia falar sobre esse assunto, eu digo, então, não, ele é o coordenador, né? O coordenador não estava na hora, né? Isso aí foi a versão dos guardas. Então, eu também já cheguei pela metade, mas eu averiguei tudo certinho, procurei tudo saber como pessoas estavam lá, inclusive lá tem câmera, como vocês sabem. Ou seja, foi o jogo do Brasil na segunda-feira, né? Você sabe que todo mundo estava aquela alegria, né? Já sabe quem é brasileiro. Aí aquela alegria toda, meu menino, depois da vitória do Brasil, saiu alegre com minha esposa, eles foram na rua. Aí minha esposa disse, vamos entrar aqui rapidinho. Aí, inclusive, ele não olhou. Realmente, naquela euforia, ele não sabia que ali não podia estacionar. Eu sempre digo a ele, eu vejo as faixas, minha esposa, mas naquela emoção eles não viram. Realmente, tá errado, estacionou. Para você ver que ele estava tão inocente, né? E quando ele ia saindo da loja, os guardas parece que ligou essa sirene. Ele disse, eita, vamos sair agora não, que os guardas vêm ali. Porque como foi o jogo do Brasil, estava um sem capacete. Eu não sei se era minha esposa ou era... Estavam os dois sem capacete. Eu disse, vamos pegar, mas porque sem capacete... Aí não, nem pegou a moto, ficou, disfarçou, saiu andando. Aí eles ligaram a sirene novamente. Aí minha esposa disse, vamos passar com a moto. Aí meu filho, não, mãe, é um carro que tá aqui. Inclusive tinha um carro parado também, pra você ver, o carro saiu. Aí de repente, os guardas desceu, eles disseram que procurou saber, acho que mentira. Eu não tava lá, ninguém disse que não chegou lá, mas não quer o dono.
2: É domingo?
5: Cara, oi.
2: Tá cortando a ligação, pois não, tô lhe ouvindo. Depois nós vamos ouvir ele, o William.
5: Viu? Oi.
2: Pode continuar.
5: Sim, aí, quando eles viram que era a moto da gente, eles vieram, aí disse, epa, essa moto é minha esposa, é a moto de vocês, é. Essa moto vai ter que ser removida, minha esposa chegou e disse, não, rapaz, não tem, a moto é minha, a moto vocês saem, sem problema. Agora deixa a gente levar a moto, não, que a moto não sei o que, quando eu... Aí, começou que só que a minha pegando, colocando a mão atrás para levar. E ele gosta muito dessa moto, né? Ele tem muito ciúme por essa moto. Aí ele pega, joga a gente no fundo da câmera, não, minha moto não vai ser levada assim, não. Aí foi quando ele, não, aí já teve um dos guardas que foram pegar a chave da mão dele. Foi quando ele supapou a mão do guarda, puxou a chave da mão do guarda, e veio esse negócio, e veio um guarda por. Pegou, botou aquela mão assim, ele jogou, veio uma assim pela frente, que ele assim, sabe como é que é, né? Uma reação gera outra. Então, o corrido foi esse. Mas, tipo assim, ninguém disse que estava certo, disse que estava errado, assumiram que estava errado, assumiram, foi um descuido. Como o dono estava ali, que chegava, ela disse, pode mudar, ele pronto. Não, e eles queriam levar a moto de todo jeito. Se queria levar a moto, não tinha jeito. Começou aquele rebuliço, começou a juntar a gente, aí a questão foi essa. Aí eu, como pai, conversando com minha esposa e meu amigo, eles são assim, né? Não mente. Todo passado, eu cheguei lá também, quando eu conversei assim, eles disseram que meu menino queria bater neles, até então, eu disse que queria bater, eu disse que meu menino não é assim. Meu menino não é assim, eu tenho certeza que meu filho já ia agredir ninguém, que se tem uma pessoa que eu me orgulho é de meu filho. Graças a Deus, vai fazer 18 anos, estava mais a mãe, ele jamais queria bater ninguém, a não ser que ele for agredido. Se tocar nele, isso aí é normal, qualquer um. Então, aí, ou seja, ele disse, rapaz, mute a moto, pronto, tal, minha esposa conversou com eles, e ele, não, que vai ser levar. Inclusive, eu cheguei e, não sei o que, pronto. Eu disse, rapaz, então, fala assim, já vocês querem levar a moto, deixa aí, ele vai rodando, eu vou com ele. A gente leva, não, que vai ser o que vai. Aí na hora que foram botar em cima, eu, como pai, ainda peguei no fundo da moto, ainda levantei. Pode pedir câmera aí, já que eu sei que ele tem cuidado. Eles foram à frente, eu fui atrás de moto, mas não, em momento algum, induzi a ninguém. Pode perguntar a qualquer um deles aí, eu conheço eles. Se eu falei, induzi alguma coisa, fiz alguma chantagem. Não, só vim aqui porque eu quero que vocês deixem a moto devagar. Inclusive, até a Guarda Municipal estava com o rapaz Moreno, muito educado eles. Tá certo, tô tranquilo. Me ajudou, eu me desci a moto, pedi para colocar em um lugar onde não molhasse. Me coloca aqui, por favor, porque é para não tomar sol e chuva, porque ele gosta muito dessa moto. Não se preocupe, que isso aí é besteira, a gente resolve, isso aí amanhã resolve. Inclusive mesmo, cheguei lá antes deles mesmo, acho que 8 horas eu tava lá, já resolvi foi abrindo o computador, já fechei o papel, já acertei. Só não peguei em seguida, porque tinha que trabalhar, né? A gente sabe como é a correria. Mas meio na hora do almoço fui lá, e a moto já foi liberada, foi tudo quitadinha. Então a questão foi essa. Eu queria saber como ele está aí, se eles têm direito de chegar um veículo para estacionado errado. O proprietário chegou, fundo do caminhonete. O que eu sabe tem que levar no guincho, se o dono do o veículo não estiver ali, até o que eu sei, não sei se isso é certo, se é errado, então como ele está aí, ele vai explicar.
4: Pronto.
5: A minha esposa chegou, entendeu? A questão é essa, a minha revolta foi sobre isso, a gente está lá, pedia, pai, então pronto, multe. E se ele dissesse, vai, essa moto tá atrasada. Eu disse, pronto, eu me comprometo, eu como pai, me comprometia na hora ali, dizia, amanhã eu vou lá e quito tudinho, porque eu sou assim, né?
4: Pronto.
5: Entendeu? Inclusive, ele pegou essa moto agora, né? Porque ele comprou essa moto há pouco tempo, ele já comprou assim. Você tá entendendo, né?
4: Entendendo.
5: Como ele comprou a moto agora, e ele tava, ele disse, pronto, pai, eu vou acertar ele agora, daqui a um mês que vem, que ele tava recebendo um dinheiro, ele já pegou ela assim, já com esse motivo de estar atrasada, entendeu?
4: A gente fez questão de entrar em contato com o William, porque eu fiquei sabendo desse caso ontem à tarde. Eu não sabia que eu não tinha ouvido o programa pela manhã. Eu não sabia também que era com você e não sabia do acontecido. A gente faz o quê? Vamos ouvir outro lado. Você falou, o William está lá com a Cindy, ele está ouvindo e ele vai lhe dar a resposta, viu, Zé Domingos?
5: Um abraço. Eu agradeço. E qualquer coisa, não.
4: Eu já vi que eu estou ficando velho, porque foi Domini, foi?
5: Isso. Foi Domini.
4: Quando o Sandra foi ganhar a neném... da barriga de Domini, quem foi levar ele para a maternidade?
5: Eu sou bastante conhecido, minha família.
4: É verdade,
5: Deus,
4: mas assim, vamos ouvir o William aqui, viu? Vamos ouvir o William. Um abraço, Zé Domingos, obrigado.
5: Valeu, nós estamos aqui.
4: É, rapaz, eu tô ficando velho, viu? O Domini, quando foi nascer, quem foi levar a dona Sandra na maternidade fui eu. É mole. E agora o moleque tá andando de moto. William, fica à vontade para você dar a resposta ao Zé Domingos aí. O tempo é seu, viu? Fica à vontade.
6: Boa tarde, Zé Domingos. O senhor é pai, eu também sou pai. Eu entendo, eu sei como é, né? A gente confia nos nossos filhos. A gente instrui para que ande sempre correto, faça as coisas dentro da legalidade. E a gente nunca quer o mal dos nossos filhos. Eu não entendo perfeitamente. E quero deixar claro também, Zé Domingos, que eu não estou aqui para se, porventura, eu identifique algum desvio de conduta dos agentes querer passar pano. Eu, enquanto técnico aqui na área, eu estou aqui para fazer as coisas certas e agir dentro da legalidade. Mas o que de fato aconteceu, que foi narrado, o próprio senhor acabou de narrar, né, é que, infelizmente, o veículo estava estacionado no local errado. O veículo não estava devidamente licenciado, tanto é que no outro dia eles estiveram aqui no órgão e puxaram todas as taxas, foram pagas e de pronto foi o veículo foi liberado, certo? Quanto a disse-me-disse, se foi dessa forma, foi dessa forma. De fato, foi o que me passaram. Eu realmente não estava no local, certo? Assim como o senhor confia nos seus filhos. Eu, enquanto gestor de trânsito aqui, eu dou essa liberdade, eles são profissionais da área também, e são servidores públicos, né, onde tem essa presunção de legitimidade e verdade no que falam. Então, até que me prove o contrário, eu tenho que acreditar no que eles falam. Não vou entrar nesse embate, se é verdade, se é mentira. Eu tenho que falar o que de fato aconteceu. O veículo estacionado no local errado e o veículo não estava devidamente licenciado, o que, por lei, não sou eu que estou falando, e aí já respondo a sua pergunta, tem base legal sim de recolher o veículo, por falta de licenciamento. Quanto ao meio como foi elevado, veja, o Código de Trânsito ele fala que tem que remover o veículo. Pronto, ponto final. Ele não fala como. E aí os órgãos utilizam dos seus meios. Existem setores que têm uma estrutura que passa a contar com um guincho, e na grande maioria, principalmente nos interiores, não tem essa estrutura de guincho 24 horas. Então, é uma prática, a polícia militar faz muito isso, remove veículos em cima da caminhonete, nunca vi ninguém questionar, e eu desconheço na legislação algo que diga que é proibido levar na viatura, certo? Então, assim, quando existe uma estrutura, a gente leva pelo guincho, tanto é que dá até mais trabalho para o cidadão. Ele vai ter que pagar o serviço do guincho, ele vai ter que pagar a diária que fica lá no pátio do órgão de trânsito.
4: E eu tenho certeza que se tivesse acontecido isso, todo mundo ia questionar. Ah, porque além de multar, eu tive que pagar guincho, tive que pagar diária. Mas como não tem, aí o questionamento é o meio que foi. O problema está no meio como foi conduzido o veículo e não nos fatos que se antecederam. Tá assim, eu estou aqui para falar de forma técnica, e tecnicamente foi isso, certo? Tá respondida aí a pergunta, tem base legal sim, não sou eu que estou falando, é o CTB, que o veículo, uma vez não estando devidamente licenciado, é a medida administrativa e a remoção desse veículo para o pátio do órgão.
2: Pronto, tá explicado. Foi bom, William. Eu quero agradecer a você a sua participação e foi bom você ter participado com a gente para explicar. É como nós falamos ontem. Nós falamos ontem. Eu não tinha ouvido o programa. Quando eu fiquei sabendo, a gente conversou e eu entrei em contato até com o Cindy. Cindy falou comigo, me contou como foi. Eu disse, ponto, Cindy, é interessante amanhã a gente ouvir também o William. E agradecer a você pela atenção e por nos ouvir também, e por trazer a sua explicação aqui no programa. Só para você ter ideia, Zé Domingos aí, que falou com você, e a esposa, são meus amigos pessoais. Eu nem sabia que era com eles, olha. Você vê, quando ele mandou a mensagem aqui que eu ouvi, queria participar. Beleza. Esse menino aí do caso, o Domini, filho dele, 18 anos, quando Sandra estava gestante desse menino, que Zé Domingos foi, que ela foi ganhar neném. Quem acompanhou? Eles foram comigo no carro. Então eu vi nascer. Vi nascer, tanto quando ela ganhou o neném, quanto ela voltou da maternidade. Então, eu nem tinha noção que teria sido com o Domini, com Zé Domingues e com Sandra. Mas foi bom que ele explicou, foi bom também que você deu a sua explicação e também está o caso resolvido. Muito obrigado mesmo, viu?
4: Tranquilo, estamos aqui à disposição, não precisando é só entrar em contato.
2: Pronto. Cindy, obrigado também aí, viu, por trazer a informação com o Zé Domingues, tá bom? Ou
3: Tudo certo,
2: com o William.
3: Valderlan. Logo mais
2: Com o
3: eu
2: William.
3: volto. Isso, logo mais eu volto trazendo mais informações para o Tribuna do Povo. Já já eu volto.
2: Um abraço. Pois tá aí, gente. Essa é a forma de se fazer jornalismo. Ontem, esse assunto foi abordado aqui no Bom Dia Tobias com a Marcela Fernanda. Eu não ouvi o programa. Eu confesso que eu ouvi parte do programa ontem, mas outra parte eu não tive como ouvir. Confesso que não ouvi. E aí depois eu fiquei sabendo do que tinha acontecido no programa. Como eu não tinha ouvido, eu entrei em contato com Cindy. Aí Cindy me contou, disse, pronto, Cindy, vamos fazer o seguinte, vamos ouvir o William também, que é coordenador de trânsito. Mandei uma mensagem para o William, ele também falou comigo, o William, e disse, amanhã a gente participa sem problema. Hoje pela manhã tá confirmado, tá. Não precisa ninguém bater boca, não precisa faltar com respeito. Zé Domingos é um cara muito, inclusive, educado. Muita gente conhece Zé Domingos, mora no Agripino, né? Foi árbitro de futebol amador aqui muito tempo, né? Conheço ele, conheço a esposa dele, conheço os filhos dele, né? É, o Domini mesmo, já foi contar a história aqui. Domini, quando foi nascer, eu que acompanhei, foram comigo no carro. Então, sei da história dele. Mas aconteceu, Zé Domingos, na hora da raiva, as pessoas às vezes até se passa, né? Se excede. O Zé Domingos que é pai. Ele explicou a versão da família dele e eu também, o William. Tá resolvido, ouvimos a outra. Agora são 13 horas mais 24, 13 e 24 na casa de seu Catu. Aqui também no nosso amigo Jairinho de Gringa. Eu vou apoio cultural. É 13 e 24 no relógio de Samuel. Eu volto já já.
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1: 13 horas e 24 minutos.
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1: Valderlan Lemos.
2: Agora são 13 horas mais 35 minutos, 13h35. Alô, Marcelo, do mundo bebê, comemos, pai. Oi, República do Congo 1-0, a Inglaterra tá indo. A Inglaterra, o Brasil vencendo, é domingo, pode se enfrentar, viu? O Congo. Oi. Cadê a hora do... Passa o gol, meu filho, vá. Vá, papai, passa aqui que eu quero botar uma série do mundo bebê pra dar risada, pra ele gritar, comemos, pai! É uma série do mundo bebê! Pai, ó, República do Congo, gol histórico, viu? Pela primeira vez na vida, a República do Congo marca em um mata-mata. É a primeira vez na vida! É a primeira vez na vida! Mas não quero botar aqui o gol. Bota o gol, pai, vá. Pra eu gritar aqui com o Memo. Deixa eu ver aqui. Deixa eu ver se é esse lance aqui. Deixa eu ver. Cadê, vá? Gol de Sipenga. Mbappé cruzou, a bola passa por Issa e cai nos pés de Sipenga. O camisa 9 ajeita e solta o pé para abrir o placar. República do Congo 1-0. Queria agora com a voz, pra eu botar aqui no ar. Bota aí. Eu quero gritar gol, como o Fiarém diz. Furigol, filho do cabrito, vá. Bota aqui, deixa eu ver se tá o áudio. Tem áudio? Deixa eu ver se tem áudio aqui. Vá, pai, bota aí, furigol, vá. Com áudio tem não, é. Filho do cabrito, tá? Deixa eu ver aqui o da República do Congo. Não. Deixa eu ver. Não. Aqui não. Não quero não. Não. E não. Salva! Rapsford. Salva duas vezes. Primeiro Kane, na hora de chutar, é travado por Tuan Zebe. E na sequência do lance, Rapsford recebe livre na área e finaliza. Wan-Bissaka salva em cima da linha. Vamos segurar, República do Congo. Vamos lá, seus filhos do cabrito. Pra que vocês foram pra Copa? Não caindo, né? Quem não pode com pote não faz a rodia. Olha o gol aqui, é. Mas não passa não, é. Vá. Chute do filho do cabrito do cara, é. No cantinho, mas não passa não, tá? É, Marcelo, infelizmente não vou coisar não, viu? Infelizmente eu não vou coisar não. Pois não, Zé Domingo?
3: No caso, minha esposa e meu filho só ficaram alterados, só se alteraram quando eles disseram que iam levar a moto de todo jeito, entendeu? Foi por isso que os dois ficaram um pouco estressados e se alteraram. Se eles tivessem mutado a moto e pronto, pode levar sua moto, eu tenho daqui que aqui está errado, eu tinha certeza que não tinha acontecido isso. A questão foi essa, entendeu? Se eles tivessem... Pronto, como minha esposa chegou com meu filho, que é o proprietário. A moto está mutada, tira daqui, pronto. Eu tenho certeza que eles iam fazer isso. Eles não iam ter zoada nenhuma. Mas aí, como teve a insistência, eles disseram que ia levar a todo custo, que eles só diziam que ia levar de todo jeito. Foi quando teve o problema, entendeu?
2: Tá bom, Zé Domingo, belezal. Tá explicado. Forte abraço a você, a sua esposa Sandra, a Domini, a Risadinha, a toda a família, tá bom? Forte abraço. Marcelo do Mundo Bebê tá aqui doido. Tomara que a Inglaterra vá pra casa. Manda aí, pai. Diga assim, comemos. Manda aí, pai. Vá. Vou dar risada aqui e mandar aqui. É, hoje eu tô achando que Ailton Gomes tá tomando uma escolezinha, que ele não participou ainda hoje. É, Fabíola?
0: Unidade Móvel chamando.
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2: De volta, agora são 13 horas, 39 minutos. 13h39, onde é que você está agora, Cindy Schilder? Cindy Schilder? Deixa eu vir aqui, assim, deixa eu abrir aqui. Deixa eu ver se eu abri aqui o canal direitinho. Deixa eu abrir. Deixa eu ver aqui. Cindy? Vixe. Deixa eu ver aqui. Ah, deixa eu ver. Ó, oh, ó. Oh, repara agora. Deixa eu ver. Deixa eu ver aqui se está ligando. Deixa eu ver. Deixa eu ver, Cindy. Deixa eu ver se está ligando.
4: Sua mensagem na caixa postal.
2: Está na caixa postal. Você deu na caixa postal. Deu na caixa postal, se lixinho, entendeu? Na caixa postal. Oi. Eita. Eita, tá infinito, dá trabalho. Oi. Vixe Maria, vixe Maria, só está dando na caixa postal. O que foi que houve com o telefone de Shilder, Shilder? Hein? Será que tá igual de Xerém? Não pagou, não botou os crédito, não. Não botou crédito. Não é possível.
4: Deixa
2: não botou. Tá, só tá dando aqui fora, assim, de Xilda. Só tá dando fora. Viu? Vixe, vixe, vixe, vixe. Olha. Eu vejo, Xilda. Pronto, vamos por aqui mesmo. Vamos por aqui mesmo. Já que o outro tá dando fora, vamos por aqui mesmo. Xilda, Xilda.
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2: Vamos lá, Shilder, Shilder.
5: Hoje pela manhã teve uma audiência aí no Fórum João Santos de Farias e quem conversou com a gente foi o presidente da Casa da Câmara Municipal, Tobias Barreto, Júnior Cisneiro. Vamos acompanhar.
6: Jornalismo da Tobias Barreto FM, eu estou aqui no Fórum Juiz João Fontes de Farias, ao meu lado o presidente da Câmara, Júnior Cisneiro, ele que vai falar sobre a audiência que acabou de acontecer aqui no Fórum, sobre a melhoria ali da estrada do Bom Jardim. Tudo bom, Júnior?
7: Tudo bem, graças a Deus, Cindy. Obrigado mais uma vez pela oportunidade da gente estar falando através da Tobias Barreto FM, que é líder de audiência, né? E a gente fica grato de estar aqui tratando sobre uns temas importantes, principalmente de direito à população, que é o direito à dignidade, né, e o reconhecimento que o cidadão merece ter a qualidade de vida. Então a gente fica feliz, né, que melhorias já chegaram. A gente sabe, eu acompanhei aquela situação ali de pessoas que, desde o início, que tiveram que entrar em suas casas, mesmo sem terem terminados, outros que invadiram, e mesmo assim o prefeito levou a energia, né, ao mesmo tempo entregou o direito, o documento oficial, aquelas pessoas que ali moram e residem nesta casa, né, através do REURB, né, que é um programa do governo federal, e agora também através desse calçamento que já está sendo feito, que é um recurso do governo do estado, do governador Fábio Mitidieri, através de parceria do deputado Cacá Santos, né, que ajudou e muito para aquela comunidade. A gente não pode esquecer de Cacá Santos, que aquela comunidade está sendo calçada hoje através do governo do estado e dessa parceria, e também principalmente do nosso prefeito Dilson de Agripino, que está fazendo uma enorme quantidade de obras em nosso município, está mais uma vez mostrando que Dilson de Agripino foi o principal prefeito que Tobias Barreto já teve e que mais obras já fez Tobias Barreto. Então a gente fica feliz através dessa parceria também do Ministério Público, atuando para que as coisas continuem a acontecer, mas aconteçam com responsabilidade e dando dignidade ao povo.
6: Muito obrigada, Júnior.
7: Eu que agradeço, Cindy, um abraço.
6: Eu já estou aqui com a moradora, como é o nome da senhora? Como é o nome da senhora?
8: Maria.
6: Maria, a senhora é moradora lá do Bom Jardim há quanto tempo?
8: Sou, tem 16 anos.
6: E aí, como é a satisfação de saber que agora essa obra vai sair, vai ter essa melhoria ali para aquela comunidade que vocês tanto anseiam?
8: É, graças a Deus. Primeiramente Deus, e a gente conseguiu, né? Calçamento, porque é muito sofrimento, entendeu? Era furando pneu, é buraco, é tudo, escorregando nas estradas, tempo de chuva, entendeu? E a gente está muito feliz. E vai ter também os poços, né? Que é muito escuro. É perigoso para jovens, né? Que gostam de ir para as festas e tudo. É, corre um risco que ninguém sabe, né? Na mente das pessoas. E aí, graças a Deus, agradecer a Deus, primeiramente, a Tonho Barreto, que é. Entendeu?
6: Os vereadores
8: e meu vereador preferido, Tonho Barreto. não nego. O que eu estou dizendo, eu digo. E graças a Deus, o promotor, graças a Deus, doutor Paulo, excelente, nós conseguimos. Graças a Deus, só tenho a agradecer a Deus as coisas boas que tem para o Bom Jardim.
5: Muito obrigada. Outro morador que se encontra aqui é o nosso amigo Jadson. E aí, Jadson, você que tanto chegou naquela comunidade, pediu tanto a todas as pessoas, como é que você se sente com essa satisfação agora de saber que ele vai ser calçado?
9: Dever cumprido, né, Cindy? Muito bom dia a todos, ou boa tarde a quem vai nos ouvir. É, dizer que para mim é uma alegria, como morador estar cooperando, né, clamando, dizendo, oi, somos gente, né, e o município nos atender através do promotor, né, o promotor muito sólido, né, com tanta coerência, pegando em nossas mãos, né, nos deu voz, e eu acho que isso importa, né, é o elo, a comunidade todos juntos ali, clamando por uma única coisa, dias melhores, né. Então, a política faz isso, né, a união entre povos ali que estão clamando uma única coisa, a iluminação, um calçamento, né, uma rede de esgoto, uma praça, e dias melhores está chegando, porque todos estão se unindo, né? Então, eu como morador, não como político, fico feliz, e eu espero, né, mais vezes quando, assim, fomos convidados, né, a comunidade, que compareça, porque é de benefício para todos, né? A união entre todos ali, pedindo dias melhores, e dias melhores vai chegar, né? Na nossa estrada aqui, tanta gente pega lama, tanta poeira, né, a falta de iluminação, e que juntos, nessa audiência, procuraram solução que vai ser resolvida. Obrigado.
5: Jadson, muito obrigada.
9: Eu que agradeço.
5: Tá aí o presidente da Câmara Municipal Tobias Barreto, Júnior Cisneiro, os moradores ali daquela comunidade Bom Jardim, que agora tem essa boa nova que breve terá calçado, colocado toda a iluminação naquela estrada ali do Bom Jardim.
2: Tá bom, Cindy. Mais alguma coisa?
5: A todos uma boa tarde e até amanhã.
2: Forte abraço, Cindy Shield. Agora são 13 horas mais 47 minutos. 13h47. Pois não, Damião? O que foi aqui, Damião?
10: Boa tarde, né? Não, estou aqui com dois unheiros, rapaz. Eu não dormi de noite, não, rapaz. É de lascar o cano mesmo.
2: Bota agora a morna com
10: saco. Até a coberta amada. Bota. Dá licença que esses unheiros brabos, viu?
2: Eu não pude nem coisar ontem.
10: Foi. Foi, mas dói.
2: Eu não pude nem coisar ontem, Marcelo do Mundo Bebê.
11: Ô, Nan.
2: Oi.
11: Boa tarde.
2: Boa, pai.
11: Ó, o Congo botou foi uma bola na trava agora, quase.
2: Faz o segundo.
11: Agora tomava outro.
2: Ai, ai.
11: Comeu! Comeu! Passando pro Congo aqui, vai ganhar!
2: Ai, comeu! Cane! Pelo VAR! Foi, eu VAR! Aí o VAR! Nada! Arbitragem avalia que não vou fazer nada! Segue o jogo! Segue o enterro! E nada de botar assim o som daqui do gol! Bota o gol do Congo aqui, vou botar no ar! Hein? Bota aí, deixa eu ver. Deixa eu ver aqui. Pois é. Pois é. Oi! Cadê você?
12: Boa tarde, não? Hoje tá sozinho, né? Que o nosso radialista, nosso amigo Valdemir foi resolver desse problema. Máximo, deixa pra isso.
2: Tá tudo certo.
12: Então, não, eu tava vendo esses comentários a respeito do trânsito de Tobias. É pessoal, né, rapaz? Tem suas motos, tem seus veículos, seja carro, e olha a placa, estaciona certinho pra não ter problema, né? Agora outra coisa, que se a Zé de raiva, sabe o que é, não?
2: Não.
12: Por quê? Tem um transporte que eu tenho aqui, todo mundo tem aqui.
2: Ele tá falando
12: cansado. Todo mundo
2: cansado.
12: Tem, isso aí. Bicicleta, tudo bem. Que eu tenho minha bicicleta velha, agora jamais, não. Seu Ailton vai sair daqui do conjunto Padre Pedro, como é que diz o termo popular, só atravessando, chegar na parte dos crentes. Ah, eu vou olhar, ou pegar um problema na lotérica ali, na Leandro Maciel, né? E Maciel, o que, rapaz? 7 de junho. Isso. Todo mundo sabe como é o nome da lotérica, né? Vou subir, não. Porque já foi muitas vezes, se azedo. Um dia sou eu com os olhos feitos para um cidadão, porque ali não. Veículo, caminhão e moto, é o direito dele, 100%. Sim. Aí vai assim, Silvia, pode me pegar tu pela porque de irresponsável. Porcaria.
2: Calma, Ailton.
9: Seu pai tá sabendo que você gosta de homem?
2: Oi. Adriane mandou aqui. Boa tarde, Nan. Minha garagem tá aqui pra ele estacionar. Oi, Ailton. Adriane, oi. Oi. Adriane chegou. Ela disse, eu mandar pra ele, pra ele pensar que era tirar minha. Aí foi que ela mandou, oi. Rapaz, Adriane, enquanto aí eu não pegar e tomar uma escolezinha com ela e não fazer xixi na cama. Eita, meu Deus do céu. Olha, Ailton, a Adriane disse, minha garagem tá aqui pra ele estacionar. Ai.
13: Quanto mais o tempo passa, mais eu gosto de você.
2: Olha, Ailton.
13: Você com esse jeito de me abraçar,
2: ai,
13: faz meu corpo todo estremecer.
2: Ih, Maria. É verdade, agora perdeu, viu, Ailton? Ela disse, aí, Ailton, foi que ela mandou, aí. A garagem dela tá lá pra você estacionar.
11: É, mas aí é bom. Veja bem, não. Como eu falei, olha, eu já conversei com o seu amigo aí, eu tenho enjoado com quem não presta, né? Agora, tem muitas amizades, viu, não? Já conversei com, na época era um diretor do CGTran, né? Que hoje é outro, né? Mas tudo bem. Eu fazendo esse comentário a respeito do trânsito, aí, sabe que ele falou pra mim, parabéns, senhor. Você tem educação de trânsito.
2: Olha, Ailton, mas aí você não respondeu. A Adriele disse que tá com a garagem para você estacionar. E você não quer. Cuidado, Ailton. Se for tomar uma cerveja com o Adrielão, a Adriele tem uma tatuagem nas costas. Quando você vê, você pode tomar um susto, viu? Você cuidado. Uma bichona dessa, galegona desse jeito, dos lábios desse jeito vermelho. Ailton, ela tem uns lábios vermelhos. Ela bota batom. Você cuidado, Ailton. Você não roda as caras, que essa aí botou o outro lá pra fazer xixi, viu? Ela botou o outro pra fazer xixi, você cuidado, viu? Outra, ela mandou o outro lá, rodou as caras com ela, botou pra fazer xixi, viu? Não, você cuidado, Ailton, olha a bichona aí, olha Ailton, olha. Eita bichona bonita, Ailton.
14: Boa tarde, meninos. Esse grupo aqui é o pessoal que vai pra Parada Gay.
2: Não, aqui
14: em Arapiraca.
2: Não, aqui é Tobias Barreto FM, o programa é Tribuna do Povo, viu?
11: Pronto, você fala a respeito dessa menina, que nem conheço ela, né?
2: Aí,
11: mas o radialista mentiroso,
2: não,
11: que é burro, diz que ela tinha casado, que eu assisti foi um fake, viu?
2: Casado,
11: se casou, vamos deixar de lado, né? Pro casado. Seu amigo não andar com problema, que seu amigo
2: é solteiro,
11: não andar sossegado. Agora,
2: é
11: se tiver solteiro, pai, não.
2: Oh,
11: eu não. Mandaram foto pra mim aqui no meu zap. Nossa senhora. Mas deixa pra lá. Se for.
2: Solteirona,
11: aí é vamos solteira. Conversar. É. Coisa boa. Eu vou ainda umas pancadinhas.
15: Oh. Ele tem que aguentar. Não pode fazer xixi, não. Tem que ser forte.
2: Oi, Ailton. Não pode, não. Foi que ela mandou aqui, Ailton. Oi.
15: Ele tem que aguentar. Não pode fazer xixi, não. Tem que ser forte.
2: Ai, Ailton. Aí, tem cuidado com as pancadinhas, viu? Tem cuidado, Ailton. Você rodar as caras aí, viu? O outro lá fez xixi uma da manhã. Se acordou pra fazer xixi. O outro não aguentou, não. O outro não teve jeito, o outro, viu? Não teve jeito. O outro coisou, rodou as caras. Foi fazer xixi uma da manhã. Você segura o rojão, viu, Ailton? Com a bicha bota com força, viu?
11: Bom, agora vai ser uma disputa, né? A gente não vai mijar nem cama, não, viu? A gente dá umas pancadinhas, ou coisa boa.
2: Coisa
11: eu venho aqui, nossa senhora, eu venho descarado.
2: Eita, Vânia Alcântara, boa tarde pra você. Parabéns para a nossa Lala, que fez aniversário ontem, saúde e paz pra ela. Gildete Marques, Marques Gil, lá no povoado Taquara. Deixa eu ver aqui se já tem o gol do Congo. Virgem Maria, só porque é o Congo, aí não tem um cor. Se fosse a Inglaterra, tava arrumando de hoje nos sites. Mas como foi o Congo, aí não tem um gol. Quero ver o gol do Congo, que tá valendo. Terminou o primeiro tempo 1-0 aí. República do Congo derrubando a Inglaterra. Será? Se mais um aí em Alemanha, já foi. Será?
16: O Congo só precisou de 6 minutos para colocar, abrir o placar contra a Inglaterra e manter o sonho vivo. No cruzamento perigoso de Mbemba de fora da área, a bola caiu nos pés de Sipenga, que não hesitou e chutou com tudo para dentro do gol. 1-0 para a República Democrática do Congo.
2: Oi, República Democrática do Congo, 1-0. Ó, intervalo, Sipenga. Tá aí, ó. O mesmo, Marcelo. Final de primeiro tempo. Aqui, olha, o resumo aqui, olha. Com a proposta de se defender, a República Democrática do Congo surpreendeu ofensivamente logo aos 6 minutos. Mbemba avançou pela direita e virou nos pés de Sipenga, que dominou e finalizou forte 1-0. A primeira grande chance inglesa foi aos 29 minutos, com cruzamento de Rice e cabeceio de Bellingham, para a grande defesa de Mapas. Aos 34, Madueke fez jogada individual pela direita e cruzou para Rashford, que teve finalização salva por Bissaka, em cima da linha. A República Democrática do Congo começou a incomodar na reta final. Bissaka foi ao fundo pela direita e cruzou na medida para Wissa, que acertou a trave. No lance seguinte, Kane pediu pênalti em dividida com o Mpass, mas o árbitro mandou seguir. Ainda deu tempo de o goleiro congolês salvar finalizações de Bellingham e Harry Kane para garantir a vantagem na primeira metade do jogo. E nós vamos seguir aqui acompanhando. Deixa eu trazer os resultados de ontem, né? Deixa eu trazer aqui que já me pediram os resultados de ontem. Aqui pela Copa do Mundo. O Brasil já sabe quem vai, né? O Brasil já sabe quem vai. Quem vai enfrentar, né? Não tem nada não. Eu quero é ele mesmo, aquele galego. É, com a feição de Drácula. Pela Copa do Mundo, ontem Costa do Marfim 1, Noruega 2, França 3, Suécia 0. A França está jogando o fino da bola. México 2, Equador 1. Hoje, pela Copa do Mundo, Inglaterra está perdendo, terminou o primeiro tempo para a República do Congo, 1-0. Às 17 horas tem Bélgica e Senegal. E às 21, Estados Unidos versus Bósnia e Herzegovina. Esses jogos hoje pela Copa do Mundo. O Brasil vai enfrentar a Noruega no próximo domingo, 17 horas. Lembrando que domingo, 10 da manhã, nós teremos aí a final do Campeonato Sergipano de Futebol Cinquentão. Flamengo de Tobias Barreto e Confiança. No jogo de ida, o Flamengo de Tobias Barreto venceu por 1-0. Domingo, o jogo acontece no Sabino Ribeiro, no bairro Industrial, em Aracaju.
15: Oi, seu Ayrton. Eu tô esperando essas pancadinhas, não é de hoje. Você tá só me enrolando e fugindo.
2: Olha, Ayrton, você tá só fugindo. Deixa eu mandar esses áudios pra ele ouvir, né? Pra ele ouvir, pra depois dizer que é a rádio que fica não sei o quê, a rádio fica não sei o quê. Aí, foi que ela, a Adriele, mandou. Foi que ela mandou, Ailton. Aí, ó. Oi.
17: Ora, oi. Quando ele vê a cobrona, ele se mija da hora, né? Aí, ó. Quando ele vê a cobrona de Adrielão, um vai se mija toda.
2: Eita. Eita, meu Deus do céu. Não, porque é o seguinte, a Adriele disse que não quer ver se ele vai fazer igual o outro, fez xixi na cama. Ela já falou aqui que quer ver se ele vai fazer xixi igual a outro, né? Adriele, agora, Ailton, Adriele, essa foto, quem mandou foi eu pro senhor. Quem mandou essa foto pro senhor fui eu, viu, Ailton Góes? Essa foto aí de Adriele, quem mandou fui eu. Ela, a bichona é bonita, né? Um óculos bonito, né? Toda de batom e tudo. E ela já falou aqui, foi o que ela falou aí.
15: Oi, seu Ailton, eu tô esperando essas pancadinhas, não é de hoje. Você tá só me enrolando e fugindo.
2: Ó, ela tá esperando e ela disse que quer ver se o senhor vai correr dessa vez de novo, viu? Pois é.
17: Aí ele fica falando que vai dar uma pancadinha. Não tem aquela pancadinha dos carros, velho, que fica tum, tum, tum. Vai ser essa pancadinha aí, que você vai dar o
2: Adriele, Adriele, minha filha, se saia. Se saia de problema. O coroa tem mais de 70 anos. Você tem 30. Você tem menos da metade. Você quer judiar um coroa lá do padre Pedro? Cuidado, Adriele. O coroa. Ele não toma remédio não, viu? Ele não toma remédio não, Adriele. Pra você ficar dizendo que quer tomar uma escolizinha com ele, acaba baixo. Mas não toma remédio, não. Não tem negócio de tomar, né? Cialis, tomar Tadalafila. Não tem negócio de tomar remédio, não. Traga na fila, traga na onde quiser. O bicho lá é do Padre Pedro, viu? O bicho mora lá já há mais de 14 anos, 29 anos, sei lá, 36 anos. Ele já falou. Você, cuidado, Adriano. Você não fique rodando as caras com quem tá quieto, não. Vai mexer com quem tá quieto. Depois você diga assim, negoção, fui mexer com quem tá quieto. Aí foi o que aconteceu comigo. Porque o coroa do Padre Pedro, ele não é brincadeira, não. Mas ela tá querendo fazer o quê, né?
12: Aqui não toma fila nem filagem não, viu?
2: Sinal,
12: não. Aqui é as coisas que Deus marca. Pessoal do Açaí, esquece o velho, esquece. Calma, faz de conta que o velho, viu, pessoal do Açaí, não existe.
2: Ele não toma Cialis não, como é o nome do remédio, deixa eu ver.
12: Aqui não toma fila nem filagem não, viu? Aqui é as coisas que Deus marca. Pessoal do Açaí, esquece o velho, esquece. Faz de conta com o velho. Viu, pessoal do Açaí, não existe.
2: Deixa pra lá, esse pessoal do Açaí, deixa pra lá. Ele não toma Cialis, não. Cialis. O que for, ele não toma, não. E nós vamos embora. Agora são 14 horas. Final de programa. Vem aí Cacá Oliveira com Energia da Tarde. Se detonando. Às 16 horas, vem elas. As pessoas do Chique do Brega, Manezinho Amado e João Marcos. À noite, às 20 horas, Valdemir Barreto comanda o Encontro com a Saudade. Às 22, Sobral Júnior comanda o Love Story. Um forte abraço a todos, uma boa tarde e até amanhã, se Deus quiser. Fui!
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18: 14 horas e 2 minutos.
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0: 11 mais, é isso mesmo, energia da tarde, energia no seu rádio. Eu acho que eu tô pior do que ontem. Ixi Maria, vou parar de gritar, viu? Não vou gritar mais. Ontem eu tava mais ou menos, eu estou pior ainda, com certeza. Então eu vou ficar com mais calma. Não dá pra falar não, ontem tava... Hoje eu tô pior do que ontem. Olha, são 2 da tarde mais 14 minutos. 2:14. Hoje é dia 1º do 7. Isso mesmo. 1º do 7 do ano 2026. É mês de julho. Chegou esse mês. É que seja muito melhor ainda do mês, no mês que se passou, né? O mês que se passou foi maravilhoso. O ano, mês, a melhor época do ano, mês do ano, junho, São João, festejo junino. É, e esse ano misturado com Copa do Mundo. E já se foi o mês de junho. Agora, meu pai, agora você vai contando que o ano vai chegar rapidinho. Mês de julho, hoje é dia 1º. Como diz meu pai, não sei, sou mais velho, é o mês de Santana, né? Não sei o que significa. Mês de Santana. 1º do 7. Tá começando energia da tarde. Energia no seu rádio é bem melhor. A gente vai flutuando e eu vou pilotando essa aeronave. Olha, são 10 anos da Tobias FM conquistando o carinho do ouvinte. Com certeza, o ouvinte chonado pela Tobias. Para você que estava ligadão lá no Tribunal do Povo com Valderlan Lemos, as notícias da sociedade do Brasil e do mundo. Olha, até as 4 a gente vai detonando, com certeza. Você pode mandar mensagem de texto, pode mandar áudio, fala teu nome e a cidade onde você mora. Onde mais? São 2 da tarde, mais 16 minutos. E quem tá chegando por aqui, pra nem mais a tarde maravilhosa, cadê ele? Vem pra cá então, Felipe Amorim, Natan, resenha de vaquinhada.
1: Oi!

0: Paraná.
1: Bom demais da conta, Felipe Amorim e Natan. Resenha e vaquejada. São 2 da tarde, mais 20 minutinhos. Bom demais, hein?
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1: Legal demais, você que chegou agora, não desliga, tá todo mundo ligadão na programação até as 4. Bom demais, deixa eu mandar um abraço também pra você do bairro Santos Dumont, Carlos Alberto também, a nossa amiga Vânia, que não perde a programação, aí no bairro Santos Dumont, a Josefa também, a irmã do Pipio do Leite, aí na rua do Castelo Branco, ligadinha na programação, lá chegando mais um pra você, tá bom? Olha que legal demais. 2 da tarde, mais 21 minutos. Fernandinha, Ilana, Gama, Lagosta Bronzeada.

0: você.
1: Muito bem, legal demais. Sucesso de grupo Menos é Mais. Participação de Simone Mendes. Pagode brasileiro é bom demais. São 2 da tarde, mais 33 minutos. Falando um pouco mais, que a voz não dá pra sair não mesmo, viu? Bom demais. Olha, são 2 da tarde e 34 minutos. Antes você também curtiu o Zé Felipe, a Marlene Mendes, a, também ligadinho a nossa amiga Lu Alves, que pediu música de Natanzinho. Ela disse que está ouvindo a programação. Boa tarde. A Antônio, Antônio dos Santos, também por aqui. Cadê aqui? Opa, pronto. Olá, boa tarde. Estou aqui ligadinho na programação. Meu amigo, passei a música de Natanzinho Lima. Muito bem. A nossa amiga Lu Alves tem Natanzinho já na ponta da linha. Com a participação de Belo, meia-noite.

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1: Aí, legal demais. Sucesso da eterna rainha da sofrência, Maria Mendonça. Eu me aprendi a me despedir. Eu aprendi a me despedir sem fazer barulho. 2 da tarde, mais 41 minutos. É, isso mesmo. Olha, são 2 da tarde, mais 41 minutinhos. Deixa eu me ver aqui rapidinho. Ainda é 2 da tarde. Olha, desde já eu quero agradecer pelo carinho também, você que tá com o rádio ligado. Ah, que legal, a nossa amiga Vandete aí, Itapicuru, na Bahia. Muito bem. Vou mandar um abração também para o povoado Nova Brasília, Cristiane Santos, que também tá ouvindo a programação. Alô, Cristiane. Nosso amigo Raimundo Firmino. Energia é bem melhor. Olha também a nossa amiga Lena, no condomínio da Ducati, tá mandando um super abraço. Não perde a programação, todas as tardes curtindo a energia, não é isso mesmo? Cadê aqui rapidinho? São 2h42. Ah, deixa eu falar aqui rapidinho. 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Tem mais mensagem chegando aqui rapidinho? Hein? Olha, cadê aqui? Pronto. É, também um abraço para a Jocilene, aí no Agripino 3, também ligado na programação. A nossa amiga Leni também mandou mensagem, manda mal daí.
2: Boa tarde, Cacau Oliveira. Oi. Tudo bom? Aqui é Leni de Conjuntos Mandus. Cacau Oliveira, manda? Como o mês está começando, desejo um mês abençoado para vocês e para todos os seus ouvintes. Obrigado. Que Deus abençoe todos nós, né? E bota uma música aí, por favor.
1: De quem?
2: De Unha Pintada, Tudo é do Pai. Ofereço para vocês, sai do programa da rádio, para todos os seus ouvintes. Então, uma boa tarde.
1: Valeu então, a nossa amiga Leni. Tá, obrigado pelo carinho, hein? É, tá bem aqui ligadinho na programação, mandando mensagem. Obrigado, garoto, a nossa amiga Lu Alves. É, Ailton Góes, aí no Padre Pedro, manda áudio aí, Ailton.
3: Boa tarde, Cacau Oliveira. Boa tarde a todos os ouvintes da Energia da Tarde. Aqui é o Vinto Acirrado. Ô, Cacau, quer dizer para as meninas lá do fango, frango assado bom, não é isso?
1: E aí?
3: Eu falei para elas que na segunda ia atrás da canjica, mas a chuva não deixou. É assim mesmo as coisas. Beleza. De São Pedro, né? Mas tudo bem. Então, Cacá, eu quero mandar um recado para esse pessoal do Açaí.
1: De novo?
3: Esquece esse velho aí, o Tugóis, esquece.
1: Deixa pra lá,
3: e
1: Tugóis.
3: E nós tivemos uma discussão através de áudio, foi sexta-feira.
1: Ah, tiveram discussão.
3: Se não dizer, pode ser a desgraça, eu não tenho medo de dizer as coisas, né?
1: Rapaz.
3: Eu mandei tomar num lugar que eu não posso citar no nome, aqui no horário, não posso, com respeito.
1: Pode não.
3: Viu? Viu, Cacá? E outra... É participando do Tribuno do Povo, meu amigo Vardelan Lemos, que eu sou ouvinte acirrado num Pedro aí. Aí não mandou uma foto lá da menina lá do papelão, né?
1: Sim.
3: Você sabe mais ou menos quem é, né? E ela já entrou. Você é só testemunho. Diga que ela queria cobra. Só vem com esse tema que a menina queria uma cobra, rapaz. Olha, rapaz, esquece, velho.
1: Tá legal então, tá muito bem, beleza pura. É, a Adriele aí do Gil dos Papelões, né? Muito bem. Aproveitando, mandar um abraço pra Adriele, que também tá ligadinha na programação aí no bairro Santos Dumont, aí na fábrica de Gil dos Papelões. Tem uma turma boa que tá ouvindo o rádio ali. Obrigado sempre pelo carinho na sintonia da 87. É, a Jocilene.
4: Olá, Cacá, boa tarde. Boa tarde, os ouvintes da Energia da Tarde. Bem, Cacá, estou por aqui lhe ouvindo. E então, quero ouvir a música qualquer uma de um forró romântico.
1: Você quer um forró romântico?
4: Vou mandar essa música para os ouvintes, para Kiko, para a esposa dele, para Navi. E sim, para todos. E quero mandar um abraço caloroso para todos os funcionários da Secretaria de Educação e da Secretaria de Saúde.
1: Certo.
4: Principalmente o Léo, que marca as passagens para ir para a casa. E sim, todos os motoristas também, né?
1: Legal, então.
4: Um abraço. Beleza. Tchau, tchau. Fica com...
1: Valeu então, Jocilene. Obrigado pelo carinho. Olha aqui, um forró romântico. Olha, deixa eu mandar um abração para a nossa amiga Fabiola Santana, a mulher do osso aqui, açaí. É, cadê aqui rapidinho? Everton da Mármoros e Granitos, aí da turma da J. Lima. Tem áudio?
5: Cacá! Oi. Aí ele não quer não, Cacá. Dois que cuidam de cobra, ele não gosta não.
1: Ah,
5: viu?
1: Sim.
5: Dois cuidadores de cobra, ele não gosta não.
1: Ixi.
5: Cuidador de cobra, só ele, pra cuidar de cobra.
1: Dois cuidadores de cobra? Como é isso assim que eu entendi?
5: Pancadinha só se for com a cabeça na parede, porque de outro jeito ele não dá pra ter nada.
1: Aí é osso.
5: Aí é 0-0 a noite toda.
1: Ave Maria.
5: Com a música pra nós aí.
1: Beleza.
5: Aquela que não tocou, de sair sai rodada. Tapa na raba.
1: Tapa na raba.
5: Sai dessa, Cacá. Toca aí, Anderson Gomes aí.
1: Valeu, então. É a turma da J. Lima. Muito bem, legal. Obrigado pelo carinho. Tá chegando aquele forró romântico, ela pediu. A Jocilene, né? Ela e o Branquinho aí no bairro, no Agripino 3.
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É isso mesmo, viu? Wesley Safadão, Ludmilla e Ronaldinho Gaúcho. Depois do futebol, agora virou aquele cantor, né? Aquele pagodão. É isso aí, aquela mistura, né? É, tudo pode falar mal. Olha, são 2h55. Tá chegando ao sucesso. A turma da J. Lima pediu a música de Edson Gomes.

0: Aí, legal demais. Edson Gomes, Árvore. Faltando dois minutinhos para as 3 da tarde. É, cadê aqui rapidinho? Tem um áudio para mim aqui, tem a Leni.
1: Eita, Cacá, o cara pediu capa amarrada, quem vai gostar só o Itu Góis, né?
0: É, mas ele não quer não.
1: Ama essa música.
0: Mas ele não quer não, ele pediu. O Everton da Mármoros e Granitos.
2: Sou, Cacá, diga o velho do Padre Pedro que curta aí. Só pede tapa na raba, rapaz. Vontade da porra tomar tapa na raba.
0: Pois é, rapaz, olha só. Tem áudio aqui, tem mais um áudio.
3: Cacá, veja bem, eu mandar um recado pra essa cara de pedra 90, que tem uma cara de pedra 90, um Pablo, água dos infernos.
0: Pronto, tá legal. Olha, cortaram o áudio aqui do Ailton Góes. Eu acho que foi Manezinho que cortou. Chegou aí, deu aquela ordem, já cortou o áudio do Ailton Góes. Aí agora é Ailton com Manezinho Amado. Eu vou pra um breve apoio cultural. E 5 minutinhos eu estou de volta.
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5: 14:59.
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3: Olha, muito bem. Tô quase sem falar, viu, aqui, rapaz. O que, que é isso? A garganta piorou, viu? A minha voz não tá saindo. Olha, são 3 da tarde mais 12 minutos. 3 da tarde mais 12 minutinhos. De volta aqui. 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Bom, quase não deu para me falar. 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Haja coração. 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Muito bem, são 2 da tarde mais 14 minutos. É, Marcel Araújo, ele tá em Guarujá, aí na Baixada Santista.
4: Nós estamos um pouco escutando. Ele disse que tá sem voz, mas eu tô escutando você.
3: Beleza?
4: Um abraço para você, parceiro Wilton Góes, parceiro Povo Bom aí que tá nos escutando nesse momento. Um abraço para você, meu cara.
3: Obrigado pelo carinho, Marcel.
4: Marcel, Guarujá. Um abraço, Catazão.
3: Legal demais, hein? Valeu, então. É o nosso amigo Marcel Araújo, aí na cidade de Guarujá, aí na Baixada Santista. Não perde a programação. Ele tá lá na Baixada, mas tá ouvindo o som da Tobias FM através do aplicativo. Eu ia falar, aí você baixa aí o aplicativo Rádios Net, aí no seu celular Android, tá bom? Alô, Romualdo Nascimento, em Capim Grosso, Bahia. Também ouvindo o nosso amigo aí também, o João Di, aí na cidade de Itabuna, na Bahia. Tá aí então, legal demais, olha quando são 2 da tarde, mais... 15 minutos, um abração também para Roberto Par e Sandoval, que estão sintonizados na 87. Alô, seu Antônio, um abração para Selma, a todo mundo sintonizado na 87, hein? Legal demais. Eita, mas a boa não sai não, viu? Muito bem, no Energia da Tata, tá chegando essa aqui, ó, Yasmin Santos com Raça, Raça Negra, Menina Mulher.
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0: Que naquele jeito, não foi? Quem mais tá por aqui? Manda mensagem. Cadê? A Adriele. Cacá, passe uma música, por favor, de Jadson Derulo, né? Jadson Derulo. Participação de quem? Melody. Tá legal. É, a música de Jadson Derulo. Com a participação de Melody. E cadê aqui? Pronto. Tá legal. Tem mais mensagem chegando aqui, tem mais áudio, solta mais um áudio aí.
1: Oliveira, oi. Minha música.
0: Qual música?
1: Nada Ainda É.
0: Eita, que música você pediu, hein, mulher? E agora?
1: Eita, Cacá. Boa tarde, Cacá Oliveira. O mês está começando.
0: Você quer ouvir o quê mesmo?
1: Desejo um mês abençoado para vocês e para todos os seus ouvintes. Ah. Que Deus abençoe todos nós, né?
0: Diga aí.
1: E bota uma música aí, por favor.
0: De quem?
1: De Unha Pintada, tudo é do pai. Ofereço para vocês fazerem o programa da rádio para todos os seus ouvintes.
0: Então, uma boa. Legal, então, ela pediu Tudo é do Pai de Unha Pintada. Muito bem, olha, Silvânio, aí na Panificação Santana.
2: Boa tarde, meu amigo Cacá Oliveira, ô potência, Cacá, toma um chá de romã, viu?
0: Pronto.
2: Eu também tava assim, tomei um chá de romã,
0: melhorou.
2: Ainda tô um pouquinho com a garganta arranhando ainda, mas tô bem melhor. Aqui na feirinha, na Barraca de Roberto, viu?
0: Beleza.
2: Romã.
0: Beleza pura, obrigado pelo carinho. Vou tomar algumas coisas hoje. Pela manhã estava bem, viu? Pela manhã, mas não sei o que aconteceu, que a tarde piorou. Mas tudo foi através do jogo do Brasil, que eu dei umas gritadas muito grandes. E aí aquele negócio aqui da garganta, ó, não aguentou não, viu? Tem um negocinho que fica pendurado aqui na garganta. Como é que é o nome mesmo? É, e os gritos foi muito, né? E aí atingiu as cordas vocais aqui. E a tarde piorou, não entendi mesmo, viu? Então já tô sabendo, não vou gritar mais. Olha, eu vou mandar um abraço para o Bananão também, que tá ouvindo. Aí no conjunto, Walter Franco.
3: Boa tarde, Cacá Oliveira.
0: Liga Cacá. Aí, Bananão.
3: Aí você passa as músicas do programa hoje, dedicada a meu neto.
0: Seu neto?
3: João Carlos.
0: João?
3: Conhecido por Carlos. Bananinha.
0: As músicas do programa. É o Bananinha.
3: Valeu, série de Deus. Valeu, um abraço.
0: Tá legal demais. O Bananinha, então, tá chegando aí. O Bananinha é completando idade nova hoje?
3: João Carlos. Conhecido por Bananinha. As coisas do programa, dedicado aí, valeu, aniversário de Deus, valeu, um abraço.
0: Legal então, que coisa boa, né, rapaz? É o Bananinha que tá chegando. É, como é que deixa eu ver aqui rapidinho?
3: Boa tarde, Cacá Oliveira. Cacá, aí você passa as músicas do programa hoje, dedicada a meu neto, João Carlos.
0: Isso. Pronto, é o neto, né? Mais um neto aí, nosso amigo Bananão, é o Bananinha, conhecido também, o João Carlos. O Bananinha, completando idade nova no dia de hoje, que coisa boa. Parabéns aí, viu? Parabéns para o João Carlos. Diz ele que é o Bananinha.
4: Parabéns!
0: É, Bananão e o Bananinha, o neto do Bananão. Parabéns para você, viu? Felicidade aí, muitos anos de vida, saúde, vida longa.

0: Muito bem, parabéns, vida longa aí para o João Carlos, né? O Bananinha, neto do nosso amigo Bananão. Felicidade aí para você. Sucesso, cada vez mais. Olha, deixa eu ver aqui rapidinho, tem mais mensagens. Marcel Araújo no Guarujá.
1: Estou por cá escutando.
0: Tá legal.
1: Você é diferenciado.
0: Tamo, né, junto. E aqui é o Bica.
2: Boa tarde, Voz de Ouro. Tá meio rouco.
0: Oi.
2: Mas é o Voz de Ouro, Vitor Mendes Barreto, Cacá Oliveira, para o Brasil ao vivo. Quero mandar um abraço para esse povo querido da Rua Tabeirinha, essa baluarte, que trabalha com verdura, trabalha com galete, trabalha com a maior alegria do mundo. Essa é uma baluarte, viu? Siga próximo, sabe onde, Cacá?
0: Liga aí.
2: Nosso vereador César Prato, aquele abraço para esse povo querido, muita gratidão, esse povo de Itibis Barreto, dos bairros da cidade do interior, que sempre compra sua porta, Cacá.
0: Diga aí.
2: Lembra de Bica, então.
0: Bica, né?
2: Tô pedindo de coração, porque.
0: Diga aí.
2: Graças a Deus, como filho de sergipano, tubiense, sempre Bica está voando, igualmente a passarinho.
0: Tá voando.
2: E esse brilho só depende de vocês, de Bica, Maciça Gerais, agradecendo.

0: esse povo querido do Nordeste e Brasil, pra cima, Cacá.
1: Valeu,
0: obrigado,
1: então.
0: Povo de Cristo Barreto.
1: Valeu, Bica.
0: Gratidão a vocês de raça negra, pra todo brasileiro, por favor, Cacá. Ah, estou aqui próximo, sabe da onde?
1: Diga aí, onde que é?
0: Aqui próximo pra Careca.
1: A Careca, né?
0: É, a Careca, professor Marli. Estou aqui agradecendo a Deus, viu? Tchau.
1: Legal, então. Abraço aí, Bica.
0: Nosso amigo Pinto do Bolo.
1: Pinto
0: do Bolo. E todos, faz parte da tabelinha.
1: Tá legal.
0: Melhor bolo do estado de Sergipe do Brasil, Pinto do Bolo, viu?
1: Muito bem.
0: Chega pra cá.
1: Bica
0: das Gerais, apoio, Cacá Oliveira, e da Rádio 10 para o Brasil, ao vivo.
1: Valeu, Bica, aquele abraço, obrigado pelo carinho. O Bruno dele anda e tá levando o rádio. Ele que faz aquelas portas tic-tac. É, Pinto Gidal também na rua e tá banhinha com o rádio ligado. Obrigado pelo carinho. Tem mais mensagem chegando. Hein, cadê? Pronto. Coloque o meu áudio aí. Pronto, o áudio aqui da Fabiola.
2: Oi, Cacá, boa tarde.
1: Oi.
2: Boa tarde, Cacá. Boa tarde a todos. Cacá, se possível, passa a música aí de
1: Sim.
2: Top Gun.
1: Pronto. Entendeu? Como é que é?
2: Acaso possível passar a música aí de Top Gun.
1: Top Gun, Top Gun.
2: Pra acalmar nossos corações,
1: escutar
2: uma musiquinha de leve.
1: Bom demais, né?
2: Valeu, Cacá.
1: Top Gun.
2: Boa tarde aí a todos os ouvintes.
1: Muito bem, obrigado pelo carinho. Fabiola Santana, manda Silvânio.
3: Eu vou gritar mais.
4: E também eu já cheguei no Anjo Jipe.
3: Também que tá ouvindo.
4: Minha temperada, viu? Temperada aí,
3: Franco.
1: Valeu então, Silvânio, obrigado pelo carinho. À noite eu vou dar um trato na garganta, viu? Vou dar um trato aqui. Olha, são 3 da tarde, mais 37 minutos. Essa é pra mexer com o coração. A Fabiola Santana pra um alguém. Coração na mão. Pra lembrar os bons tempos, ela nos anos 80.

3 da tarde, mais 49 minutos, 3h49. Olha que legal, né? Cadê aqui, rapidinho? Pronto, pronto, tudo beleza aqui, né? Olha, são 3 da tarde, mais 49 minutos, 3h49. Isso, às 4 em Bregão, viu? Olha, nascido em Salvador, sua terra natal, misturou rock, baião, forró, filosofia e crítica social. Morreu aos 44 anos, deixando obra eterna. Maluco, beleza, né? Metamorfose ambulante.

0: Boa tarde, Cacá. Rosângela chegou na área. Rosângela está todo dia nas escutas e
1: Ah,
0: você não lembra de
1: Rosângela.
0: falar o nome dela.
1: Oi, Rosângela, falei
0: Hoje
1: no
0: eu liguei mais
1: começo.
0: tarde porque eu estava lavando uma roupa. Passa
1: Ah,
0: uma música para mim
1: entendi.
0: aí, linda. Qualquer
1: Sim,
0: uma, de
1: diga
0: Zezé
1: aí.
0: Camargo e Luciano.
1: Zezé de Camargo e Luciano, eu acho que eu falei seu nome bem no começo do programa, viu? A Rosângela, obrigado pelo carinho.
0: Precisa não, Cacá. Passar de Zezé Camargo e Luciano. Essa tá linda. Essa é uma bênção.
1: Beleza, obrigado pelo carinho de sempre. A nossa amiga Rosângela. Rapaz, o que é isso, hein? Nossa amiga Adriele. Adriele pediu música aqui também. Jasson Derulo. Olha, eu não vou falar muito, não, que a voz não tá saindo. A nossa amiga Adriele aí no Gil dos Papelões.

0: muito bem, legal demais. Já sondelure. Ah, não. Não dá não pra falar, viu? O negócio tá piorando aqui, viu? Tá piorando. E faltando 4 minutinhos pras 4 da tarde. Daqui a pouquinho tem Manezinho Amado e João Marcos com Chique do Brega. Programa bom e todo mundo gosta, você não pode perder. Eu vou ficando por aqui pra você. Eu desejo um bom finalzinho de tarde de quarta-feira. Na Tubias é bem melhor. Olha, continue e não desligue. Daqui a pouquinho tem Manezinho Amado e João Marcos com o Chique do Brega. Um programa bom e todo mundo gosta. Pra você que ficou juntinho comigo das 2 às 4. Eu vou embora, hein?
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3: 15:57.
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0: Alexandre. Tá todo mundo trabalhando na Doutor Ayrton de Andrade, na Avenida Doutor Ayrton de Andrade. Som ligado, volume em toda altura. Arrumando as motos, né? E com som ligado na Tobias Barreto FM. E nada melhor do que um lambadão desse aí pros cabras, né? É trabalhando, ó, se requebrando. Pena que não tem nenhuma bibinha lá, né? Tudo homem. Não tem nenhuma uma moça, não tem nenhuma biba lá. Como é que pode? Só tem homem. Vai se sacudindo assim, ó. Ui! Sim. Michel de Damião, eu vi agora no Fórum João Fontes e Faria. O que é que ele tá fazendo lá, hein? Tava ao lado, é. O Michel tava ao lado de seu Haroldo. O Haroldo é segurança lá do juiz e lá do Fórum. Seu Haroldo ouve a gente quando pode.
1: Avisando pra você aproveitar.
0: Sim.
1: E colocar o canal de TV.
0: Canal de TV.
1: Assistir o jogo da Copa.
0: Ah!
1: Filmes e muito mais.
0: Nossa, Michel.
1: O melhor canal que você encontra.
0: Michel de Damião, não é resenha. Quem bota é ele. Canal de televisão, né? João Marcos chegou cansada.
2: Obrigado, viu?
0: Ficou cansado.
2: Obrigado.
0: Sim. O Michel? João Marcos já foi lá em João Marcos?
2: Eu já tenho.
0: Ah, já tem. Mas chama Michel.
2: Michel é quem coloca.
0: É, Michel que coloca os canais.
2: Sim, que pobre. Coloca bem colocado.
0: Como foi o seu início de noite ontem?
2: Uma delícia.
0: Foi uma delícia, tá vendo? Aí, meu filho, teve aquela briguinha, aquela
2: uma
0: coisa.
2: Uma delícia.
0: E depois foram pra conversa, não sei o quê.
2: depois fomos fazer um migalzinho de tapioca. Tomar um migalzinho de tapioca. Depois comer aquele beijo.
0: Tem que tomar gaia mesmo.
2: Tem que comer essa travessa, menino.
0: Boba que se mete casal, pois, né? Briga de marido e mulher, ninguém se meta, não.
3: Boa tarde, meus queridos.
0: Sim.
3: Tava ali fazendo um serviço aí no fórum.
2: Olha.
3: Eu vi manézinho, mas não parou comigo. Tudo de bom aí pra você, viu?
0: Ih, Michel.
4: Ah,
0: Michel quer que eu olhar pra ele e fique dando risada. Ele quer que eu rebole na frente dele, até embaixo.
2: Como é, menino? É. Que rebole?
0: Michel gosta. Michel adora.
5: Isso é conversa.
2: Abado, viu, mano?
0: Agora só imagine Michel dando uma tamancada no viado como não é. Ele ficar os olhos assim, a viada gritando. Michel. Michel. Meu Marcos, telefones liberados. Eu vi Kiko também hoje.
6: Michel, eu adoro o seu programa. Fico a noite pensando em você. Quando eu me acordo, lembro do seu programa.
0: Tá vendo,
6: e
0: Michel?
6: Eu fico só falando, Michel. Ai, para, Michel, não me bate.
0: Ai, Michel, bota nos canais. Eu tô
6: impactada.
0: Olha, tá vendo? Tá vendo, Michel? Você bota no canal da bicha? Aê, João Marcos. É babado. Os telefones liberados, 3541-3591. Fique à vontade.
2: Babado, né? É isso aí, Manu. São 4 horas e 25 minutos. Mandar um forte abraço, Manu, pra galera sintonizada com a gente lá no Bairro Sutil, Manu. A galera aí do Bairro Sutil sintonizados com a gente. A nossa amiga aí, Dona Célia Cosmético, ligadinha com a gente. O Samango também por aí. A galera também sintonizada com a gente lá no Bairro Macaé, Manu.
0: Seu Agenô ganhou o radinho, não veio pegar ainda, seu Agenô do Conjunto Dulce?
2: Foi o Agenô que ganhou esse rádio?
0: Vou levar o rádio de Agenô. Me dê, Agenô. Agenô ganhou e não veio pegar o rádio. Agenô lá do Conjunto Irmã Dulce.
2: Menino. Mas vai aparecer, mano. Ele vai aparecer.
0: Vai, ele aparece por aqui já já.
2: Mandar aquele forte abraço, mano, pra galera aí da Rua Júlia Maria da Solidade, mano. Essa rua... É lá a rua do CESP, né? Ali a rua Júlia Maria da Solidade. E a galera sintonizados com a gente. O pedreiro da mãe de nossa amiga Neguinha. Aí da rua Júlia Maria da Solidade. Então tá agora, mano, trabalhando, reformando a casa da mãe de Neguinha. E ouvindo João Marcos e Manu nessa tarde gostosa de bem com a vida.
0: Você viu que apelidaram o Cacá Oliveira?
2: De quê?
4: Foi, o apelido, viu?
2: Vixe, mano.
4: Só não vai pegar apelido porque ele não é, ele não encara. Porque se a pessoa se irritar, aí pega apelido. É. Mas se não se irritar...
2: Não.
4: É.
2: Não. É um fula moita?
4: Não, é cheira seba.
2: Ô, gente. É o cheiro que ele é.
4: Cheira sebinha do lado. É. Cheira seba. É coisa, né, menino?
5: Boa tarde, Manezinho, Jamarco.
2: Boa tarde.
5: Tô aqui na escuta, tô te ouvindo, viu? Bota umas músicas boas aí, que eu tô aqui no trabalho. Pra ver se eu limpo a casa com mais coragem, viu?
4: Oi. Aí ela tá limpando a casa da Damião, eu acho, lá do Dedé, lá do Walter Franklin, não? Ou tá no outro meio? Ela é faxineira.
2: Ah, trabalha secretária de lar, mano.
4: Se ela precisar de você precisar de uma faxina, pode botar lá e deixar ela mais Leonardo que não acontece nada. Não acontece nada com você. Você gosta ou Zé não gosta?
2: Rapaz, que conversa brava.
4: Zé cheira a cebinha, não?
5: Tô no meu trabalho, meu filho. De frente à casa do Dedé mesmo, ó. Tô na casa de Renê.
2: Tá vendo aí, Manu?
5: Boa tarde, meus amados, meus queridos, meus doces.
2: Boa tarde.
5: Então, queridos, estou aqui te ouvindo, tomando aquele cafezinho, né? E gostaria de ouvir uma música de Zezinho Barro. Vou mandar essa música para Kiko, para vocês dois, Gilmar e Manezinho, para Cacá Oliveira. E para todos os homens de Tobias Barreto.
4: Oi?
5: Cacá parte uma música bem bonita de Zezinho Barro, viu? Tô te ouvindo, viu?
4: Viu.
5: Então, meus amigos, domingo estamos aí, né? Se Deus quiser, pra ver nosso Brasil ganhar mais uma vez. Um cheiro, queridos.
4: É domingo. É domingo que vocês vão rebolar um pouquinho. Vocês não fazem que nem eu não me apaixono. Eu, se ganhar, ganhou. Se não ganhar, a mesma coisa. Agora, para esses que se apaixonam, que se jogam, que ficam roucos. O do dia é domingo, viu? Vamos.
2: Vado, né, Manu?
4: É, João Marcos.
2: Mandar aquele forte abraço, Manu. A galera aí das padarias ligadinhos com a gente. A galera sintonizada com a gente também nas mercearias da nossa cidade. A galera sintonizada com a gente, Manu. Nas praças também sintonizadas com a gente. Tem muita gente aí com seu radinho de pilha ligado. Sentado na praça, Manu. Naquele banco. Tomando aquela fresca e ouvindo agora tarde João Marcos e Manu.
4: Não ouvi, não.
2: Com o Chique do Brega.
4: É babado, isso, né, Marcos?
2: E a gente agradece,
5: você,
2: né,
5: quer dizer que você não é apaixonado por Brasil? Não diga isso, Manezinho. Você só diz isso no ar. Pessoalmente, eu tenho certeza que você não diz isso.
2: Olha.
4: A minha praia é mulher, não é bola, não. Joselene. Na hora de vocês estão jogando, eu tô chorando. Uma caçatinha. Ai, quem é esse? Ai, comendo milho.
2: Olha,
4: se olha a boquinha dele, é pra boquinha dele. Parece chupando, não sei não. Se ele tá, mas tá com a boquinha assim aí. É Silvânia, né? Olha pro jeito que ele come milho. Olha pro jeito dele. Silvânia da Padaria Santana.

0: do brega.
1: Sushi querendo momento.
2: Manezinho.
3: João Marcos. Vem pra cá, menina.
2: João Marcos. Quem tá acompanhando a gente é a galera do Pau de Colher.
4: Também a galera do Campo Pequeno, mano. É. Lá do povoado Campo Pequeno.
2: Saquinho, barrela, água boa. Falando na água boa, não tem como não falar de Luiz. Luiz, agora você vai falar Luiz. Não é Luiz, é Luiz assoletrando. Você não soletra nunca.
4: Luiz.
2: Luiz da Água Boa. Marcos, um abraço pra Shilder. Né, a Shilder, Shilder. Telefone.
5: Música. Lá ele.
6: Mas menino, olhei agora a tua foto. Mas tu... chega, me deu vontade de fazer. Eita, músculo, viu?
2: Credo.
6: Saudade de tu, viu, safado. Tu tá sonhando com tudo, faz comigo não.
2: Sim.
4: Viado.
2: É pro jeito. Um abraço.
7: Renata, sua recalcada. 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Aceita que dói menos. 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Deixa o meu bofe em paz. Ai, para, meu amor. Ai, tô bem pra dar pra ti hoje. Vem de novo. Deixa essa Renata pra lá, que ela tá de carreira.
2: Nil do Pastel. Nil de Valério. Nil de Valério tá se recuperando da operação. Operou, mas tá se recuperando. Ninho de Valério.
4: Que maravilha, né? Que Deus dê a saúde dele, né, Manu?
2: Né?
4: São 4 horas e 51 minutos aqui na
2: Seu Luiz 15 e Dona Chalcete.
4: E ligadinhos com a gente também, Manu. É, a galera lá sincronizados com a gente, lá no Conjunto Padre Pedro, né? A nossa amiga aí. A nossa amiga Dona Nalva do Padre Pedro, seu Zezé. Essa galera aí do Conjunto Padre Pedro, a gente manda aquele forte
2: o
4: abraço.
2: O Coqueiro e a Roseli, Marcos.
4: É, também sintonizados com a gente, tá? A galera lá no bairro Pinheiro, mano. Por lá no bairro Pinheiro. Temos a nossa amiga Zetinha ligadinha com a gente. A Dona a Zetinha. Temos a Dona Eliezete. Temos a Aldileide, a Aldilena, essa galera aí do bairro Pinheiro sintonizados com a gente. A nossa amiga Thalita também, a Thalita aí da fábrica sintonizada com a gente.
2: É, Marcos. Dona Soledade da Roma, Érica, a irmã de Bruno.
4: A gente manda aquele forte abraço.
2: É isso aí, Marcos. Seu Aguinaldo na fábrica, Mãe Maria no conjunto Padre Pedro. Vamos de música?
8: Adriele.
9: Boa tarde, Manuel. Boa tarde, João Marcos.
4: Boa tarde
9: a todos os ouvintes. O Manuel, eu gostaria de ouvir qualquer música de chamado Batista, das mais antigas. Conferência para que todos ouvintes. Graças a Deus, meu raio que pegou cá em FM Tobias. Já estava aqui preocupada desde de ontem, lutando. Boa tarde.
2: Boa
9: aqui
2: tarde.
9: É... Zefinha da Matinha, como você conhece.
2: Zefinha da Matinha.
4: Zefinha
2: Zefinha, filha de Mariazinha. Da Matinha.
4: Então, você conhece.
2: Próximo ao povoado de Samambaia.
4: Tá vendo aí?
2: Verdade, Marco.
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2: Marcos, quem tá ouvindo é o mini hospital da cidade, né? A clínica do Dr. Luiz é o mini hospital da nossa cidade. Quem tá ouvindo a gente é o Hélito Pezão. O Hélito dos Guarda-Chuva. A lapada do pé do cabra. Eu nunca vi um negócio. Você, meu filho, se. É. Se pé vogar, tá minha cruz do céu. Valeu, Santa. Eu, hein? O Hélito dos Guarda-Chuva, hein?
0: O pai do Jegue é pequenininho agora.
2: É, mas aí é Jegue, meu amigo. O cara não é Jegue, não. Tá se falando de. Meu menino olhando pra cá, tô vendo a minha careca. Creio em Deus. Pai, eu tô ficando careca no meio da cabeça, Marcos. Ai, o Hélito dos Guarda-Chuvas. É babado, né? O Hélito tem tudo grande, né? A orelha grande, o rostão, o pezão. Eita, o Hélito, misericórdia, o jeito do homem. Mas não é um homem, não, pitbull. É. Não é um homem, não, é um pitbull. Mandaram um abraço caloroso, João Marcos, pra galera bonita no Agripino 1, 2 e 3, Bom Jardim, Bela Vista. Vamos ouvir Amado Batista, que é a Zefinha do.
4: Da Matinha.
2: Da Matinha.

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1: 16:59.
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0: Da música. Essa música é boa. Tá traindo aí, né, seu Marcos? Tem um pezinho aí de baixo, não?
1: Não, não? Traição.
0: Tem não, né?
1: De forma
0: cê tá,
1: alguma.
0: Você tá cochilando aí, ao lado do Pitbull.
1: Eu sou comprometido e Pitbull é comprometido.
0: Ah, é,
1: somos,
0: né?
1: Somos comprometidos.
0: Comprometidos. Você come com o Pitbull, come ou não?
1: Como sim, com certeza.
0: É? Você come?
1: Claro. Meu Deus. Poxa, por que não?
0: Você come a caçotinha?
1: Claro. Por que não, rapaz?
0: Se jogar uma caçota gelada assim, tu não pula. Tu não pula, não?
1: Pular pra onde, mano?
0: Você faz que nem o outro quando vê que é xerá xerequinha.
2: Oi, Cacá, tô ouvindo vocês aqui na academia, no fone de ouvido, tá? Cacá, passa qualquer minuto pra mim. Aliás, peça João Marcos e ao outro, né? Que eu acabei esquecendo.
0: Foi, né?
2: Tá bom? Um prazer conhecer vocês dois.
0: Ai.
2: Eu já conheço, muito.
0: Ah, Cacá, você já...
2: É a Lua Maria do Carmo.
1: É a Lua Maria do Carmo. Tá malhando agora.
0: Não, tá na academia.
3: Ai, que gostoso.
0: A roupinha e tá, tal, toda arrumadinha. Na academia. Bonitinha, né, velho?
1: É, tá.
0: Ei.
1: Cuidando da saúde, né, mano?
0: É, Maria. Eita, minha cruz do céu. Ah, que eu gostasse.
3: É? Ah, rapaz, tá vendo?
0: Ah,
1: oi. Tá. Abado, lembra, Manu?
0: Eita, minha Nossa Senhora. Ela disse que gosta de ovo.
3: É.
0: Meu ovinho pra ficar light. Eu também tô me lascando no ovo. Eu amo ovo, minha Nossa Senhora. Eu é ovo de noite e ovo de manhã. É, Marco.
3: Do branco, do vermelho?
0: Vermelhinho.
1: Quer saber até a cor.
3: Tem o caipira
0: também,
3: né?
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1: Você vai se jogar, né, mano?
0: Vou comprar uns pãezinhos lá agora.
1: Lindo.
0: Assim que eu sair daqui, Marcos. Quem? Um abraço. Seu Haroldo.
1: Pai, seu Haroldo. Ah, o nosso amigo, o homem da mandioca.
0: Descasquei as mandiocas, porque eu tô fazendo regime, sabe? Acredita que ainda tem? Descasquei, botei todo, porque eu só como uma raizinha com ovo. Cada uma raizinha eu boto o ovo. Viu, seu Haroldo? Aí. É uma raizinha daquelas pequenas, eu corto no meio aquelas grandes. Ali da. Três rodelas, aquela grandona.
1: Bem rodelonas.
0: Aí eu cortei em rodelas e botei na geladeira. Todo dia uma rodela e dois ovos, seu Haroldo. Todo dia, manezinho. Pela manhã, uma rodela de macaxeira, de mandioca e dois ovos. Aí à noite é batata doce e ovo.
1: Que lindo! Isso gosta de ovo, né?
0: Antigamente comer ovo era pra pobre. Hoje é o povo da alta sociedade que come ovo, fica light, né? Né?
1: É
0: babado.
1: Então você gosta de um ovinho, é, mano?
0: Ah, é. Com certeza. Nova Lindinha? Como é que é?
3: Colônia Nova Lindinha.
0: Colônia,
1: né? Colônia Nova. Nova.
0: A minha língua é pegada.
1: Quem tá por lá, Manu,
0: eu comia mingau d'água quando nasci, aí minha língua é pegada. Marcos!
1: É isso aí, a gente
0: você manda... Você quando viu Nilda ficou com vergonha?
1: A gente manda aquele forte abraço, né? Sim. Pra galera sintonizada com a gente, lá na Rua da Brasília.
0: E secretária de Educação, né, Marcos? Que mais, Marcos? Mas ela não é jornalista, não. Jornalista é irmã.
1: Mandar aquele forte Sim. abraço também, Manu, pra galera sintonizada com a gente, no bairro Bela Vista.
0: Bela Vista, Marcos.
1: Muita gente ouvindo a gente aí no bairro Bela Vista. A gente manda aquele forte abraço.
0: Ela é no ouro, né, Marcos?
1: É isso aí,
0: quem mais, Marcos?
1: Vamos de música.
0: A irmã da jornalista Nilzinha toda no ouro, minha Nossa Senhora. Quem mais, Marcos? Vamos embora? É com isso? Tem mais gente?
1: Já já a gente volta, Manu. Vamos de música e já já a gente volta.
0: 28, Marcos. Nilda já chegou. E ela não atrasa.
1: É isso aí, Manu. Chegamos ao término do programa e amanhã estaremos de volta às 4 da tarde.
0: Com a presença maciça do Pitbull ao lado direito de João Marcos. Hoje você vai dormir fora da cama.
1: Menino.
0: Hoje você vai dormir no tapete.
1: No tapete, menino. O tapete é duro, Manu.
0: O problema é seu. Quem vai dormir no molo é ele, você não dura. Adeus e ao povo, devemos o nosso sucesso. Encontro marcado amanhã às 4 da tarde.

Boa tarde, amigos ouvintes da 87,9. Nós estamos aqui mais uma quarta-feira, meus irmãos. Nós estamos começando o mês de julho, né? Hoje é 1º de julho, primeiro dia do mês. Vamos pedir a Deus a graça, né? De viver segundo a sua vontade, para que a gente possa, meus irmãos, dar graça a Deus por tudo, né? Ontem um dia maravilhoso de chuva, hoje um dia de sol, e a gente vê que Deus está no controle, e que a gente possa pedir a Ele a graça de reconhecer Ele, o Deus da providência, o Deus que nos ama, e que nós possamos, como cristãos, ser agradecidos ao Senhor. Nós vamos hoje, meus irmãos, fazer nossa reflexão no Evangelho de São Lucas, capítulo 22, versículos de 39 a 46. Não é o evangelho do dia, mas é o evangelho que fala da oração. E nós estamos precisando, como cristão, né, mais do que nunca, diante do tempo que nós estamos vivendo, nós precisamos muito ser homens e mulheres de oração. Que nós possamos pedir a Jesus que abra nossa mente, nosso coração, que o Espírito Santo de Deus, né, que venha auxílio da nossa fraqueza, não é isso? Porque nós não sabemos pedir nem orar como convém, que Ele possa nos auxiliar, que Ele possa nos fortalecer. Nós não sabemos, né, realmente nada. Tudo é providência do Senhor Jesus. E a gente vai perceber aqui o cuidado de Deus com todos nós. Deus sempre está atento. Ele sempre vem em nosso auxílio. Ele sempre vem nos formar, vem nos ensinar. Que maravilha é o nosso Deus. E o Evangelho nos diz, meus irmãos, conforme o seu costume, Jesus saiu dali e dirigiu-se para o Monte das Oliveiras, seguido dos seus discípulos. Ao chegar àquele lugar, disse-lhes: orai para que não caiais em tentação. Depois se afastou deles à distância de um tiro de pedra e, ajoelhando-se, orava: Pai, se é do teu agrado, afasta de mim este cálice. Não se faça, todavia, minha vontade, mas sim a tua. Apareceu-lhe, então, um anjo do Senhor para confortá-lo. Ele entrou em agonia e orava ainda com mais insistência. E seu suor tornou-se como gotas de sangue a escorrer pela terra. Depois de ter rezado, levantou-se e foi ter com os discípulos e achou-os adormecidos de tristeza. Disse-lhes: por que dormis? Levantai-vos, orai, para não cairdes em tentação. Palavra da salvação, glória a vós, Senhor. A importância, meus irmãos, da oração para todos nós. Orar é comunicar-se com o Senhor. Orar é estar em sintonia com o nosso Deus. E a gente percebe aqui nesse evangelho, onde a presença de Jesus, a humanidade de Jesus se manifesta. E ele sente que precisa, né, assim como ele nos ensina, é preciso orar, né? E Jesus deu exemplo de concreto ali para os nossos discípulos. E hoje ele continua dando o mesmo exemplo para cada um de nós. Que é preciso nós orarmos. É preciso, meus irmãos, nós nos voltarmos para o Senhor. E ele disse assim, a importância de orar para não cair em tentação. Porque, meus irmãos, quantas vezes nós somos tentados de várias maneiras. Então, a oração nos ajuda, quem sabe, até a desviar desses momentos. A oração nos eleva, a oração nos sustenta. A oração nos restaura. A oração tem vários poderes na nossa vida, meus irmãos. E a gente percebe aqui que Jesus mostra uma atitude também de ajoelhar-se para orar. A importância, meus irmãos, de nós, quando a gente se ajoelha, a gente está se rendendo ao Senhor. Nós estamos assim diante daquele que pode todas as coisas. Então, é muito importante essa atitude nossa de orarmos em joelho, de nos colocarmos naquela presença do Senhor que pode todas as coisas, a presença do Deus que nos acolhe, que nos ouve. E que a gente possa, meus irmãos, entender que a gente sozinho, nós, os homens sozinhos, nós não vamos a lugar nenhum. Nós não temos nenhuma capacidade, meus irmãos. Tudo que nós temos vem do nosso Senhor. Quando eu falo isso, eu falo das coisas boas, as coisas ruins, como o evangelho de hoje fala, né? O evangelho dos demônios, né? Que foi colocado

lançado nos porcos, né? Então a gente vê que o mal existe, mas que a gente precisa se aproximar daquele que é o bem por excelência. E a gente vê que, assim, no momento que a natureza humana de Jesus se encontrava, ele orava ainda com mais insistência. A gente percebe aqui que nesse evangelho a importância da gente se dobrar os joelhos, da gente rezar com mais, com mais intensidade, com mais insistência. Não é porque Deus precise da nossa insistência. A insistência para nós é como se a gente estivesse dizendo assim: Jesus, eu só preciso de vós. Que a gente não se canse de orar, que a gente não desanime na nossa oração, meus irmãos. Que a gente possa se fortalecer nela, que a gente possa abrir os olhos, que a gente possa acordar, como ele vai falar para os discípulos. Por que dormis? É como se ele dissesse a vocês: este é o momento que a gente precisa estar mais atento, mais ligado, mais em sintonia, buscando o Deus vivo e verdadeiro. Então a gente precisa, meus irmãos, entender que nós, sem a oração, não somos nada. Qualquer tentação que vier na nossa vida, meus irmãos, nós vamos cair, nós não vamos resistir, nós não vamos ter força. E a gente vê que esse evangelho disse o que foi: que Jesus entrou em agonia e orava ainda com mais insistência. Ele sentiu, naquele momento, o peso daquele sim que ele deu ao Pai, o peso daquilo para o qual ele ia passar. Quantas vezes, meus irmãos, de acordo com o que nós estejamos vivendo, nós nos sentimos assim, como se o fardo fosse pesado demais, como se nós não tivéssemos força, como se nós não tivéssemos assim, querendo desanimar. E Jesus vem dizer para nós: levantai-vos. Ele dá uma ordem para os seus discípulos e dá para nós hoje: levantai-vos e orai. Jesus está ensinando para a gente. E eu não sei se vocês lembram daquela passagem do evangelho onde os discípulos pediram a Jesus que ensinasse para eles como orar. E aí ele deu para eles, né, a oração do Pai Nosso, clamar o Pai que está nos céus, chamar a Deus de Pai. O Pai é aquela pessoa em que a gente deposita nossa confiança. O Pai é aquela pessoa onde a gente encontra segurança. O Pai é aquela pessoa onde a gente encontra consolo. Então, que a gente possa, meus irmãos, reconhecer a nossa fraqueza e nos dobrar diante de Jesus, o Deus vivo, o Deus ressuscitado, o Deus que ouve o nosso clamor, o Deus que está atento às nossas necessidades, meus irmãos. Nós temos necessidades. Necessidades que precisa dessa força, que precisa, meus irmãos, desse preenchimento, né? E a gente vê aqui, meus irmãos, que a gente precisa orar em toda a nossa circunstância. Quando o Senhor fala orar em toda circunstância, está lá em Efésios 6, se você está alegre, você ora. Se você está triste, você ora. Se você está cansado, você ora. Se você está desanimado, você ora. Em todas as circunstâncias que você estiver, meus irmãos, orar ao Senhor, dialogar com o nosso Deus. Colocar o que nós estamos sentindo dentro de nós, colocar a tristeza, porque nós estamos tristes, o que está inquietando o nosso coração. O que é que nós estamos passando? Jesus sabe, mas abramos a nossa boca. Confessemos com a nossa boca, com a nossa língua. O que está nos cansando? O que está trazendo para nós desânimo? O que é que está trazendo para nós inquietação, desassossego? E a gente vê, né, naquele momento que os discípulos estavam com Jesus no barco, e aquele barco estava parecendo que ia afundar, e eles perguntaram a Jesus, né, se Jesus não estava vendo o que eles estavam passando, que eles estavam dormindo. Então, nas tribulações da nossa vida, nas incompreensões, quantas vezes, meus irmãos, nós perguntamos para quê, por quê, meus irmãos, a gente não quer entender as dificuldades que a gente atravessa. Olhe para Jesus, ele passou pela cruz para nos salvar. Será que foi fácil aquele calvário? A gente vê que ele se afastou, ele subiu a montanha, ele procurou um local para onde dialogar com o Pai.
né? E onde, inclusive, ele diz ao pai que, se fosse possível, né, passasse aquela hora, mas que ele não caísse em tentação, né? Isso, orai, né? Ele diz, se pudesse passar aquele cálice, mas não fizesse a vontade dele, mas sim a vontade de Deus. Muitas vezes nós passamos por situações para a gente crescer na nossa fé, para a gente reconhecer que os outros sofrem e a gente também sofre, para a gente pensar nas outras pessoas, para a gente se preocupar também pelos outros, quando a gente estiver num momento, parece que de alegria, que nós estivemos passando tribulação, olhar para o nosso próximo, para as pessoas que às vezes a gente não conhece, e a gente orar por elas, a gente pedir a Deus que venha ao seu encontro, pedir a Deus que tenha misericórdia. Orar também por aquelas pessoas que nos fazem o mal, que a gente diz que são inimigos, né? Que a gente possa reconhecer que às vezes eles não conhecem Jesus ainda, por isso que fazem tanta perversidade, por isso que às vezes atrapalha a sua vida, atravessa o seu caminho, lhe deseja coisa mal. Que a gente possa pedir a Deus a graça de perseverar na nossa oração. É muito difícil, meus irmãos, a gente sabe que não é fácil a nossa perseverança em Deus. A gente sabe que a gente é tentado, que a gente, muitas pessoas dizem para a gente que o nosso Deus não está ouvindo, que o nosso Deus é surdo. Não, meus irmãos, Deus ouve, Deus não dorme. O Salmo 120 nos fala que o nosso Senhor estará atento ao que você passa, o que eu passo. Então Deus está vigilante, Deus tem cuidado de nós, Deus vem ao nosso encontro, Deus nos carrega muitas vezes no colo, meus irmãos. Deus sente as nossas inquietações, Deus se preocupa, Deus age. E que a gente possa pedir a Deus assim, a confiar nele. Em todas as situações que a gente venha passar, que a gente tenha confiança, que a gente acredite, que a gente tenha certeza que a gente não está orando em vão, que ele não é surdo, que ele me ama, que ele ama cada um de nós. E se a gente tem um Deus que ama, ele vai cuidar. Tem um momento de cada coisa, a gente deve esperar, como diz o próprio Eclesiastes, sofre as demoras de Deus. Mas o sofrer e esperar não quer dizer que Deus não vai agir, não. Mas Deus sabe o melhor momento, Deus sabe a hora de tudo. Deus vem, meus irmãos, ao nosso encontro. Deus enxuga as nossas lágrimas. Deus não fica feliz com o que nós estamos passando. Deus está ciente, meus irmãos, que não é fácil atravessar o mar revolto. Mas que a gente possa, meus irmãos, clamar ao nosso Deus. A gente sentir que precisamos da oração. Que não podemos sozinho nada, que nós não somos capazes de nada sozinho, meus irmãos. Que a gente tenha certeza, meus irmãos, que a gente possa ter uma oração humilde, que a gente possa fazer como aquela mulher, né, a Cananeia. Ela disse que podia se alimentar das migalhas que caía. Ela se contentava, né, com o resto. Ela estava dizendo para Jesus assim: eu sei que a promessa é para os filhos, mas eu creio em ti, Senhor, dai-me da sobra dos filhos. Então que a gente possa ter essa humildade de reconhecer que Deus vai agir, que Deus tem a forma que a gente se aproxima dele, que a gente não tenha imposição, que a gente não queira mandar em nosso Deus. Muita gente quer rezar como se Deus fosse subserviente a nós. Pelo contrário, nós é que somos, que precisamos nos aproximarmos dele com esse coração humilde, com esse coração sereno, com essa certeza, meus irmãos, que nada somos sem ele, que não podemos nada. Ter essa certeza, meus irmãos, de que Deus vem, que Deus é o Senhor, que Deus tem um amor muito grande por cada um de nós. E que a gente possa, meus irmãos, entender que Deus é maravilhoso. E vamos clamar a ele, porque ele disse que nós não sabemos nem como orar, nem como pedir, mas nós temos o Espírito Santo Consolador que vem ao nosso encontro, que tem cuidado de nós, que nos ama. Deus é bom o tempo todo. Deus vem ao nosso encontro. Deus é maravilhoso. E que a gente creia que tudo pode ser mudado pela força da oração. Tudo, meus irmãos, quando o Senhor fala tudo, é tudo mesmo.
tudo pode ser mudado pela força da oração. E nada é impossível para o nosso Deus. Quando ele fala nada, é nada mesmo. Nada é impossível para o nosso Deus. E a gente vai escutar essa canção com Tony Alisson, onde fala que nosso Deus é o Alfa e o Ômega, o princípio e o fim. Ele está desde o começo e vai ficar conosco até o final dos tempos. Louvado seja Deus por esta certeza que o nosso Deus é sempre presente.

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1: Meus irmãos, queremos lembrar a todos, né, que amanhã, quinta-feira, dia de adoração, né, a Igreja Matriz está lá com o Santíssimo exposto, que a gente possa ter um tempo para a gente ir lá adorar o Senhor e também fazer o que a gente colocou hoje, né, ter um momento de nossa oração, de nossa entrega e quem sabe até do nosso silêncio diante de Jesus e Eucaristia, né? Muitas vezes a gente não sabe nem o que falar, mas peça ao Espírito Santo a unção, louve, bendiga Jesus, né? O que seu coração naquele momento lhe inspirar, ou então diga assim: Jesus, eu estou aqui, tu sabes tudo, tu me conheces. Tu sabes o que eu vim colocar aqui, o que eu vim trazer, se foi alegria, se foi tristeza, eu coloco aqui no teu altar, Jesus. Lembrar que a comunidade da Lagoa Redonda continua com o seu novenário, quem estiver nos escutando, que possa participar, né, isso. Amanhã é a noite dos funcionários públicos, né, os que trabalham na Escola João da Costa, né, na Lagoa Redonda, são convidados a participar desse momento de fé junto à comunidade onde nós trabalhamos. Um abraço assim fraterno para o Padre Gilberto e toda a comunidade da Lagoa Redonda, né? Uma festa bonita de vocês. E agradecer a Deus por este momento, por tudo que Ele faz na nossa vida. Pedir a Nossa Senhora que ela nos ajude a buscar o Senhor Jesus. Que a gente possa também aprender com Nossa Senhora, uma mulher que nos ensinou no silêncio, uma mulher orante, uma mulher que aprendeu com seus pais, com seus antepassados, né, o temor a Deus. E que a gente possa também com ela ser homens e mulheres de oração, de nos aproximarmos cada vez mais do seu filho Jesus, e que a gente possa olhar para Nossa Senhora e que ela seja modelo para nós, que ela nos aponta sempre Jesus, fazer a vontade do seu filho. Era esse o maior desejo de Nossa Senhora, e hoje ela é nossa advogada no céu, ela intercede a Jesus pelas nossas vidas, pelas nossas necessidades, pela nossa santificação, pela nossa salvação, para que nós possamos um dia estar na glória de Deus, cantando louvores como ao Alfa e o Ômega, que é o nosso Deus. O anjo do Senhor anunciou a Maria e ela concebeu do Espírito Santo. Ave Maria, cheia de graça, o Senhor é convosco. Bendita sois vós entre as mulheres e bendito é o fruto do vosso ventre, Jesus. Santa Maria, Mãe de Deus, rogai por nós, pecadores, agora e na hora da nossa morte. Amém. Eis aqui a serva do Senhor. Faça-se em mim segundo a vossa palavra. Ave Maria, cheia de graça, o Senhor é convosco. Bendita sois vós entre as mulheres, e bendito é o fruto do vosso ventre, Jesus. Santa Maria, Mãe de Deus, rogai por nós, pecadores, agora e na hora da nossa morte. Amém. E o Verbo divino se fez carne e habitou entre nós. Ave Maria, cheia de graça, o Senhor é convosco. Bendita sois vós entre as mulheres, bendito é o fruto do vosso ventre, Jesus. Santa Maria, Mãe de Deus, rogai por nós, pecadores, agora e na hora da nossa morte. Amém. Rogai por nós, Santa Mãe de Deus, para que sejamos dignos das promessas de Cristo. Oremos. Infundi, Senhor, em nossos corações a vossa graça, vos suplicamos, a fim de que, conhecendo a anunciação do anjo e a encarnação de Jesus Cristo, vosso Filho, pelos merecimentos de sua paixão e morte, cheguemos à glória da ressurreição, pelo mesmo Cristo, Senhor nosso. Amém. Que Deus possa abençoar a todos os ouvintes que estão em sintonia conosco, todos aqueles que todos os dias, neste horário de 17h30, participa conosco em oração, né? Que Jesus possa abençoar todos vocês. Um abraço, meus irmãos, e até a próxima quarta-feira, na graça de Jesus. Fiquem em paz.

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1: 18 horas e 2 minutos.
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0: Lucas Paquetá. Para o lugar dele, o substituto natural seria Danilo Santos, jogador que, inclusive, no momento da convocação, nós colocávamos como uma convocação certa e o Paquetá até mesmo uma convocação duvidosa. Fato é que o Paquetá conquistou a vaga de titular e o Danilo Santos pouco tem jogado. Mas seria, ao meu ver, a substituição mais natural. Porém, no intervalo do jogo passado, o técnico utilizou o Endrick, querendo uma presença de área maior, o que eu não sei se será o caso nesse jogo já de saída. Outra opção também seria uma opção mais defensiva, e aí ele poderia lançar a mão também do Fabinho. No banco de reservas está o nosso camisa 10, essa que tem sido uma Copa das Estrelas, né, dos protagonistas. O nosso camisa 10 teve muitos poucos minutos e ainda não está apto a jogar os 90 minutos da partida. Por isso, imagino que ele possa ser uma opção para o segundo tempo. Fosse eu, na escalação, traria o Danilo Santos como titular. Valeu?
1: Valeu, Lu. Ficou também com o Danilo Santos. Danilo Santos prevalecendo aí essa... que seria o reserva natural mesmo do Lucas Paquetá. E agora, vamos ver qual será a opinião de Juliano Justo.
2: Abraço, pessoal. Estamos aqui participando. Então, pergunta: quem deve substituir o Lucas Paquetá? E para mim, a resposta é o Danilo, né? Danilo Santos aí, jogador que vem fazendo uma excelente temporada pelo Botafogo. E para mim, na verdade, até ele já deveria ter sido titular aí desde o início da competição, na Copa do Mundo. É um cara que tem mais força física, é um cara que consegue fazer esse futebol mais moderno, né? É, não sou muito fã aí desses termos e tal, mas digamos assim, o box-to-box, né? O cara que chega na frente, consegue marcar atrás, tá presente em todos os setores do gramado, e é um cara que para mim, não só para esse jogo então, mas para sequência, se o Brasil conseguir essa vitória, é um cara que deveria estar entre os 11 titulares aí, formando esse meio de campo com o Bruno Guimarães. E de repente, já que o Ancelotti tem o Casemiro como cara de confiança, né? Então esse tripé do meio aí, eu acho que ficaria mais completo e o Brasil ficaria melhor servido com o Danilo ao lado do Bruno Guimarães e do Casemiro. Vamos lá, um abraço, galera.
1: Um abraço, Juliano Justo. Brenda Balbi, 3-0 aí pro nosso querido Danilo Santos, que é a opção natural. Você também vai com o coro, vai na unanimidade?
3: 4-0, né? A gente já tava comentando sobre isso ontem também,
1: é,
3: né? A gente perguntou, a gente pautou isso, né? De quem poderia ser o jogador que entraria na vaga do Paquetá. E assim, logicamente, né? Cara, é claro que o Ancelotti também é bem previsível, né? Ele mexe ali as peças no momento certo. Mas acho que, de fato, ali a alteração natural é o Danilo entrar na vaga do Paquetá. Um jogador que arma mais o jogo, que tem um bom passe, que consegue ajudar também na marcação ali, povoando o meio de campo. Então acho que a escolha conservadora, Danilo. Se o Ancelotti quiser ser um pouco mais ousado, quem sabe o Entra, que já entre como titular nesse jogo.
1: Mas seria a minha também.
3: Não acho.
1: Mas
3: que
1: acho
3: ele
1: que também
3: faça,
1: não vai ser, também, né? Acho. Seria a minha também, porque eu gosto de ver o Brasil ofensivo, com esse DNA de ataque, o Brasil criador.
3: Eu também.
1: Futebol, arte e eficiência. Luiz Ferreira, pra Noruega, você acha que o Danilo é a melhor opção mesmo?
4: Pode botar 5-0 aí, que eu também iria de Danilo Santos. Se o Ancelotti quiser manter o mesmo esquema tático que ele utilizou e deu certo, ele tem que ir de Danilo Santos, que é um jogador que encosta bem no ataque. Muitas vezes o Paquetá, ele descia até um pouco abaixo do Bruno Guimarães. O Bruno Guimarães jogava um pouco mais à frente. Então, se ele quiser manter mais ou menos a mesma formação, ele vai de Danilo Santos. E a informação que a gente trouxe ontem no programa do Mundo da Bola é que o primeiro da fila é o Danilo Santos. Quer dizer que ele vai jogar domingo? Não, isso não quer dizer que ele vai jogar domingo. Pode ser o Martinelli, que entrou no segundo tempo contra o Japão? Pode ser o Endrick? Pode ser qualquer um ali, mas eu acho que o Danilo Santos está na frente.
1: Olha, e acaba de sair o segundo gol do Senegal. Não sei se vai ser confirmado, mas foi um golaço, hein?
4: Deve ser legal.
1: E espero que seja. Foi um belíssimo gol do atacante do Senegal. Matou no peito, colocou na frente e estufou a rede belga do Courtois. Com esse gol, 2-0 Senegal. Estamos com 6 minutos do segundo tempo. Situação complicada para os belgas. Confesso que não estou triste, Brenda e Luiz.
3: Era o que a gente comentou ontem também, né? Se fosse apostar numa seleção para avançar desse duelo, que seria Senegal. Claro que um duelo equilibrado, mas Senegal tá muito melhor no jogo, criando as melhores oportunidades. E olha, realmente, que golaço esse segundo aí para colocar Senegal ainda mais tranquilo na partida.
1: É verdade. Só para descrever, foi um lançamento ali do lado esquerdo, ainda no campo de defesa do Senegal.
4: Gol de Ismaïla Sarr.
1: Próximo ali do meio do campo, ele matou no peito, a bola, jogou na frente. Olha, não deixou a bola nem cair, hein? Mandou uma pedrada.
4: Ismaïla Sarr é jogador do Crystal Palace da Inglaterra.
1: Tá de parabéns, um belo gol. O Senegal que realmente fez um primeiro tempo primoroso, poderia ter vencido até por mais gols. E agora amplia.
4: E lançamento do Moussa Inikaté, que é jogador do Olympique Lyonnais, né? Do Lyon, da França.
1: Bela jogada, ainda tem muito jogo pela frente, mas acho que diferente do que aconteceu no jogo da Inglaterra, acho que dessa vez vamos ter uma seleção africana à frente, passando para as oitavas de final. E a gente dá um tempinho de Copa do Mundo para falar dos clubes brasileiros. As principais equipes do país já retomaram os gramados, visando a sequência das principais competições da temporada. Uma delas é o Fluminense, que anunciou o retorno do zagueiro Thiago Silva. E o ídolo tricolor já falou pela primeira vez nesse seu retorno ao tricolor das Laranjeiras. Rafael Monteiro conta tudo pra gente. Salve, salve, Rafa!
5: Salve, salve, salve, salve, os amigos ligados no programa No Mundo da Bola. Quem chega ao microfone da Rádio Nacional é o zagueiro Thiago Silva, que fala sobre o retorno ao Fluminense na sua terceira passagem pelo clube carioca.
6: É especial, eu tava aqui olhando e passa vários filmes assim na cabeça, momentos, memórias importantes, num passado recente, né? E com certeza fico muito feliz de estar vestindo novamente. E gostaria de agradecer ao James também pela disponibilidade do número, né? Não foi um pedido meu diretamente, mas acredito que do clube, ter dado essa oportunidade de eu vestir o número 3 novamente. Agradecer ele especial também.
5: Thiago Silva disse que a sensação é que ele não saiu do Fluminense no início do ano.
6: Parece que foi ontem que eu estava fazendo minha última entrada e saída do CT aqui. Foram 6 meses, mas eu acredito que com o coração, com a mente, com a cabeça voltada também de alguma forma ao Fluminense, por ser o clube para quem eu torço, minha família torce, minha mãe torcia, enfim, são memórias realmente importantes que vai ficar marcado eternamente na minha história, principalmente com o legado que minha mãe deixou para mim.
5: Com 41 anos, o zagueiro falou que pensou em se aposentar.
6: Eu pensei em parar de jogar futebol. Eu pensei em parar nesse final de temporada. Mas minha esposa falou para mim, não, você não pode parar dessa maneira, você tem que acabar jogando, você tem que acabar da maneira com que você mais fez na vida, que foi jogando futebol. Dias depois, o presidente viu a minha notícia lá do Porto, que eu estaria saindo, me fez o convite, eu apenas falei para ele que precisaria um pouco mais de tempo para descansar minha cabeça com a minha família, e automaticamente a decisão a ser tomada mais para frente passaria pelo Fluminense primeiro. Então, antes de voltar das minhas férias na África, eu acertei com o presidente numa sexta-feira, na segunda o contrato estava praticamente assinado, então foi incrível, tô bem feliz, satisfeito da escolha que eu fiz novamente.
5: O zagueiro ainda mandou um recado para o torcedor tricolor.
6: Cara, eu gostaria de mandar um grande abraço para todos vocês, dizer que eu nunca deixei o Fluminense de lado. Fluminense é uma paixão que eu tenho de criança, por parte da minha mãe, da minha família. Por mais que a gente tente se programar para algum cenário na nossa vida, a gente nunca tem controle de nada. Papai do Céu colocou tudo nos trilhos novamente. Aqui estou de volta. Tenho certeza que vocês estão felizes com o meu retorno. Eu estou imensamente agradecido por todas as mensagens que eu recebi. De verdade, eu tinha medo de poder fazer o comunicado da minha volta e ter muitas pessoas falando, não, você não merecia ter voltado. Mas não foi isso que eu ouvi. Antes do meu anúncio já tinha muitas mensagens no meu celular. E isso realmente me fez pensar de fazer uma última dança com essa camisa e na minha carreira. Eu acho que tinha que ser no Fluminense. Tenho certeza que o Papai do Céu também. Obrigado a todos vocês. e a gente se vê em breve.
5: Thiago Silva só poderá estrear após dia 20 de julho, quando começa a janela de transferências. A tendência é que o zagueiro, assim como o Hulk, estreie contra o Grêmio na Arena do Grêmio no dia 25 de julho, pela 20ª rodada do Campeonato Brasileiro. Forte abraço!
1: Forte abraço, Rafa Monteiro. Brenda Balbi, esse time do Fluminense ganhando categoria e experiência, mas também preocupa, não? Você não acha?
3: Vai ficando...
1: Será? Sim, 41 anos. Tem o Fábio também, que também, não é, obviamente, é, com os avanços tecnológicos, com a nova qualidade de vida, não só dos meros mortais, a expectativa de vida de todos está aumentando, a produtividade das pessoas, no meio, no atletas também conseguem estender suas carreiras por muito tempo.
3: Tem acontecido bastante, inclusive.
1: Agora, foi estranho, né? Porque tava, até outro dia estava aqui no Fluminense, aí saiu do Fluminense e agora volta logo rapidamente. Espero que volte para encerrar, pelo menos, a carreira, né?
3: Eu acho que o mais esquisito para mim dessa situação do Thiago Silva é justamente ele ter saído, né? Falando que precisava de ares novos, que precisava, sei lá, se descobrir ainda nesse finalzinho de carreira. E aí, cara, não passa nem um ano, o maluco volta, sabe? Eu achei também, né? Ele fala até na sonora dele que ele ficou receoso de anunciar a volta e ser muito criticado. Mas o torcedor tricolor parece que abraçou muito a volta dele, né?
1: Apaixonado pelo ídolo.
3: Abraçou super a volta dele. Ninguém reclamou da volta dele.
4: Vamos perguntar aqui. Temos um tricolor entre nós.
1: E a zaga?
4: Marrucho, gostou? Tá aprovado.
3: Amor bandido, né? Amor bandido.
4: Nossa!
3: Mas é isso, né? É porque assim, o Thiago Silva é incontestável, né? A qualidade dele é incontestável. O que ele fez no futebol é incontestável. Então acho que tudo isso conta, né? E conta também o Fluminense ter uma dupla de zaga atualmente que não é tão segura assim.
1: É, você tocou, né, no ponto então, sensível.
3: Então acho que a volta dele é realmente pra trazer um pouco mais segurança e quem sabe de fato parar de assustar tanto o torcedor tricolor.
4: Olha, uma informação agora, saiu agora sobre o Vasco. O Vasco tá passando por um embrólio judicial, um embrólio complicadíssimo.
1: Pedrinho voltou?
4: Então, em entrevista ao jornalista Diogo Dantas, do jornal O Globo, o Marcos Lamacchia, que era um possível comprador da SAP do clube, ele condicionou a compra do Vasco à volta de Pedrinho e criticou a intervenção judicial e política do clube. O empresário diz que já dialoga com a CBF por um negócio ser aprovado por agência de fair play e nega qualquer participação de Leila Pereira. A entrevista está publicada no site, mas aí mais um capítulo dessa triste novela que se transformou o Vasco da Gama nessas últimas semanas.
1: É verdade, uma triste novela, e o Vasco procurando também um treinador. Parece que o Fernando Seabra é um...
4: A proposta está na mesa, eles estão conversando, pode ser que o Fernando Seabra saia do Curitiba, multa em torno de 4 milhões de reais, se não estou enganado, e ele viria para o Vasco para receber coisa de 1 milhão de reais, não sei só pra ele, ou se é pra comissão técnica toda dele.
3: Mas aí um clube que não tem dinheiro vai pagar uma multa de 4 milhões, pagar 1 milhão por mês num treinador? Não faz sentido nenhum.
4: É, como diria Mamonas Assassina, Mônica, que é good, nós no rap, são as revas, só juntava aqui orcando. Segue o programa.
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8: O Brasil está disputando as eliminatórias da Copa do Mundo de basquete masculino. O próximo confronto é contra a equipe da Venezuela. O jogo seria dia 2 de julho, em Barquisimeto. Mas devido aos problemas enfrentados pelo país afetado por terremoto, a Federação Internacional de Basquete transferiu o jogo para a cidade de Cali, na Colômbia, no próximo dia 4 de julho. O horário ainda não foi definido. O Brasil está classificado para a próxima fase das eliminatórias da Copa do Mundo, mas quer manter os 100% de aproveitamento. A cidade do Rio de Janeiro receberá no dia 9 de agosto a etapa SLS Championship Tour da Street League Skateboarding. O local escolhido é o Maracanãzinho. Esta será a terceira parada do calendário, que consta de 7. Os principais skatistas do mundo marcarão presença e 10 mil pessoas devem acompanhar o evento. Os ingressos serão comercializados só pela plataforma Ticketmaster. Uma das novidades são os assentos ao lado da pista, com direito à sessão de autógrafo dos atletas.
1: E falando de tênis, João Fonseca está classificado para a terceira rodada de Wimbledon. O brasileiro derrotou o holandês Jasper de Jong por 3 sets a 0, com parciais de 6-1, 7-5 e 6-4, em 2 horas e 20 minutos de partida. O adversário na terceira rodada será o russo Roman Safiulin. Apesar de estar fora do top 100, Safiulin derrotou o compatriota Andrei Rublev, top 15 do ranking da ATP. A partida está prevista para a próxima sexta, ainda sem horário definido. E a brasileira Jéssica Messali, atleta do Santos, da Santos Cycling Team FUPS, conquistou a medalha de prata da World Triathlon Para Series, disputada no Canadá, competindo na classe PWC para cadeirantes. Ela completou a prova em 1 hora, 8 minutos e 32 segundos, mesmo tempo da norte-americana Kendall Grass. No entanto, Jéssica acabou perdendo o lugar mais alto do pódio nos critérios de desempenho. E falando de tênis de mesa, o Hugo Calderano está nas oitavas de final do torneio Smash dos Estados Unidos. Jogando hoje à tarde, o brasileiro, atual número 8 do ranking mundial, venceu o chinês Shen Yuanyu por 3 sets a 0, parciais de 11-5, 11-5 e 11-2. Vamos voltar a falar de Copa do Mundo. Já tivemos bola rolando, teve gigante do futebol sofrendo. No caso, é a Inglaterra, que saiu perdendo por 1 a 0 para a República Democrática do Congo. Mas Kane, ele estava lá para fazer 2 gols, já quase no finalzinho do jogo, e virou. Luiz Ferreira, Kane fazendo história.
4: A impressão que dá é que Congo cansou, porque Congo fez um grande primeiro tempo. O goleiro congolês, só pegar o nome dele aqui direitinho, que é o Possante Impassi Nzal, fez uma grande partida, fez defesas incríveis, mas a impressão que ficou é que o time de Congo morreu no segundo tempo, cansou. E aí a Inglaterra, que tem mais qualidade no banco de reservas para colocar, o Tuchel fez mudanças importantes, melhorou o time, a Inglaterra conseguiu essa virada. E o Harry Kane, para mim, é o melhor 9 do planeta, fez aquilo que tinha que ser feito.
1: Olha, ontem vocês acertaram os palpites, né? O México venceu o Equador por 2-0. Esse não era tão fácil. A França vencer a Suécia era fácil. A gente só não sabia que a França ia dar mais um espetáculo, né?
3: Então, eu acho que dos confrontos que aconteceram até o momento, o jogo da França foi o mais certo, assim. Foi o mais certo de acertar.
4: Eu não sei se você concorda comigo.
1: Uma linda atuação da França.
4: Das seleções europeias, que estão com uma marra danada, até agora, a única que entregou o que prometeu foi a França.
3: Exatamente. Ai. Exatamente. Em todos os jogos, inclusive, né? E o Mbappé fazendo história mais uma vez.
1: É, por enquanto, a gente vai vendo aí o Bélgica perdendo por 2-0. Acho que dificilmente vai conseguir reverter esse resultado. Hoje ainda temos Estados Unidos e Bósnia.
4: Meu Deus, coitado. Da bola.
1: Da bola ou da Bósnia?
4: Dos dois.
1: Não vai ver esse jogo, Luiz Ferreira?
4: Eu vou ver o jogo.
1: 9 da noite.
4: Profissional, dever profissional, verei. Mas Estados Unidos vai passar.
1: E você, Brenda, vai dar uma pausa ou vai ver os melhores momentos depois?
3: Não, acho que eu vou assistir. Vamos ver.
1: Eu tô na expectativa, porque os Estados Unidos estreou muito bem, goleando o Paraguai, depois foi minguando, não apresentou. Ah, claro que na última rodada já estava classificado, poupou todo mundo.
4: Sim.
1: Vamos ver se volta. Amanhã a gente tem Espanha e Áustria, Portugal e Croácia.
4: Rapaz, Portugal contra a Croácia.
1: Querem fazer o palpite ou vão deixar para amanhã?
4: Espanha passa e acho que Portugal passa na Bacia das Almas. Depois a gente atualiza amanhã.
3: É isso, eu acho que Espanha passa, mas para Portugal e Croácia acho que pode dar uma zebra, hein?
1: Valeu, gente. Obrigado, Luiz. Obrigado, Brenda. Esse programa No Mundo da Bola fica por aqui. Você relembra o gol de Baltazar, o cabecinha de ouro, na vitória da seleção brasileira sobre o México na Copa do Mundo de 54, disputada na Suíça. A narração é dupla: Jorge Cury e Antônio Cordeiro. Logo depois vem aí o Repórter Nacional com as últimas notícias do Brasil e do mundo. Uma ótima noite para todos vocês. Tchau, tchau.
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9: Prepara-se, Lota, já devolveu com a mão na direção de Cardenas. Vai embora, Cardenas. Continua conduzindo a pelota pela direita. Lança agora para Lamadrid, intercepta Brandãozinho. Recupera entre tanto Naranjo e vai em profundidade para Lamadrid. Esse para Torres, a ponta direita. Recua, consegue alcançar a pelota. Prepara-se, então, Torres, que está na área na direção de Naranjo. Cortou Pinheiro. Deixou para Bauer, Bauer para Didi, Didi para Pinheiro. Boa combinação da defesa, bola outra vez com Didi. Didi está aparecendo pouco até agora. Deu um passo em profundidade para Baltazar. Rachab e Baltazar. Atrás outra vez para Didi. Didi muito bem, aprofunda para Baltazar. Baltazar para Pinga. Pinga para Baltazar. Atirou. Gol! Gol do Brasil! Baltazar! Gol do Brasil! Baltazar! 23 minutos e meio. Passamos Londrina, esse gol conquistado pela nossa seleção, com delicioso drama chute. Nada como drama chute para comemorar esse nosso gol sensacional que o Wilson Brasil vai descrever. Grande entendimento entre Baltazar e Pinga. Aliás, o nosso ataque vem demonstrando grande entendimento desde o início, faltava o remate que finalmente veio. Esse gol espetacular de Baltazar, atirando o rasteiro no canto esquerdo da meta mexicana.

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1: Seis e meia no horário de Brasília. 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
2: Olá, muito boa noite para você que está sintonizado na Rádio Nacional em Brasília, São Paulo, Rio de Janeiro, Amazônia, Alto Solimões, São Luís e Recife. E também para você que nos acompanha em todo o Brasil, junto às emissoras parceiras da nossa Rede Nacional de Comunicação Pública. Eu sou Bianca Paiva e você vai ouvir, a partir de agora, as principais notícias desta quarta-feira, 1º de julho de 2026. STF derruba redução do prazo de prescrição em ações de improbidade administrativa. TSE mantém limite de gastos para a campanha de 2026 nos mesmos valores da eleição passada. E mais?
3: Estados Unidos sancionam dois brasileiros e quatro empresas por ligação com o PCC. Medida acontece depois do governo norte-americano designar o primeiro comando da capital e o Comando Vermelho como organizações terroristas.
4: Presidente Lula participa do início oficial das obras da Ponte Salvador-Ilha de Itaparica. Empreendimento terá 12 quilômetros de extensão sobre a Baía de Todos os Santos, o maior da América Latina sobre o mar.
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0: são previstos na legislação. O repórter Gabriel Brum acompanhou o julgamento e traz os detalhes.
1: Ações de improbidade administrativa têm duração máxima de 20 anos, decidiu o Supremo Tribunal Federal nesta quarta-feira. A decisão encerrou o julgamento das mudanças aprovadas pelo Congresso Nacional em 2021 na Lei de Improbidade Administrativa. No centro do debate desta quarta-feira estavam os prazos de prescrição. De acordo com a lei, o prazo é de 8 anos contados a partir do fato. No entanto, após o ajuizamento da ação, esse prazo é reduzido para 4 anos. Para o ministro Alexandre de Moraes, a regra poderia fazer com que quase todas as ações de improbidade prescrevessem. Ele citou o tempo médio de tramitação dos processos nos últimos 6 anos.
2: São 28.379 ações de improbidade nos últimos 6 anos de todos os tribunais. O maior intervalo existente é entre o ajuizamento da ação e a sentença de primeiro grau, 5 anos e 10 meses. Se a lei estivesse em vigor, todos estariam prescritos.
1: Outros ministros destacaram a necessidade de evitar que processos se prolonguem por muitos anos, como afirmou o ministro Dias Toffoli.
3: Dentro dos novos parâmetros, eu tenho certeza que o judiciário vai agir a tempo e a hora e não vai deixar essas ações prescreverem. Agora, o que não é possível é que essas ações, além de entrar com a ação 8 anos, para dar sentença de primeiro grau mais 8 anos e depois mais 8 anos para um recurso ao tribunal local, mais 8 anos para um superior de justiça e mais 8 anos para o Supremo Tribunal. São 40 anos com a devida vênia.
1: Ao final, a tese vencedora derrubou a redução pela metade do prazo prescricional após o ajuizamento da ação. Para garantir uma duração razoável dos processos, porém, os ministros estabeleceram prazo máximo de 20 anos em linha com o Código Penal. Em sessões anteriores, os ministros derrubaram restrições à atuação do juiz na análise dos fatos e confirmaram a exigência de dolo para a configuração da improbidade. Esta é a última sessão do Supremo no primeiro semestre. O tribunal entra em férias de 2 a 31 de julho. Da Rádio Nacional em Brasília, Gabriel Brum.
0: 6h34. E o ministro Alexandre de Moraes, do STF, determinou hoje que a Procuradoria-Geral da República e a defesa do ex-presidente Jair Bolsonaro se manifestem em até 48 horas sobre o caso da arma apreendida com um de seus seguranças. Pedro Lacerda está aqui no estúdio com as informações. Boa noite, Pedro.
4: Boa noite, Bianca. Boa noite, ouvintes. Pois é, a decisão foi tomada logo após a Polícia Civil do Distrito Federal concluir o inquérito sobre a pistola Glock calibre 9mm que estava com o militar Estácio Leite da Silva Filho durante uma blitz em Taguatinga, região administrativa do DF, no último dia 15. O segurança afirmou que levava a arma para conserto. No relatório final, o delegado Thiago Boeing entendeu que Jair Bolsonaro não cometeu o crime. O argumento é que o ex-presidente possui o registro válido do armamento e não havia restrição judicial para manter a arma em casa, onde cumpre prisão domiciliar. No entanto, o delegado sugeriu o indiciamento do sargento Estácio Leite por porte ilegal de arma de fogo de uso restrito, pois ele transportava o item registrado em nome de terceiros. O procurador-geral da República, Paulo Gonet, já havia sido ouvido sobre o caso na semana passada e pediu que a corte aguardasse o fim das investigações da polícia para avaliar se a posse da arma configura uma falta grave que poderia levar à perda do benefício da prisão domiciliar. Com o inquérito concluído, Alexandre de Moraes aguarda agora os dois pareceres para decidir se o ex-presidente pode continuar em prisão domiciliar ou se deve retornar ao regime fechado. Bianca.
0: Obrigada, Pedro. Já já você volta com outras informações. 6h36. A Justiça da Itália determinou hoje que seja refeito o julgamento que mandou extraditar ao Brasil a ex-deputada federal Carla Zambelli. Vamos entender essa decisão ao vivo com a repórter Daniela Longuinho. Boa noite, Dani.
5: Boa noite, Bianca. Boa noite a todos. Olha, a Corte Suprema de Cassação da Itália anulou hoje a decisão que autorizava a extradição da ex-deputada federal Carla Zambelli no processo relacionado à condenação a 5 anos de prisão pelos crimes de porte ilegal de arma de fogo e constrangimento ilegal. Com isso, o julgamento que mandou Zambelli voltar ao Brasil retorna à etapa inicial e deverá ser refeito. O advogado de Zambelli no Brasil, Fábio Pagnosi, informou à Agência Brasil que a Corte de Cassação, a mais alta instância do judiciário italiano, entendeu que houve vícios no julgamento que mandou extraditar a ex-deputada, realizado no Tribunal de Roma. Zambelli

0: Belli foi condenada pela 4ª Câmara Criminal de Roma, tendo recorrido à Corte de Cassação. Em maio deste ano, a Corte Superior Italiana já havia negado um primeiro pedido de extradição relacionado à condenação de Zambelli pela invasão ao sistema eletrônico do Conselho Nacional de Justiça, ocorrido em 2023. Essa decisão levou à soltura da ex-deputada, até então presa na Itália. No ano passado, após a sentença do STF, Zambelli, que tem dupla cidadania, fugiu para o país europeu. O julgamento desta quarta-feira está relacionado à condenação de Zambelli por perseguir com arma de fogo o jornalista Luan Araújo às vésperas do segundo turno da eleição de 2022. Na semana passada, a Advocacia-Geral da União voltou a pedir a extradição da ex-deputada. Bianca.
1: Obrigada, Dani. Você também vai voltar daqui a pouquinho com outras notícias. 6h38. Agora um destaque internacional. Com 2.295 mortos e milhares de desaparecidos, a Venezuela enfrenta dificuldades para fazer o resgate da população afetada pelos terremotos que ocorreram na semana passada. Faltam recursos e máquinas, resultado de quase uma década de sanções dos Estados Unidos ao país que impediram a aquisição de equipamentos pelo governo venezuelano. A reportagem é de Antônio Trindade.
2: O Departamento do Tesouro dos Estados Unidos flexibilizou algumas sanções na semana passada, mas esse alívio temporário ainda não foi suficiente para compensar anos de barreiras comerciais que dificultaram a obtenção de recursos e principalmente equipamentos que agora são essenciais para os trabalhos de resgate e reconstrução. Os próprios Estados Unidos reconheceram que as sanções têm um impacto que dificultam a ajuda humanitária, explica Diego Sequeira, analista político venezuelano. As sanções à Venezuela foram impostas em 2017 como arma de política externa dos Estados Unidos para dificultar financiamentos da dívida do país, da indústria do petróleo e também de transações monetárias. Estimativas das Nações Unidas indicam que os terremotos afetaram 7 milhões de pessoas e causaram danos materiais de US$6,7 bilhões. Milhares de venezuelanos seguem desaparecidos. Para os trabalhos de resgate, faltam máquinas pesadas para retirar os escombros. Hoje, o Programa Mundial de Alimentos das Nações Unidas fez um apelo urgente para uma ajuda internacional inicial de US$50 milhões para fornecer alimento a até 500 mil pessoas por 3 meses. A entidade alerta que os sobreviventes podem enfrentar fome e doenças depois dos terremotos. Com informações da agência Reuters, da TV Brasil em Brasília, Antônio Trindade.
1: 6h40. Por falar em sanções, o Departamento do Tesouro dos Estados Unidos sancionou hoje 2 brasileiros e 4 empresas, sendo 3 do Brasil e 1 de Portugal, por suposta ligação com o PCC, Primeiro Comando da Capital. Essa é a primeira punição norte-americana contra brasileiros desde que o governo Trump classificou facções criminosas do país como organizações terroristas. Pedro Lacerda continua aqui com a gente no estúdio e vai trazer essas informações. Pedro.
3: Olha, Bianca, os alvos são Vitor Henrique de Oliveira Chimada e Estela Stephanie Nunes Henrique de Oliveira, moradores de São Paulo. Segundo o governo norte-americano, Chimada é o elo entre agentes do PCC na Flórida e traficantes internacionais e teria lavado mais de US$30 milhões usando criptomoedas para enviar o dinheiro ao Brasil. Estela, que é parente e ex-secretária de Chimada, prestava apoio logístico na coleta de grandes quantias em espécie. O documento do Tesouro dos Estados Unidos cita ainda que, em janeiro de 2025, Chimada já havia sido colocado em prisão domiciliar no Brasil, suspeito de usar uma de suas empresas para lavar dinheiro desviado de um clube de futebol em esquema de fraude publicitária. Também foram bloqueadas 4 empresas ligadas ao empresário brasileiro. Victory Trading, Pixwave e Wave de São Paulo e a portuguesa Avenidas Flutuantes, sediada perto de Lisboa. As duas primeiras atuam no setor financeiro, a Pixwave é uma construtora e a empresa portuguesa trabalha com transporte e armazenagem. Em nota, o subsecretário do Tesouro para Terrorismo e Inteligência Financeira, Jean Lange, afirmou que a medida busca barrar o avanço do PCC dentro dos Estados Unidos e impedir que o crime organizado do hemisfério ocidental se instale em solo americano. A investigação foi conduzida pela Força-Tarefa do Departamento de Segurança Interna, com o apoio do FBI de Miami e do Setor de Combate à Lavagem de Dinheiro do Departamento de Justiça americano. Com as sanções, os bens dos alvos nos Estados Unidos ficam bloqueados e qualquer pessoa ou instituição que negociar com eles também pode ser punida. Bianca.
1: Pedro, uma pergunta também... Ah, não. Vamos deixar, então. Você já concluiu as informações. Obrigada, Pedro. Seis horas e 43 minutos. As enchentes de 2024 no Rio Grande do Sul atingiram mais de 6 milhões de pessoas, de acordo com um estudo inédito divulgado hoje pelo IBGE. A pesquisa mostra que os impactos do maior desastre climático da história do estado ainda estão presentes e vão além dos danos materiais e estruturais. A reportagem é da Tatiana Alves.
4: As enchentes que atingiram o Rio Grande do Sul no ano de 2024 continuam deixando marcas na vida de milhões de pessoas. Um levantamento divulgado pelo IBGE mostra que mais de 6 milhões e 300 mil moradores de 133 cidades gaúchas foram afetados pela tragédia. Considerado o maior desastre natural da história do estado, o episódio foi provocado por chuvas muito fortes em poucos dias. O resultado foram alagamentos, enxurradas e deslizamentos que destruíram casas, interromperam serviços e prejudicaram até hospitais, estradas e o principal aeroporto de Porto Alegre. A pesquisa revela que a maioria das pessoas atingidas tinha renda de até R$5 mil por mês. Quase 15% dos moradores precisaram deixar suas casas e se mudar depois das enchentes. Nas regiões mais afetadas, esse número chega a mais de 2 milhões e 300 mil domicílios. Em quase 9 de cada 10 residências, houve algum problema provocado pelas enchentes. Os mais comuns foram a falta de água e a falta de energia elétrica. Além disso, mais da metade das moradias sofreu algum tipo de dano à estrutura. Os impactos foram muito além dos prejuízos materiais. Eles também atingiram a saúde e a rotina das famílias. Mais de 67% dos entrevistados disseram que tiveram a saúde mental afetada. Quase 60% relataram dificuldades para manter a convivência com parentes e amigos. Na hora do socorro, os voluntários tiveram um papel fundamental. Eles participaram de quase 75% dos resgates realizados. Da Rádio Nacional, no Rio de Janeiro, Tatiana Alves.
1: Hora certa, 6 horas e 45 minutos, pelo horário de Brasília. Você vai ouvir daqui a pouco.
5: Inglaterra vence com 2 gols de Harry Kane e elimina a República Democrática do Congo da Copa do Mundo 2026. Ingleses vão enfrentar o México nas oitavas de final do Mundial, no dia 5 de julho.
1: 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O Tribunal Superior Eleitoral decidiu por unanimidade manter os limites de gastos de campanha das eleições gerais de 2026 nos mesmos patamares aplicados em 2022. Entre os motivos para essa decisão estão a manutenção da atual legislação e do Fundo Especial de Financiamento de Campanha no mesmo valor fixado para 2022, além da avaliação de que um eventual reajuste poderia desequilibrar a realidade financeira dos partidos. Para a definição desses valores, o tribunal também considerou o risco do impacto financeiro sobre as políticas de inclusão previstas em lei e nas resoluções eleitorais. 6 horas 46 minutos. A maior ponte sobre o mar da América Latina vai ser construída na Bahia com a parceria da China. Serão mais de 12 quilômetros de extensão sobre a Baía de Todos os Santos. As obras foram inauguradas hoje pelos governos federal e estadual. A repórter Daniela Longuinho está de volta com os detalhes. É com você, Dani.
0: É isso, Bianca, ouvintes. Uma cerimônia realizada em Veracruz, na Bahia, hoje marcou o início oficial das obras de construção da ponte Salvador-Ilha de Itaparica. O evento contou com a presença do presidente Lula, de ministros, do governador da Bahia, Jerônimo Rodrigues, e representantes da concessionária chinesa responsável pelo empreendimento. O novo sistema integrado de mobilidade também contará com novos acessos viários em Salvador, uma via expressa em Veracruz e a duplicação de trecho da rodovia BA-001. O empreendimento é estimado em mais de 11 bilhões de reais, sendo 3 bilhões de aporte federal, outros 3 bilhões do governo do estado e 5 bilhões e meio da concessionária. Com 12,4 quilômetros de extensão sobre a Baía de Todos os Santos, a ponte será a maior da América Latina sobre o mar. Além de representar um marco para a mobilidade, a estrutura vai permitir a liberação do tráfego rodoviário de cargas, como destacou o governador da Bahia, Jerônimo Rodrigues, durante o evento.
6: Então essa ponte, ela é estratégica. O senhor não está apoiando apenas uma ponte, é um sistema viário oeste. Quem vem, presidente, do oeste com cargas de grãos, de algodão, de fruta, vai economizar até 200 quilômetros. É economia, é o tempo dos motoristas, dos caminhoneiros.
0: Para o presidente Lula, o marco para a mobilidade precisa levar em conta a qualidade de vida da população local, incluindo o combate à especulação imobiliária.
6: Vocês precisam passar para a história com duas coisas sagradas. Primeira, tiveram coragem de fazer a maior ponte do Brasil e da América Latina aqui em Salvador e Itaparica. E a outra é que tiveram coragem de frear a especulação imobiliária. Aqui vai ter que ter área de preservação. Aqui vai ter que ter área para vocês cuidarem com carinho para que a ilha não perca a sua essência, a essência da tranquilidade, do bem viver.
0: O projeto é resultado de uma parceria público-privada entre o governo da Bahia e a concessionária chinesa, que detém o contrato de concessão de 35 anos. O prazo final para a entrega do novo sistema é de 5 anos, Bianca.
1: Obrigada pela sua participação hoje, Dani. São 6h49 agora. No Pará, mais da metade dos jovens já está inserida no mercado de trabalho, segundo o levantamento do DIEESE. Mas especialistas chamam a atenção para os desafios que essa nova geração enfrenta no início da vida profissional, como insegurança e falta de autonomia. Quem traz os detalhes é Gabriel Nascimento, da Rádio Cultura FM de Belém, emissora da Rede Nacional de Comunicação Pública.
7: Com uma das maiores populações jovens da região norte, o Estado tem avançado na implementação de políticas públicas voltadas à inclusão produtiva, qualificação profissional e geração de oportunidades para esse público. Parte da geração Z enfrenta outro problema, a falta de maturidade. Muitos estudantes, quando concorrem a vagas de estágio ou jovens aprendizes, levam os pais para entrevista de emprego e dão o telefone dos pais para os recrutadores, como conta Jéssica Gondim, gerente de projetos da Companhia de Estágios.
8: Muitas vezes a gente vai entrar em contato com o estudante e a gente descobre que aquele telefone é da mãe ou do pai, por exemplo. E já aconteceu também da mãe entrar em contato questionando o status do processo seletivo.
7: Os índices de inserção no mercado foram um ponto de destaque no Pará. Segundo o levantamento feito pelo DIEESE, mais de 50% dos jovens estão ocupados. Os números refletem avanços, ao mesmo tempo em que reforçam a importância de políticas públicas permanentes voltadas à qualificação e ao acesso ao emprego formal. De acordo com Lilian Cidreira, especialista em carreiras, os jovens da atualidade enfrentam duas situações principais. A insegurança e falta de autonomia são características comuns de uma geração muito habituada à internet.
9: Existe uma pressão maior dessa geração por conta de rede social, por conta desse movimento de sucesso que existe. Então a pessoa começa a carreira acreditando que ela já tem que ser muito bem sucedida.
7: O acesso dos jovens ao mercado é fortalecido com iniciativas como ofertas de cursos de qualificação, capacitações profissionais e intermediação de mão de obra. Da Rádio Cultura FM de Belém, Gabriel Nascimento para a Rádio Nacional.
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1: Harry Kane garantiu a vitória da Inglaterra sobre a República Democrática do Congo pela segunda fase da Copa do Mundo de 2026. Com isso, os ingleses avançam para as oitavas de final. Vitor Mendes.
11: A Inglaterra venceu e eliminou a República Democrática do Congo por 2-1 na segunda fase da Copa do Mundo, nesta quarta-feira, com 2 gols de Harry Kane. Os congoleses foram para o intervalo ganhando por 1-0 com gol de Brian Simpenga, mas o furacão, apelido do craque inglês Harry Kane, marcou 2 gols no segundo tempo que decretaram a virada dos ingleses. Nas oitavas de final, a seleção inglesa vai enfrentar um dos anfitriões do Mundial, o México, no Estádio Azteca, no dia 5 de julho, às 9 horas da noite, no horário de Brasília. A Inglaterra vai em busca do seu segundo título de Copa do Mundo. O primeiro foi conquistado em 1966. Com supervisão de Roberto Lopes, da Rádio Nacional em Brasília, Vitor Mendes.
1: E agora, Bélgica e Senegal se enfrentam na segunda partida do dia. Agora aos poucos, os europeus empataram e o placar está em 2-2. E a seleção brasileira voltou aos treinos para as oitavas de final contra a Noruega. Assunto para André Luiz Mendes.
12: Depois da comemoração, na virada contra o Japão 2-1 que colocou a seleção brasileira nas oitavas de final da Copa do Mundo, agora é a vez do técnico Carlo Ancelotti esquentar a cabeça e saber o que vai fazer. Ganhou mais um problema para a partida de domingo. Lucas Paquetá teve detectada uma contusão na posterior da coxa esquerda. Segundo informações ainda não confirmadas pela comissão técnica da seleção brasileira, poderia ser uma contusão grau 2, o que deixaria o jogador num período de recuperação de aproximadamente 3 a 4 semanas. Então, praticamente, ou ele não jogaria mais a Copa do Mundo, ou iria para o sacrifício numa última rodada, numa decisão. Enfim, é o que o técnico Carlo Ancelotti vai ter que resolver. Já não tem o Rafinha, ainda também não recuperado. O Lucas Paquetá fora do jogo contra a Noruega. Ontem, chamou atenção a declaração do atacante Haaland da Noruega, que, ao ser perguntado pelo repórter do seu país, disse que as chances da Noruega passar pelo Brasil eram muito pequenas. Isso não soou bem no grupo, principalmente nos torcedores da Noruega, que ficaram chateados com a declaração do jogador Haaland. As opções do treinador: ele tem Danilo Santos, que é o mais cotado para atuar, joga de pé esquerdo, joga um pouco mais avançado, fez essa função no Botafogo, mais parecida com a do Lucas Paquetá. O substituto natural seria o Neymar, mas será que ele vai sair com o Neymar de cara para esse jogo? Ele pode então abrir mão do esquema com 2 volantes e botar 3 volantes, Fabinho, Ederson e o Casemiro, deixando o Bruno Guimarães um pouco mais avançado para auxiliar nesse setor de ligação. Ou então, o que ele disse, a imprensa tem que estar muito ligada, porque eu posso acordar no dia seguinte com uma ideia mirabolante. Quem sabe o domingo de manhã do Ancelotti não pode tirar um coelho da cartola, coisa que ele vem fazendo ultimamente na seleção brasileira. Da equipe de esportes da Rádio Nacional, André Luiz Mendes.
1: 6h55. A nova geração da TV aberta no país, conhecida como TV 3.0, foi destaque em uma live promovida hoje pela EBC, Empresa Brasil de Comunicação, da qual a Rádio Nacional faz parte. No evento foram apresentadas as funcionalidades da nova tecnologia, que já está no ar, em caráter experimental em algumas cidades. A repórter Sara Kines acompanhou e tem mais informações para a gente ao vivo. Boa noite, Sara.
13: Boa noite, Bianca, ouvintes. A TV 3.0 está sendo transmitida de forma experimental nas cidades de Brasília, São Paulo e Rio de Janeiro. E para isso é necessário ter um kit conversor que adapta os televisores atuais para a nova tecnologia, com definição maior de imagem e de som e conexão à internet. O preço médio do equipamento é de R$ 700. No evento, o ministro das Comunicações, Frederico de Siqueira Filho, explicou que a indústria ainda está se estruturando e que um novo PPB, Processo Produtivo Básico, será lançado para incentivar a indústria nacional.
14: Incentivos para que esses fabricantes possam produzir esses equipamentos dentro daqueles requisitos técnicos que foi definido no decreto presidencial, para que a gente possa aí garantir a produção no Brasil com essa nova tecnologia. Isso é o primeiro local no mundo que está sendo desenvolvido essa tecnologia para TV aberta no Brasil. Então é tudo muito novo. Então são diversos fatores que impactam aí no produto final, tanto no preço conversor quanto no preço da nova TV.
13: Na TV 3.0, os canais de televisão se tornam aplicativos. Além da programação linear, eles também oferecem programas que podem ser assistidos pelos telespectadores, assim como acontece.
15: Observatório Nacional, 18 horas, 57 minutos, 10 segundos. Observatório Nacional, 18 horas, 57 minutos, 20 segundos. Observatório Nacional, 18 horas, 57 minutos, 30 segundos. Observatório Nacional, 18 horas, 57 minutos, 40 segundos. Observatório Nacional, 18 horas, 57 minutos, 50 segundos. Observatório Nacional, 18 horas, 58 minutos, 0 segundo. Observatório Nacional, 18 horas, 58 minutos, 10 segundos. Observatório Nacional, 18 horas, 58 minutos, 20 segundos. Observatório Nacional, 18 horas, 58 minutos, 30 segundos. Observatório Nacional, 18 horas, 58 minutos, 40 segundos. Observatório Nacional, 18 horas, 58 minutos, 50 segundos. Observatório Nacional, 18 horas, 59 minutos, 0 segundo. Observatório Nacional, 18 horas, 59 minutos, 10 segundos. Observatório Nacional, 18 horas, 59 minutos, 20 segundos. Observatório Nacional, 18 horas, 59 minutos, 30 segundos.

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2: Olá, boa noite.
1: Boa noite para você que nos acompanha em todo o país.
2: Quarta-feira, 1º de julho de 2026.
1: Vamos ao destaque do dia, combate ao crime organizado.
2: Prejuízo de facções criminosas ultrapassaram os 3 bilhões de reais após ações coordenadas pelo Ministério da Justiça.
1: E governo do Brasil inaugura o primeiro de 3 escritórios nacionais antifacção. Vanessa Casalino.
3: Os escritórios integram o programa Brasil contra o Crime Organizado. Em menos de 2 meses de programa, o país que registrou quedas nos crimes violentos e patrimoniais.
2: E ainda, anunciados 500 milhões de reais para fortalecer a saúde na Bahia.
1: Entre as ações está a entrega do novo Hospital Estadual Litoral Norte e a distribuição de veículos do Agora Tem Especialistas. Pablo Mundim.
4: Na educação, o governo do Brasil entregou 29 novos ônibus escolares, com investimento de 13 milhões e 200 mil reais pelo novo PAC.
2: Você vai ouvir também, Brasil Digital já levou sinal aberto e gratuito a mais de 10 milhões de pessoas.
1: O programa amplia o acesso da população brasileira à TV pública, educativa e legislativa. Márcia Fernandes.
5: Já foram instaladas 55 estações de transmissão pelo país. Para o segundo semestre, a meta é instalar outras 75 estações.
2: Hoje, na apresentação da Voz do Brasil, Mariana Jungmann e Luciano Seixas.
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2: Cultura e modernização de equipamentos culturais na Bahia.
1: O Teatro Castro Alves, em Salvador, reconhecido como patrimônio nacional e um dos principais palcos do país, reabre suas portas após passar por obras de restauração.
2: O presidente Lula e a ministra da Cultura, Margareth Menezes, participam da cerimônia de entrega que deve começar em instantes.
1: E o repórter Rafael Lopes acompanha a movimentação direto de Salvador, tá? E traz pra gente agora as informações ao vivo. Boa noite, Rafael.
6: Boa noite, Mariana, Luciano e ouvintes da Voz do Brasil. Noite de tapete vermelho aqui no Largo do Campo Grande para a entrega do novo Teatro Castro Alves. A programação oficial está marcada para começar logo mais às 8h15 da noite e contará com a presença do presidente Lula. Ele vai participar ao lado da ministra Margareth Menezes e de autoridades locais da entrega da terceira e última etapa do projeto de requalificação do Teatro Castro Alves. O local foi modernizado e restaurado após o teto da sala principal ter sido atingido por um incêndio em 2023. O edifício, de estilo modernista, contou com melhorias estruturais que seguem padrões internacionais, preservando o valor histórico e arquitetônico do complexo, que é tombado pelo IPHAN como patrimônio nacional. O Teatro Castro Alves já abrigou momentos marcantes das artes cênicas do país e já foi palco de shows históricos como o de João Gilberto, Doces Bárbaros e Raul Seixas. As obras contaram com um investimento de mais de 260 milhões de reais, unindo recursos dos governos federal e estadual, e representa a maior intervenção já realizada no teatro desde a inauguração em 1967. Mariana, Luciano, eu volto com vocês no estúdio.
2: Obrigado, Rafael, pela participação ao vivo aqui na Voz do Brasil.
1: E o presidente Lula esteve mais cedo em Itaparica, também na Bahia. O local é a maior ilha marítima do Brasil, chegando a receber 300 mil turistas na temporada de verão.
2: Hoje foi dada a largada à construção de uma ponte que vai ligar a ilha à capital baiana, trazendo mais desenvolvimento e empregos para a região.
1: Ao todo, serão beneficiados pelo projeto de infraestrutura cerca de 10 milhões de pessoas de 250 municípios.
7: A ponte Salvador-Itaparica terá 12 quilômetros de extensão e vai reduzir o tempo de travessia de 1 hora para 15 minutos entre a capital baiana e a ilha. O projeto integra o novo PAC e contará com 3 bilhões de reais de investimentos federais. Nesta quarta-feira, em Veracruz, na Bahia, o presidente Lula participou da cerimônia que marcou o início oficial das obras.
8: A Bahia precisava de um outro escoamento da riqueza produzida pela Bahia. E se optou por fazer essa ponte e fazer uma estrada.
7: A ponte, que será construída sobre a Baía de Todos os Santos, será a maior da América Latina sobre o mar. 300 profissionais já atuam nos três canteiros de obras implantados para a execução do projeto. A expectativa é de que aproximadamente 28 mil veículos utilizem diariamente a nova ligação, que vai fortalecer também cadeias produtivas ligadas ao turismo, à indústria e ao comércio, de acordo com o governador da Bahia, Jerônimo Rodrigues.
9: Essa ponte, ela é estratégica. Quem vem do oeste com cargas de grãos, de algodão, de fruta, vai economizar até 200 quilômetros. A economia é o tempo dos motoristas, dos caminhoneiros.
7: Ao todo, 27 empresas brasileiras já foram contratadas para fornecer equipamentos, materiais e serviços. O empreendimento é resultado de uma parceria público-privada entre o governo da Bahia e a concessionária Ponte Salvador Itaparica. E a expectativa é que seja entregue em 2031. Reportagem Graziele Bezerra.
2: E ainda na Bahia, no município de Alagoinhas, o governo do Brasil entregou um novo hospital que estará preparado para atender mais de 500 mil pessoas de 34 municípios.
1: Também foram realizadas entregas de ambulâncias e ônibus escolares para atender o estado.
2: Um investimento de 500 milhões de reais só para a saúde.
4: O Hospital Regional Litoral Norte recebeu 76 milhões de reais em investimentos para a construção. A unidade conta com 190 leitos para atendimentos clínicos, cirúrgicos, pediátricos e obstétricos. A expectativa é beneficiar 544 mil moradores, ampliando a oferta de serviços de média e alta complexidade e reduzindo a necessidade de deslocamentos para outras cidades, explica o ministro da Saúde, Alexandre Padilha.
10: Vai ser muito importante esse hospital aqui, vai facilitar muito a vida das pessoas, poder se tratar aqui, perto da família, mas vai servir a 34 municípios da região.
4: Além da entrega da nova estrutura, o Ministério da Saúde garantiu recursos para o funcionamento do hospital. Serão 92 milhões e 400 mil reais por ano para o custeio dos serviços. A Bahia também receberá um reforço de 18 milhões de reais anuais para ampliar a oferta de atendimentos especializados pelo Sistema Único de Saúde. Na educação, o governo do Brasil entregou 29 novos ônibus escolares, com investimento de 13 milhões e 200 mil reais pelo novo PAC. Segundo o ministro da Educação, Leonardo Barchini, todos os ônibus escolares são modernos, confortáveis e seguros.
11: Você anda em qualquer estrada, pode ser estrada de chão, pode ser na rodovia, em todos os estados você tem um ônibus amarelinho, e esse ônibus é melhor, porque esse ônibus é mais seguro, esse ônibus tem ar-condicionado agora, e dá todo o conforto e segurança para as crianças brasileiras.
4: Para o presidente Lula, os investimentos fazem parte da estratégia do governo do Brasil para ampliar o acesso aos serviços públicos, fortalecer a rede de saúde e educação e reduzir as desigualdades regionais.
12: Somos seres humanos, homens e mulheres, pretos e brancos, nascidos nesse país e precisamos ser tratados com decência e com respeito que todo mundo merece.
4: O governo do Brasil também destinou ao estado da Bahia 256 veículos do programa Agora Tem Especialistas Caminhos da Saúde. São 180 vans e micro-ônibus para o transporte de pacientes, além de 58 unidades odontológicas móveis e 18 novas ambulâncias do SAMU, reforçando a assistência à saúde em diversas regiões do estado. Reportagem Pablo Mundim.
1: São Paulo recebeu hoje o primeiro escritório do programa Brasil contra o Crime Organizado.
2: O objetivo é integrar as ações do governo federal, dos estados e municípios no combate aos crimes e às facções criminosas.
1: O programa, lançado no mês de maio, conta com investimentos de 11 bilhões de reais e já causou um prejuízo de 3 bilhões de reais às facções.
3: A União ainda mais presente no estado de São Paulo para combater o crime organizado. É o que acontece a partir de hoje com a implantação do Escritório Nacional Antifacção pelo Ministério da Justiça e Segurança Pública. O foco está na asfixia financeira ao crime organizado. O escritório é ligado à Secretaria Nacional de Segurança Pública. O secretário Chico Lucas explica que, na prática, aumenta a integração entre União, estados e municípios no combate ao crime.
13: A gente tem que ter essa proximidade com as forças de segurança estaduais, com as forças federais que estão localizadas em São Paulo e com todos os membros desse arranjo produtivo, o sistema financeiro, os empresários, para justamente ter mais efetividade.
3: O primeiro escritório foi inaugurado aqui em São Paulo. O segundo vai ser no Rio de Janeiro na próxima sexta-feira e também na cidade de Foz do Iguaçu, no Paraná, região da Tríplice Fronteira. Os escritórios integram o programa Brasil contra o Crime Organizado. O programa já causou prejuízos de 3 bilhões de reais às organizações criminosas e já prendeu mais de 18.800 pessoas. O ministro da Justiça e Segurança Pública, Wellington César Lima e Silva, destaca que, com o plano, o combate ao crime organizado ganha um rumo ainda mais estratégico.
14: O importante é aumentar o volume de dados, ter esse diagnóstico cada vez mais detalhado e refinar as estratégias através da cooperação. Nós estamos realizando uma operação nacional e duas operações regionais todos os meses e vamos continuar assim até o final do ano.
3: Em menos de 2 meses de programa, o país registrou quedas nos crimes violentos e patrimoniais. Entre maio desse ano e maio de 2025, os homicídios dolosos caíram mais de 17%. Os latrocínios, mais de 14%. O roubo de carga recuou quase 32%. E o de veículos, 26%. Reportagem Vanessa Casalino.
2: Levar informações e conteúdo das emissoras públicas para todos os cantos do Brasil.
1: Com esse objetivo, o programa Brasil Digital tem ampliado o número de municípios beneficiados com a chegada do sinal.
2: Já foram instaladas mais de 50 estações de transmissão e até o fim do ano serão mais 75.
5: Mais de 10 milhões de pessoas já foram beneficiadas pelo programa Brasil Digital, que amplia o acesso da população brasileira à TV pública por meio de sinal digital aberto e gratuito. Segundo o balanço apresentado pelo Ministério das Comunicações, pela Anatel e pela empresa Brasil de Comunicação, a EBC, já foram instaladas 55 estações de transmissão pelo país, ampliando a cobertura para 147 municípios. Para o segundo semestre, a meta é instalar outras 75 estações. O ministro das Comunicações, Frederico Siqueira, destacou que o programa é uma prioridade do governo federal e falou sobre as vantagens de levar o sinal a mais municípios.
15: A gente precisa e precisava ampliar a capilaridade da comunicação pública nas áreas mais remotas do nosso país. Para esse ano, mais 75 estações na prioridade e com certeza a gente terá sucesso na execução até o final do ano. Em cada localidade atendida, a população ganha mais qualidade de imagem, estabilidade do sinal e acesso a um conteúdo público de qualidade.
5: As estações entregues até agora estão distribuídas por todas as regiões do país. O Norte e o Nordeste concentram 14 instalações cada. O Sudeste contabiliza 11 estações, seguido pelas regiões Sul, com 10, e Centro-Oeste, com 6. Para a presidente da empresa Brasil de Comunicação, Antônia Pellegrino, o programa leva mais cidadania aos brasileiros.
16: Esse evento marca um balanço do Brasil Digital, um programa vitorioso e também um marco da maior expansão de sinal da comunicação pública que já tivemos no país. Cultura, informação de qualidade e cidadania para milhares de brasileiros. Esse é o sentido do Brasil Digital, ampliar o alcance do sinal, mas com isso aumentar o alcance da cidadania.
5: Com investimento de 208 milhões de reais do novo PAC e do leilão do 4G, o programa Brasil Digital é viabilizado por meio de parcerias com instituições públicas nos municípios. Com isso, a população passa a ter acesso gratuito a canais como o Canal Gov, TV Brasil, Canal Educação, Canal Saúde, além da TV Câmara, TV Senado, TV Assembleia e onde houver canais das câmaras municipais. Reportagem Márcia Fernandes.
1: Jornalistas, influenciadores estiveram hoje na sede da Empresa Brasil de Comunicação, em Brasília, para saber mais sobre a implementação da TV 3.0.
2: O encontro foi transmitido em uma live com participação da diretora-presidente da EBC, Antônia Pellegrino, e do secretário de Políticas Digitais da Secretaria de Comunicação Social da Presidência da República, João Brant.
1: A nova geração da televisão aberta, também conhecida como DTV+, terá mais qualidade de som e imagem, interatividade e integração à internet.
2: A EBC, definida como operadora da chamada plataforma comum da DTV+, é responsável por administrar a infraestrutura compartilhada, que vai permitir a oferta de aplicativos, serviços interativos e recursos digitais.
1: E a gente vai continuar falando de acesso à comunicação, dessa vez para quem vive no norte do país.
2: Um dos desafios para chegar a algumas localidades na região são florestas densas e grandes distâncias do território.
1: A saída para superar esses obstáculos foi o uso de cabos que passam por baixo dos rios.
2: Esse é o programa Norte Conectado, a maior rede de infovias subfluviais do mundo, já beneficia mais de 6 milhões de pessoas na região.
17: O programa Norte Conectado prevê 9 infovias, com 13 mil quilômetros de cabos de fibra ótica instalados no fundo dos rios amazônicos. Quando concluído, vai conectar 70 localidades em 6 estados: Acre, Amapá, Amazonas, Pará, Rondônia e Roraima. Antes da chegada do programa, quase metade dessas áreas ainda não tinha acesso à internet de alta velocidade. Com investimento de R$1,3 bilhão, por meio do novo PAC, 6 infovias já foram concluídas e outras 3 estão em implantação. A expectativa é de beneficiar cerca de 7,5 milhões de pessoas. Para quem vive na região, a conexão de internet representa novas possibilidades de acesso a serviços e educação. É o que conta Alzanir Fernandes Pinto, da comunidade indígena Filadélfia, de Benjamin Constant, no Amazonas.
18: Antes de a gente ter internet, a gente tinha que se deslocar daqui da nossa comunidade para a cidade para ter acesso. A gente alugava 1 hora, 2 horas e fazia os nossos trabalhos, da nossa aula, da universidade.
17: Além de conectar moradores, o Norte Conectado já disponibilizou mais de 900 pontos de acesso para escolas, unidades de saúde, órgãos públicos e espaços de inclusão digital. O ministro das Comunicações, Frederico de Siqueira Filho, destacou que a expansão da conectividade ajuda a reduzir desigualdades e fortalece a infraestrutura digital do país.
19: É o quanto a gente consegue impactar a vida das pessoas quando a gente aumenta a conectividade, né? Quando a gente instala uma antena de telefonia móvel, quando a gente conecta uma escola, quando a gente liga uma infovia, a gente está fazendo parte dessa grande integração de estratégia de inclusão digital do nosso país, mobilizando jovens, idosos e adultos.
17: Outra entrega do Ministério das Comunicações é a rede privativa de comunicação da Administração Pública Federal, uma estrutura que não usa o acesso comercial e assim garante mais segurança no compartilhamento de informações do governo. Reportagem Luciana Colares de Holanda.
1: Para rastrear embarcações, combater a pesca ilegal e principalmente atuar na segurança e preservação da vida dos pescadores, foi lançada uma sala de monitoramento em tempo real das vidas humanas no mar.
2: O acompanhamento permite uma resposta rápida em caso de emergências.
1: E dá mais transparência às ações do governo de combate à pesca ilegal, por exemplo. Foi o que destacou o ministro da Pesca e Aquicultura, Edipo Araújo.
20: Essa sala, ela é inédita, mostra o compromisso, né, do governo do Brasil com transparência, geração de dados e informações, mas também o compromisso do Brasil de combater a pesca ilegal, não reportada e não regulamentada. Uma infraestrutura para conduzir todos os processos e ferramentas de monitoramento e controle. É o governo do Brasil trabalhando em prol do fortalecimento, mas do desenvolvimento sustentável da pesca brasileira.
2: A entrega faz parte das comemorações da Semana Nacional de Promoção da Pesca Artesanal, celebrada esta semana.
1: Mas autonomia econômica para as mulheres no campo.
2: Com o novo plano Safra da Agricultura Familiar lançado nesta terça-feira, as produtoras rurais passam a contar com juros mais baixos no Programa Nacional de Fortalecimento da Agricultura Familiar.
1: O valor foi reduzido de 3% para 2% ao ano, com um limite de financiamento de até R$100 mil.
2: Com isso, o governo quer garantir melhores condições às agricultoras para ampliar a produção de alimentos à mesa dos brasileiros.
1: A ministra do Desenvolvimento Agrário e Agricultura Familiar, Fernanda Machiavelli, destacou o avanço da participação das mulheres no acesso ao crédito rural durante o programa Bom Dia Ministra, produzido pela empresa Brasil de Comunicação.
0: Hoje eu tenho a alegria de dizer que nós, as mulheres, já são mais de 50%, 55% dos contratos que acontecem no microcrédito. Que nós já somos 40% do volume de crédito total do Pronaf e que nós dobramos o volume de crédito desde 2023 para cá, que chega para as mulheres. Mas a gente quer mais, a gente quer avançar mais, porque nós queremos que as mulheres tenham autonomia econômica.
2: A ministra do Desenvolvimento Agrário destacou ainda a ampliação do acesso ao crédito para a juventude rural.
1: Agora, o limite passou de R$8 mil para R$16 mil, no caso de dois jovens da mesma família acessando o financiamento.
2: Para ter acesso ao crédito, é preciso ter o Cadastro Nacional na Agricultura Familiar e entrar em contato com o órgão de assistência técnica e extensão rural do seu estado.
1: Três meses após o lançamento, o Mac Livros atingiu 1 milhão de usuários.
2: O Mac Livros é uma plataforma que funciona como uma biblioteca digital.
1: E funciona como uma biblioteca mesmo. Você pode alugar o livro por 14 dias e renovar pelo mesmo período. Tudo isso de graça.
2: A ferramenta foi atualizada com obras em espanhol e inglês. E com isso é possível acessar 25 mil obras nacionais e internacionais.
21: O Ministério da Educação ampliou o acervo do Mac Livros com a disponibilização de obras em versões originais em inglês e espanhol. Ao todo, foram incorporadas 7.832 publicações. Entre os autores disponíveis em inglês estão William Shakespeare e Virginia Woolf. Já em espanhol, os leitores poderão acessar obras de escritores como Gabriel Garcia Marques, Frederico Garcia Lorca e Teresa Orbegoso. A atualização também traz novos títulos em português de diferentes gêneros publicados por editoras como Fósforo, Peirópolis e Ciranda. Com a atualização, o Mac Livros passa a ter 17.610 obras em português, 6.468 em inglês e 2.724 em espanhol, ampliando o acesso gratuito dos brasileiros a diferentes tradições literárias e culturais. A novidade ainda fortalece a experiência de aprendizagem oferecida por outra ferramenta, o Mac Idiomas, uma plataforma do Ministério da Educação, disponível em versão web e aplicativo voltada ao ensino gratuito de inglês e espanhol. Atualmente, o Mac Idiomas reúne mais de 212 mil usuários ativos e oferece cursos do nível básico ao avançado. Reportagem Júlio César de Oliveira.
1: Para acessar a plataforma de leitura, basta ir no aplicativo Mac Livros ou no endereço maclivros.mec.gov.br. Mac Livros, MSC Livros.mec.gov.br.
2: Foi inaugurada a primeira Casa da Igualdade Racial na cidade de Itabira, em Minas Gerais.
1: A cidade possui mais de 70% da população negra e agora passa a contar com apoio psicológico, social e jurídico a vítimas de crimes raciais, além de incentivar o desenvolvimento pessoal e profissional.
2: Além de Minas Gerais, o Rio de Janeiro, Ceará, Rio Grande do Sul e Bahia já contam com Casas da Igualdade Racial.
1: E o governo do Brasil quer ampliar esse número. Está aberto até 15 de julho o prazo para que os estados e municípios municípios participem do edital de chamamento público para os novos espaços.
2: Os critérios para participar podem ser conferidos no portal do Ministério da Igualdade Racial, em gov.br/igualdade-racial.
1: E essas foram as notícias do Governo do Brasil.
2: Uma realização da Secretaria de Comunicação Social da Presidência da República.
1: Com produção da empresa Brasil de Comunicação.
2: Fique agora com o Minuto do TCU. Em seguida, as notícias do Poder Judiciário e do Congresso Nacional. Boa noite.
1: Boa noite. Até amanhã.
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8: 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Você vai ouvir agora notícias do Poder Judiciário.
23: STF encerra primeiro semestre com mais de 11 mil decisões colegiadas.
24: STJ realiza sessão de encerramento do semestre e apresenta balanço de desempenho da Corte.
23: Justiça do Trabalho realiza audiência pública e estabelece metas para 2027.
24: Boa noite, eu sou Marcela Luiz.
23: E eu sou Walter Lima.
24: O Supremo Tribunal Federal encerrou o primeiro semestre com mais de 11 mil decisões colegiadas.
23: O ministro Edson Fachin apresentou o balanço das atividades e reafirmou o compromisso da Corte com a transparência, independência e pluralidade. Carolina Chaves.
25: Segundo Edson Fachin, a Corte encerrou o período com os seguintes números: mais de 43 mil processos julgados, integrando quase 60 mil decisões, 11 mil decisões do colegiado do tribunal, 27 novos temas de repercussão geral analisados, o que liberou mais de 42 mil processos que aguardavam um entendimento. Edson Fachin reafirmou o compromisso com a transparência, com os julgamentos de repercussão geral e com o aperfeiçoamento da gestão.
26: Esta Corte trabalhou e muito em favor do Brasil, do Estado de Direito e da democracia. Estamos sempre juntos na defesa do interesse institucional. Compreensões distintas de fatos e processos, e elas existem, como é próprio de uma Corte Plural Independente, são expressões de saúde institucional e não de fraqueza. O diálogo entre diferentes perspectivas jurídicas é o que confere legitimidade às nossas decisões e profundidade à nossa jurisprudência.
24: O STJ também encerrou o semestre hoje, apresentando o balanço de julgados no período.
23: A sessão da Corte Especial foi conduzida pelo ministro Herman Benjamin, presidente do tribunal. Fátima Uchoa.
27: Na sessão de encerramento do primeiro semestre, o presidente do STJ, ministro Herman Benjamin, apontou um recorde de 260.220 processos recebidos no período, sendo quase 25 mil a mais do que de janeiro a junho do ano passado. Ele manifestou preocupação com um crescimento contínuo da demanda processual.
28: Os números são preocupantes. Nós já estávamos inviabilizados o ano passado e a curva da inviabilização continua ascendente.
27: O STJ julgou 291.280 processos. O número de julgamentos chega a 414.248 quando considerados agravos internos, agravos regimentais e embargos de declaração, e baixou 265.516. Os dados correspondem à média de cerca de 7 decisões por minuto para cada ministro.
24: Tribunal Superior Eleitoral faz balanço dos julgamentos e da preparação para as eleições 2026.
23: A sessão foi conduzida pelo ministro Cássio Nunes, presidente do TSE. Fábio Ruas.
2: O ministro Cássio Nunes Marques destacou que neste semestre o TSE realizou 88 sessões de julgamento. Foram 1.656 processos, sendo 336 em sessões presenciais e 1.320 virtuais. O TSE ainda lançou o Manual do Eleitor, com linguagem acessível e que vai ser traduzido para línguas indígenas.
24: Justiça do Trabalho realiza audiência pública e estabelece metas para 2027.
3: A proposta é aprimorar os serviços da Justiça do Trabalho. Mila Amaral.
4: Esse foi o assunto discutido hoje na audiência pública durante o debate realizado de forma online. Também foram estabelecidas as metas nacionais do TST para 2027, que aliás foram firmadas com o apoio da sociedade. Por exemplo, na consulta pública feita pelo TST, as pessoas pediram que aumente o número de processos julgados pelo tribunal, dando prioridade aos mais antigos, o estímulo à inovação no judiciário e pediram também para estabelecer o trabalho decente. O próximo passo agora é encaminhar essas demandas para o CNJ e, a partir da aprovação, colocá-las em prática.
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24: Uma boa noite.
3: E até amanhã.
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9: Eu sou Paula Groba.
10: E eu sou Humberto Pinheiro.
9: E estes são os destaques de hoje do Jornal do Senado, que começa agora.
10: Debate sobre o fim da jornada 6x1 divide opiniões no Senado.
9: Avança projeto que torna crime submeter pessoa indefesa à prostituição.
10: Comissão aprova a autorização para servidor público atuar como MEI.
9: Boa noite.
10: Boa noite.
9: Representantes do governo, dos empresários e dos trabalhadores participaram no plenário do Senado de um debate sobre a proposta de emenda à Constituição que acaba com a jornada de trabalho 6x1.
10: Opiniões a favor e contrárias estiveram no debate, que teve participação de centrais sindicais e da Federação das Indústrias de São Paulo. A reportagem é de Márcio Maturana.
11: O presidente da Federação das Indústrias de São Paulo, Paulo Scaff, disse ver motivações eleitorais para a aprovação da proposta neste momento e foi respondido pela líder do governo no Senado, Tereza Leitão, do PT de Pernambuco.
12: Me desculpe, doutor Paulo, a PEC foi protocolada em 2019. Não é uma PEC boca de urna.
11: Já o senador Jaime Bagatoli, do PL de Rondônia, criticou a proposta e citou a Argentina como exemplo a seguir.
13: Na Argentina, pode-se trabalhar até 12 horas por dia, não passando das 48 horas semanais. É isso que precisamos ter para nós avançarmos no Brasil.
11: O senador Rogério Carvalho, do PT de Sergipe, disse que a redução da jornada é uma questão civilizatória.
14: Essas 44 horas estão reservadas para os que ganham menos, para os que têm mais tempo de deslocamento, menos tempo de vida, portanto, pelo amor de Deus, é muita insensibilidade.
11: Para o líder da oposição no Senado, Rogério Marinho, do PL do Rio Grande do Norte, a jornada de trabalho deve ser negociada entre patrão e empregado.
29: A questão da preponderância

0: o calendário de votação do texto não tem caráter eleitoral e que os próximos passos serão definidos ao longo da discussão na Casa. A proposta de redução da jornada de trabalho já foi aprovada pela Câmara dos Deputados e aguarda análise dos senadores.
1: Pessoas sem condições de compreender o que acontece ou de oferecer resistência poderão ter proteção mais ampla contra a exploração sexual.
0: A Comissão de Direitos Humanos do Senado aprovou um projeto que aumenta a pena para o crime de exploração sexual de pessoas vulneráveis e prevê punição mais rigorosa quando o autor for um familiar ou tiver relação de confiança com a vítima. Repórter Rodrigo Rezende.
2: Submeter, induzir ou atrair para prostituição ou qualquer outra forma de exploração sexual pessoas vulneráveis que não tenham necessário discernimento sobre o ato pode levar à prisão de até 16 anos. Esse é o objetivo de projeto aprovado pela Comissão de Direitos Humanos. A autora da proposta, senadora Jussara Lima, do PSD do Piauí, afirma que a medida busca ampliar o escopo previsto no Código Penal, que já incluía crianças e enfermos. E a ideia é dar ainda mais segurança aos diversos grupos vulneráveis no país.
3: O projeto, ele tipifica o crime de submissão à prostituição ou a outras formas de exploração sexual, inclusive nos casos em que a vítima, por qualquer outro motivo, ela não tenha condições de oferecer resistência. A medida busca preencher uma lacuna na legislação brasileira, ampliando a responsabilização de criminosos que se aproveitam de vulnerabilidade das vítimas.
2: O projeto também eleva para até 12 anos a pena quando a vítima for coagida por alguém próximo a ela. Como ressalta o relator do projeto, o senador Rogério Carvalho, do PT de Sergipe.
4: Merece destaque a previsão de agravamento quando a coação é exercida contra a vítima ou seus familiares, alcançando seu grau máximo de reprovação quando perpetrada pelos próprios familiares ou pessoas do círculo íntimo da vítima.
2: A proposta segue para análise da Comissão de Constituição e Justiça.
1: E trabalhadores cadastrados no Programa de Famílias Acolhedoras poderão fazer jus a 3 dias de folga remunerada quando precisarem acolher criança ou adolescente em situação de vulnerabilidade.
0: É o que diz um projeto aprovado pela Comissão de Assuntos Sociais do Senado e que segue para a Câmara dos Deputados. Repórter Marcela Diniz.
5: Por decisão judicial, após um episódio de violência em casa, por exemplo, crianças e adolescentes podem ser encaminhados temporariamente para as chamadas famílias acolhedoras. São pessoas cadastradas e selecionadas pelo poder público para essa função. O acolhimento tem caráter transitório e não se confunde com a adoção por durar no máximo 1 ano e meio. O projeto aprovado no Senado concede ausência remunerada de 3 dias consecutivos ao trabalhador ou à trabalhadora que acolher criança ou adolescente em sua casa. O senador Flávio Arnes, do PSB do Paraná, defende esse tempo como forma de dar atenção integral àqueles meninos em situação de extrema vulnerabilidade.
6: A pessoa que está trabalhando tem que ter pelo menos um momento, que a gente estamos colocando, de 3 dias para receber a criança, acolher, enquanto os trâmites judiciais acontecem também. E com isso, inclusive, contribuir para uma perspectiva nova de vida para a criança e para o adolescente.
5: O projeto é de autoria do senador Alan Rick, do Republicanos do Acre, e precisará passar pelo crivo da Câmara dos Deputados.
1: O Senado aprovou a adesão do Brasil a um acordo sobre comércio de aeronaves civis.
0: Um dos principais pontos do documento da Organização Mundial do Comércio é a eliminação de tarifas de importação para todos os aviões desse tipo e determinados produtos destinados ao setor. Repórter Pedro Pincer.
7: Além da eliminação de tarifas, o acordo sobre o comércio de aeronaves civis trata da redução de barreiras não tarifárias, das decisões de compra de aeronaves civis, dos subsídios à exportação e de regras para evitar restrições comerciais incompatíveis com o comércio internacional. Para o relator, senador Nelsinho Trade, do PSD de Mato Grosso do Sul, o texto favorece a indústria aeronáutica brasileira e o sistema de transporte aéreo.
8: Podemos agregar ao contexto descrito circunstância de que o Brasil passará a participar de maneira plena e em igualdade de condições das deliberações do Comitê TCA, que cuida de temas relevantes para a aviação civil na esfera global. Isso Isso inclui a aplicação do acordo a novos produtos do setor.
7: O comércio mundial anual dos produtos cobertos pelo documento alcança 3,73 trilhões de dólares em exportações e importações, considerando a média de 2018 a 2022. Os principais parceiros comerciais do Brasil nesse conjunto de produtos

0: são Estados Unidos, China, Alemanha e Argentina. O texto segue agora para a promulgação.
1: E servidores públicos poderão ser microempreendedores individuais. É o que prevê um projeto aprovado na Comissão de Constituição e Justiça.
2: A proposta proíbe, no entanto, quem ocupa cargo em comissão ou exerça função de confiança de atuar como MEI. Repórter Bruno Lourenço.
3: A Comissão de Constituição e Justiça aprovou o projeto de lei que autoriza os funcionários públicos a se tornarem microempreendedores individuais. A legislação hoje veda a participação em gerência ou administração de sociedade privada e o comércio, exceto na qualidade de acionista ou cotista. O senador Esperidião Amin, do Progressistas de Santa Catarina, reforçou que as restrições impostas aos servidores públicos vão na contramão das necessidades do país de novos investimentos na economia.
4: Projeções indicam mudanças demográficas aceleradas devido ao envelhecimento da população, tornando essencial ampliar e não restringir o número de pessoas aptas a empreender para preservar o nível de desenvolvimento econômico nas próximas décadas. Vale destacar que a atividade dos servidores como MEI não prejudicará a administração pública. Já existem situações em que servidores acumulam cargos ou mantêm empregos privados.
3: Amin ressaltou ainda que a proposta traz salvaguardas para não causar prejuízos à administração pública, como o impedimento de que ocupantes de cargo em comissão e funções de confiança sejam MEIs. Se não houver recurso para a nova votação no plenário, a matéria poderá seguir diretamente para análise da Câmara dos Deputados.
2: Com edição de Paula Groba e trabalhos técnicos de Eliseu Caires, o Jornal do Senado fica por aqui. Acompanhe agora as notícias da Câmara dos Deputados. Boa noite.
1: Boa noite e até amanhã.
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6: Câmara aprova a redução de benefícios fiscais para cacau importado.
7: Vai ao Senado proposta que protege o uso de emblemas da Cruz Vermelha.
6: Presidente da Câmara reforça apoio ao agronegócio.
7: Proposta discutida por deputados prevê número máximo de alunos em sala.
6: Boa noite. A Câmara aprovou medida provisória que reduz benefícios fiscais sobre cacau importado. O repórter Antônio Vital explica a questão.
8: O plenário da Câmara aprovou medida provisória que reduz o prazo de isenção de tributo sobre o cacau importado, utilizado como insumo em produtos como chocolate exportado pelo Brasil. Hoje, o cacau inteiro ou partido, bruto ou torrado, comprado de outros países, paga menos IPI, PIS/PASEP e COFINS. Essa operação, quando o produto importado é depois usado como insumo de produtos industrializados, é conhecida como drawback. No caso do cacau, até a edição da medida provisória, em março, essas isenções e reduções de tributos valiam por até 2 anos. Com a medida, passam a valer por apenas 6 meses, com possibilidade de renovação a critério do Ministério do Desenvolvimento, Indústria, Comércio e Serviços. Isso significa que empresas que exportam produtos fabricados com cacau estrangeiro terão prazo menor para usufruir de benefícios fiscais na importação da fruta. Ao editar a medida provisória, o governo argumentou que os produtores de cacau brasileiros serão beneficiados com um possível aumento de venda à indústria. Ficam de fora da redução do prazo de isenções a manteiga de cacau, o cacau em pó e o chocolate importados. A medida provisória foi criticada em plenário por deputados do Novo e do Missão. Para o deputado Kim Kataguiri, do Missão de São Paulo, reduzir benefícios fiscais para produtos que depois serão usados como insumo para exportações prejudica a indústria nacional.
9: O que a gente está falando é o seguinte: Brasil, exporte menos chocolate e exporte mais cacau. Agregue menos valor para a sua produção. Aquilo que mais se critica no desenvolvimento da nossa indústria. O raciocínio é muito simples. Se eu estou importando um produto, mas esse produto, na realidade, é para eu processar, agregar valor e exportar, eu tenho uma suspensão desses tributos porque eu estou agregando valor na indústria nacional. E o governo quer acabar com isso e enfraquecer a nossa indústria.
8: A medida provisória foi defendida por deputados da base do governo. Para a deputada Jandira Fegali, do PCdoB do Rio de Janeiro, os produtores brasileiros de cacau serão beneficiados.
10: Ela garante a proteção da produção nacional. O cacau é uma produção importante no Brasil, que não pode ser penalizada por prazos e questões tributárias. É importante que a gente proteja essa produção para não gerar crise no setor, particularmente na região do norte e do nordeste brasileiro.
8: A medida provisória que reduz o prazo de isenção de tributos sobre cacau importado, utilizado como insumo em produtos como chocolate exportado pelo Brasil, seguiu para análise do Senado. Da Rádio Câmara de Brasília, Antônio Vital.
5: Direitos Humanos.
7: Tabata Amaral, do PSB de São Paulo, defende a aprovação da urgência de projeto que criminaliza o ódio contra as mulheres. Relatora da matéria, a deputada alerta que a misoginia se organiza nas redes antes de aparecer nas agressões e nos casos de feminicídio.
11: Hoje existe uma verdadeira indústria do ódio que opera nas redes, que captura meninos muito jovens e os ensina a enxergar a mulher como inimiga, como objeto, como culpada. E o que nasce numa tela vira ameaça, vira assassinato. Chama isso pelo nome, misoginia, ódio às mulheres. Admitir que essa coisa tem contorno, que é concreta, que ela tem uma motivação e que deve ser punida. É um ato fundamental de proteção que uma sociedade deve oferecer para todas nós, começando pelas pequenas.
6: Tabata Amaral aponta que tem buscado apoio de diferentes bancadas para construir um texto capaz de unir parlamentares de todos os partidos. Ela pede que a Câmara aprove a urgência da proposta como forma de mostrar compromisso com o enfrentamento da violência contra mulheres.
7: Carol D'Artora, do PT do Paraná, também defende a aprovação do projeto que prevê penas para a misoginia. Segundo a parlamentar, a medida faz parte das políticas do governo de enfrentamento à violência e ao discurso de ódio contra as mulheres.
6: Na visão de Carol D'Artora, a criminalização da misoginia é uma forma de garantir maior proteção jurídica às mulheres, inclusive nos ambientes digitais. Para ela, a proposta amplia a participação feminina na política, na cultura, na ciência e em diversos espaços da sociedade.
7: Ilacir Bicalho, do Republicanos, destaca as conquistas femininas nas Forças de Segurança Pública de Minas Gerais ao celebrar a nomeação da Coronel Cleide Barcelos dos Reis Rodrigues, primeira mulher a assumir o comando geral da PM do Estado em mais de 250 anos da corporação.
6: Ilacir Bicalho cumprimenta também a comandante-geral do Corpo de Bombeiros, Coronel Jordana de Oliveira Figueiras Daldegan, e a delegada-geral da Polícia Civil, Letícia Batista Camboja Reis. Ele conclama os homens a unirem suas forças às das mulheres na luta por uma sociedade mais justa e igualitária.
7: Benedita da Silva, do PT do Rio de Janeiro, acredita que a Copa do Mundo deveria promover a integração entre os povos. No entanto, a deputada destaca relatos de racismo, xenofobia e tratamento discriminatório contra jogadores, árbitros e jornalistas durante o torneio.
6: Segundo Benedita da Silva, eventos esportivos internacionais devem ser marcados pelo respeito, pela inclusão e pela igualdade de tratamento entre os participantes. Ela acredita que a omissão da FIFA, entidade responsável pela organização da competição, contribui para a manutenção dessas práticas.
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5: Saúde.
7: A Câmara aprovou regras para proteger símbolos da Cruz Vermelha. A repórter Daniela Lessa acompanhou a votação.
6: A Câmara dos Deputados aprovou o projeto que protege o uso dos emblemas da Cruz Vermelha usados para identificar pessoas e transportes de saúde em situações de emergência e de conflito armado. O projeto busca adequar a legislação brasileira às convenções de Genebra e a protocolos internacionais já ratificados pelo Brasil. Pelo texto aprovado, os três símbolos da entidade passam a ter proteção legal. A imagem mais antiga é a da Cruz Vermelha. Outro símbolo reconhecido internacionalmente é o Crescente Vermelho, adotado em muitos países. O terceiro emblema é um losango vermelho em forma de cristal. Esses símbolos são usados para indicar proteção a equipes de saúde, hospitais, unidades sanitárias e meios de transporte para atendimento de feridos, doentes e náufragos. As denominações Cruz Vermelha, Crescente Vermelho e Cristal Vermelho também serão protegidas. A deputada Érica Cocai, do PT do Distrito Federal, defendeu a proposta, destacando o alcance mundial da Cruz Vermelha na defesa da vida.
13: É fundamental porque é uma instituição que trabalha com um princípio humanitário. É uma instituição que está em por volta de 190 países fazendo esta função. E muitas vezes em momentos de calamidade, em momentos de guerra, a Cruz Vermelha, ela tem uma possibilidade ou uma atuação para defender sempre a vida.
6: Ao defender a aprovação, a deputada Adriana Ventura, do Novo de São Paulo, argumentou que esses símbolos não devem ser usados de forma comercial para evitar enganos em situações de atendimento de emergência.
14: O que esse projeto faz é internalizar obrigações internacionais que já foram assumidas pelo Brasil, e isso também faz com que não tenha uso comercial indevido para que entidades humanitárias legítimas não tenham confusão.
6: O Serviço de Saúde das Forças Armadas poderá usar a Cruz Vermelha sobre fundo branco para identificar seu pessoal, suas unidades e seus transportes sanitários. Profissionais de saúde civis, hospitais e transportes civis também poderão usar o emblema, desde que tenham autorização. A proposta proíbe o registro de associações, empresas, marcas, desenhos ou modelos industriais que usem indevidamente os emblemas ou as denominações protegidas pela lei. Quem reproduzir ou imitar esses símbolos sem autorização poderá ser punido com detenção de 1 a 3 meses ou multa. O juiz também poderá determinar o recolhimento do material e a suspensão das atividades comerciais. O projeto que protege o uso dos emblemas da Cruz Vermelha, incluindo o Crescente e o Cristal Vermelhos, será analisado em seguida pelo Senado. Da Rádio Câmara de Brasília, Daniele Lessa.
15: Marangoni, do Podemos de São Paulo, cobra uma investigação sobre denúncias de irregularidades na análise de pedidos de exames, cirurgias e outros procedimentos feitos pelos planos de saúde. Ele denuncia que uma empresa contratada pelas operadoras pode estar prejudicando pacientes de maneira deliberada.
16: Marangoni exige providências da Agência Nacional de Saúde Suplementar diante dessas denúncias. O parlamentar reforça que cabe à ANS fiscalizar irregularidades e proteger os beneficiários.
5: Relações Exteriores.
15: Bom Gás, do PT do Rio Grande do Sul, denuncia uma suposta ofensa à soberania nacional por parte de lideranças da oposição que teriam oferecido colocar uma equipe de transição à disposição de governos estrangeiros, caso vençam a próxima eleição presidencial.
16: Bom Gás ressalta que a proposta revelada por autoridades externas prevê o compartilhamento de informações estratégicas e diretrizes governamentais com uma potência internacional. O congressista avalia a possibilidade como o mais ultrajante golpe contra os 203 anos de independência do Brasil.
5: Eleições.
15: Aloysio Mendes, do Republicanos do Maranhão, denuncia o uso político do Judiciário Estadual para perseguir e barrar candidaturas de opositores, citando como exemplo casos de pré-candidatos de seu partido condenados em tempo recorde a penas desproporcionais aos supostos crimes cometidos.
16: Aloysio Mendes afirma que lideranças do Republicanos estão reunindo provas para acionar o Conselho Nacional de Justiça contra os envolvidos nos casos e recorrer às instâncias superiores para reverter sentenças, garantindo as pré-candidaturas prejudicadas.
5: Presidência.
15: presidente da Câmara reforçou o compromisso dos deputados com políticas voltadas ao agronegócio. O repórter Luiz Gustavo Xavier acompanhou o evento no Planalto.
17: O presidente da Câmara, Hugo Mota, reforçou o apoio dos parlamentares à agenda e às pautas de interesse do agronegócio no país. Ele participou do lançamento do Plano Safra 2026-2027 no Palácio do Planalto, que prevê o aporte de R$ 525 bilhões para o setor. O deputado afirmou que a Câmara está sempre de portas abertas a todas as propostas em defesa do agronegócio e nunca faltou aos projetos de interesse do setor.
18: É uma tarefa hercúlea de manter o equilíbrio fiscal tão necessário para o crescimento econômico, aliado à priorização de políticas como essa, que também são fundamentais para o país. Que esse é o grande fiel da balança que nós temos que perseguir. Nós do Congresso Nacional, o Poder Executivo, também o Poder Judiciário, que é termos a real noção de que precisamos sempre levar em consideração aquilo que deve ser priorizado como política pública para o nosso país.
17: Para Hugo Mota, todo o esforço do governo e do Ministério da Agricultura para renovar a política pública demonstra a importância do agronegócio para o nosso país. O presidente destacou a importância do setor na geração de emprego, de renda e na composição do Produto Interno Bruto brasileiro. Da Rádio Câmara de Brasília, Luiz Gustavo Xavier.
5: Economia.
16: O Valmir Assunção, do PT da Bahia, destaca a importância do lançamento do Plano Safra da Agricultura Familiar para os pequenos agricultores, assentados, quilombolas, indígenas e povos tradicionais. Ele lembra que esses segmentos produzem grande parte dos alimentos que chegam à população.
15: Valmir Assunção aponta que o Plano Safra fortalece a reforma agrária e amplia as condições de produção no campo. Ele parabeniza o Ministério do Desenvolvimento Agrário pela construção do plano voltado para agricultores de todo o Brasil.
16: De acordo com Luiz Lima, do Novo do Rio de Janeiro, a inflação dos últimos meses reduziu o poder de compra da população. O parlamentar relata o caso de um casal de idosos que, segundo ele, precisou abrir mão de uma das refeições do dia por causa do alto custo dos alimentos.
15: Luiz Lima também cita dados sobre o patrimônio da população para sustentar que o Brasil enfrenta perda de renda e de capacidade econômica. Ele atribui esse cenário às políticas adotadas pelo governo federal.
5: Educação.
16: A Comissão de Educação discutiu uma proposta que estabelece a lotação máxima de salas de aula. O repórter Luiz Cláudio Canuto nos conta como foi.
19: Um projeto em discussão na Câmara estabelece limites para o número de estudantes por turma na educação básica. O assunto foi discutido pela Comissão de Educação em audiência pública com representantes do Ministério da Educação, de dirigentes municipais de educação e outros setores envolvidos no assunto. Segundo a coordenadora de formação do Ministério, Leda Regina Bittencourt, desde 2006 existem teses que mostram que a quantidade de estudantes influencia na qualidade da aprendizagem e há um estudo da OCDE, um fórum que reúne países ricos focados em promover políticas públicas de desenvolvimento, que aponta o número de 23 alunos por sala como a quantidade ideal. Uma resolução do Conselho Nacional de Educação de 2024 estabelece o número de crianças que deve haver por turma. Para bebês de 0 a 12 meses, são 5 por turma. De 12 a 24 meses, 8. De 25 a 36 meses, 12 crianças por sala. De 37 a 48 meses, 18 por turma. E 20 crianças de 4 e 5 anos de idade por sala de aula. Já o projeto de lei em discussão na Câmara estabelece o número máximo de 5 crianças por berçário, 10 no maternal, 15 por sala na pré-escola, 20 nos anos iniciais da educação fundamental, 25 nos anos finais e 30 no ensino médio. No ensino de jovens e adultos, o número de alunos por sala de aula no ensino fundamental seria de 20 e de 25 no ensino médio. Na educação especial, o limite máximo viria por regulamento. O debate atendeu ao pedido do deputado Tarcísio Mota, do PSOL do Rio de Janeiro, que é autor do projeto que estabelece parâmetros para a composição de turmas nas diferentes etapas e modalidades da educação. educação básica. Ele presidiu o debate e deixou claro que o projeto deve se adequar às diretrizes estabelecidas pelo Conselho Nacional de Educação. Outros temas destacados por ele foram a criação de critérios de reduzir números de alunos por turma na educação especial e também a prioridade a turmas com professores com deficiência.
20: É claro que esse nível de aprimoramento a gente vai guardar aqui e apresentar tão logo o projeto tenha relatoria, para que o relator possa apresentar, quem sabe, inclusive no âmbito da Comissão de Educação, um primeiro parecer sobre isso.
19: O projeto acaba de ser apresentado e ainda deve ser juntado a outras propostas em análise na Câmara para a votação em conjunto. Da Rádio Câmara de Brasília, Luiz Cláudio Canuto.
5: Desenvolvimento Regional.
15: Daniel Almeida, do PCdoB, destaca a agenda do governo federal na Bahia, com entregas e investimentos em saúde, infraestrutura e cultura. Ele reforça a importância da parceria com o Executivo Estadual e com os municípios na ampliação dos serviços públicos à população.
16: Daniel Almeida destaca a entrega do Hospital Regional de Alagoinhas, a retomada da obra da Ponte Salvador-Itaparica e a recuperação do Teatro Castro Alves. Ele avalia que as iniciativas fortalecem o SUS, a mobilidade regional e a preservação do patrimônio cultural da Bahia.
15: Hildo Rocha, do MDB do Maranhão, destaca o início da construção de condomínio com 384 apartamentos para famílias de Açailândia, como parte do Minha Casa Minha Vida. Ele assinala que as unidades contam com infraestrutura de lazer, estacionamento e sistema de segurança.
16: Hildo Rocha também ressalta a autorização de R$ 59 milhões para conter erosões que atingem casas em Açailândia. Ele explica que a obra, executada pelo governo estadual com recursos do PAC, prevê a recuperação das áreas degradadas para uso da população.
5: Cultura.
15: João Daniel, do PT de Sergipe, destaca a força das festas juninas como expressão da cultura popular do Nordeste. O deputado ressalta que as celebrações mobilizam comunidades em todos os estados da região, valorizando as tradições mantidas pela população nos municípios.
16: João Daniel afirma que destinou cerca de R$ 1 milhão para apoiar a cultura junina no município de Estância. Ele afirma que essas manifestações fortalecem a identidade cultural de Sergipe ao reunir arte, memória e participação popular.
15: Termina agora o jornal Câmara dos Deputados, produzido pela Rádio Câmara, com trabalhos técnicos de Everson Urani e apresentação de José Carlos Andrade e Paula Bittar. Boa noite.
16: Uma ótima noite. A Voz do Brasil volta amanhã.
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2: E a Rádio Nacional passa a apresentar neste momento a primeira audição de O Que Vai Pelo Globo, um programa do Café Globo que leva ao ar Rádio Teste.
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4: A máquina de sonhos e de informação que a Rádio Nacional estava se transformando na década de 1940 ganhava tração. Vitor Costa, Aurélio de Andrade, Paulo Tapajós, José Mauro, Almirante, Lamartine Babo, Paulo Gracindo, são alguns dos nomes que estavam por trás da criação de um estilo de fazer rádio naquele momento.
5: Programas de auditório, de humor, radioteatro, de esporte e de radiojornalismo eram os destaques naquele momento. E nenhuma outra emissora contava com 3 orquestras e um elenco de músicos e cantores que incluía nomes como Emília Borba, Marlene e Calbi Peixoto, os mais populares do país naquela época.
4: Paulo Tapajós, ex-diretor da emissora, fala da estratégia da Nacional em buscar sempre o melhor.
6: Não interessava se o artista custasse caro ou barato, desde que aquilo coubesse na receita da rádio, tudo bem, vamos fazer. Para isso mandou buscar artista no exterior. Os grandes nomes da música vieram para o Brasil naquela época, pela Rádio Nacional, foram para o microfone, estiveram aqui. Pode-se dizer que a Rádio Nacional, durante algum tempo, até substituiu o vazio deixado pelos cassinos, porque os cassinos é que traziam os grandes nomes ao Rio de Janeiro, né?
5: Um dos nomes que brilharam na criação de um novo padrão de rádio foi o de César de Alencar. Ele entendeu que precisava dividir os programas de forma a reter a audiência dos ouvintes e dar espaço para ganhar dinheiro com os anunciantes.
7: Eu comecei a bolar coisas, né? Então eu disse assim, meu Deus, comercialmente nós temos que dividir esse programa em quadros. Quadros de quantos? Aí bola, 30 minutos, não, 30 minutos, não, eu bolando aquelas coisas todas, né? Então eu resolvi fazer quadros de 25 minutos. Porque deixava 3, 4 minutos para os interprogramas que a gente vendia. Cada quadro desses tinha uma abertura própria, um encerramento próprio e passagens características
8: de acordo... Com orquestra ao vivo.
7: Com orquestra ao vivo. Não tinha nada gravado.
5: César de Alencar percebeu que a rádio precisava ser mais popular para atrair o gosto das multidões e começou a colocar isso em prática em um dos maiores sucessos de todos os tempos da rádio, o programa César de Alencar.
4: Ele revela alguns dos truques que usava para cair no gosto do povo.
7: Eu já era mais na base da gozação, né? Porque eu achava na minha época que a gozação dava mais projeção. Então eu muitas vezes aproveitava a minha popularidade para gozar um cara, mas no bom sentido, que o público ficava com ódio mortal de mim. Mas consagrava o cara. Porque logo depois o povo, como é muito volúvel, 5 minutos depois o povo já estava comigo de novo. E eu aí espinafrava mais um, né?
5: Outro gênio do rádio, o Almirante, também captou que a Rádio Nacional deveria continuar insistindo em uma linguagem que se distanciasse das formalidades e ficasse mais perto do linguajar popular.
9: Tinha um programa que já existia nos Estados Unidos, que eu não me lembro qual era o nome, mas eu já tinha a ideia de fazer um programa de testes. testes pitorescos, porque os testes que eram feitos nos Estados Unidos eram muito sérios. O povo talvez não gostasse tanto. Eu fazia testes bem populares, bem simples. Estava se vendo que o rumo do rádio era aquele mesmo.
4: O historiador Jairo Severiano resume a potência da programação da Rádio Nacional naquela época, comparando com a maior emissora de TV que existe no Brasil até hoje.
8: A Rádio Nacional nessa época, o programa César Alencar, correspondia ou se multiplicava na época por 10 o sucesso de hoje da TV Globo, já que só o rádio penetrava nos lares em todo o Brasil e bordões eram repetidos no Brasil através do que você dizia. Então vamos a ver, dito isto, vamos ao que vendo e tal.
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0: E assim, misturando arte de alto nível, sagacidade comercial e uma comunicação voltada para o coração do povo, a Rádio Nacional estava criando um padrão para a comunicação brasileira.
1: Esse episódio usou áudios dos acervos da Empresa Brasil de Comunicação e do Museu da Imagem e do Som do Rio de Janeiro, além de trechos do documentário Rádio Nacional, O Brasil em Sintonia, de Paulo Rossi.
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1: 20h08.
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